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1: Qual é o feminino de coronel? É coronela? Em trâmite no Congresso Nacional faz algum tempo, projeto de lei que obriga o uso do feminino sempre que houver uma forma para o feminino na comunicação social. Quando houver essa forma, o uso do feminino vai ser obrigatório na comunicação oficial. Na verdade, já existe um decreto federal de 1957 regendo a matéria, mas está esquecido, necessitando de uma repristinação, ou seja, um renascimento das cinzas. Pois bem, coronel faz o feminino coronela, sim senhor. General faz generala. Tenente é uniforme. O tenente, a tenente. Sargento faz o feminino sargenta, apesar de certa conotação pejorativa do termo. Major faz majora, assim como senhora, inodora, canora, senadora. Presidente é uniforme, ou presidente, a presidente. Mas existe também a forma presidenta e também parenta. Posso usar indiferentemente tanto a presidente como a presidenta, a parente como a parenta. Não há nada de errado aí, como vem insinuando por aí uns sabichões da internet. Se duvidar, procure no Volpe, Vocabulário Ortográfico da Língua Portuguesa.
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3: Vamos ouvir agora a pedra mais alta com o Teatro Mágico.

Beijo para a Júlia Sopa também, que está com a gente aqui. Alô, Júlia, bom dia para você. Júlia, que também trabalha com comunicação, tá indo para o trabalho dela, né? Renato Lopes, um bom dia para você, muito obrigada pela companhia. O Felipe Pepe, que também nos acompanha, né? Tá sempre com a gente, tanto aqui nos ouvindo no rádio como no Instagram, né, Felipe? Obrigada aí pelo seu alô, sua participação. Faltam agora 14 minutos para as 8, e se você quer mandar um alô para a gente, 41 3331-7516. A gente segue com economia, porque começa a operar hoje o Desenrola Adimplentes. Olha só, é uma nova modalidade do programa federal voltada a trabalhadores informais que mantêm as contas em dia. A linha permite trocar empréstimos mais caros por um novo crédito com juros de até 1,99% ao mês e valor de até R$ 15 mil. Por que isso, né? O objetivo é facilitar o acesso a condições melhores de pagamento e assim evitar que essas pessoas entrem na inadimplência. O programa também prevê linhas para estudantes e ex-estudantes do FIES e medidas para trabalhadores com carteira assinada. O Ministério da Fazenda alerta ainda para golpes. De novo, a gente vai falar de golpe, né? Acabamos de falar de fraudes no Pix, então temos que estar atentos. Se você vai procurar esse programa, então fica o alerta aí para cuidado com golpes. A negociação você só pode e deve fazer diretamente com as instituições financeiras participantes. E claro, né, gente? Sempre aquela coisa: entre lá na conta gov.br. Não tem ainda? Vai, porque é o sistema garantido, é o sistema que garante que a coisa é

0: Esse ele vai falar sobre os 6 piores alimentos para o coração depois dos 60, viu? Então, atenção aí, seu EDG. Atenção aí, o Ademar também já chegou nos 60, né? Seu William Barbosa. O Evilásio não, ele é jovenzinho ainda e tal. Né? Então ele não vai nem prestar atenção
1: tá
0: no que o doutor Robertiano tem para dizer. Mas eu estou curioso para saber quais são os 6 piores alimentos para o coração depois dos 60. O pessoal que passou dos 60 aí, todo mundo ligado. Diz aí, doutor Roberto.
2: A tela do monitor na sala do cateterismo mostrava uma imagem assustadora. A artéria principal do coração do seu Osmar estava 90% entupida. Uma verdadeira bomba relógio a poucos tic-tacs de um infarto fulminante. Mas o detalhe mais chocante dessa história não estava no exame, estava na vida dele. Esse paciente de 62 anos não comia fast food, não tomava refrigerante, há tempos não comia gordura da picanha, pelo contrário, ele gastava quase o dobro do mercado comprando exclusivamente produtos com rótulos de light, fit, zero açúcar, integral. Como é que o coração de alguém que faz tudo certo chega à beira de um colapso total? A resposta para esse mistério é o que mais tem lotado as UTIs cardiológicas de forma silenciosa e cruel. A indústria alimentícia te sabota. Ela coloca a comida dentro de uma embalagem verde, com letras amigáveis, mas vende para você como se fosse a salvação das suas artérias. É exatamente por isso que nós precisamos falar com máxima urgência sobre essa lista negra de alimentos. Eu sou o Dr. Roberto Iano, médico cardiologista aqui na Iatuba. Se você já faz parte dos mais de 3 milhões de inscritos, ótimo! Curte e compartilhe o vídeo. Se ainda não é, se inscreve para receber mais vídeos como esse. Meu único compromisso aqui é blindar o teu coração com a verdade usando as melhores evidências científicas. O que você vai descobrir hoje quebra paradigmas. Nós não vamos falar dos vilões óbvios que todo mundo já conhece. Nós vamos abrir a porta da sua geladeira e desmascarar os falsos heróis. Aqueles alimentos que você come todos os dias, achando que está garantindo mais anos de vida, mas que, na verdade, estão funcionando como pequenos cavalos de Troia. E vamos falar por que que o coração, depois dos 60 anos ali, ele é mais vulnerável. Antes de entrarmos na lista, precisamos entender o que a ciência vem mostrando sobre o envelhecimento cardiovascular. Depois de 60 anos, o nosso corpo passa por um fenômeno chamado de senescência endotelial. O endotélio é a camada interna que reveste as nossas artérias. Na juventude, ele é flexível, liso, produz muito óxido nítrico, uma substância que dilata, né, os vasos e protege contra a formação de placas de gordura. Com o passar dos anos, esse endotélio vai ficando mais rígido, mais disfuncional, e as artérias perdem a capacidade de relaxar. Somado a isso, temos um aumento natural do estresse oxidativo e uma tendência maior à inflamação sistêmica de baixo grau, o que a gente chama de inflamação do envelhecimento. Quando você consome os alimentos dessa nossa lista negra, você joga gasolina nessa fogueira inflamatória. Um coração de 30 anos pode até tolerar esses abusos aí temporariamente, mas um coração de 60 anos ou mais sofre danos irreversíveis e rápidos. Vamos então à nossa lista negra. Primeiro alimento, peito de peru e os embutidos fit. Começamos então com um dos alimentos que mais engana a gente fit aqui. Por décadas, o peito de peru foi receitado em dietas de emagrecimento como opção de proteína magra perfeita para o sanduíche natural. A ciência atual fala o contrário. Os embutidos, mesmo de aves, são um desastre cardiovascular. O problema não é a gordura, mas sim a química. Para que esse peito de peru tenha aquela cor rosadinha ali e um sabor mais atrativo, e durar meses ali na prateleira, a indústria entope o produto ali de sódio e de conservantes, que são os nitritos e os nitratos. Nosso organismo, especialmente em um ambiente ácido como o estômago, esses compostos podem se converter em nitrosaminas, que são altamente inflamatórias e até carcinogênicas. Além disso, estudos populacionais demonstraram que o consumo de carnes ultraprocessadas está diretamente ligado ao aumento de incidência de doença arterial coronariana e o aumento da hipertensão arterial. O excesso do sódio puxa a água para dentro dos vasos, aumentando o volume de sangue e obrigando o coração ali a fazer uma força maior para bombear o sangue. Isso pode gerar uma hipertensão arterial crônica. Claro, pode ser pior em quem já não tem os vasos ali tão elásticos, como acontece após os 60 anos. Segundo alimento, biscoitos de água e sal. Você vai ao médico, descobre que o colesterol está alto e, com medo então do pão francês, passa a comer biscoito de água e sal no café da manhã, no lanche da tarde. Parece inofensivo, certo? Errado.

0: Suco de uva integral ou suco de laranja de caixinha. O que destrói o coração nesse caso é a frutose em estado livre. Quando você come uma fruta inteira, você ingere as fibras que atrasam a absorção de açúcar. Quando você espreme 5 laranjas ali para fazer um copo de suco, você joga fora as fibras e bebe uma carga concentrada de frutose. E o fígado é o único órgão capaz de metabolizar a frutose em grandes quantidades. Quando ele é sobrecarregado, transforma então essa frutose em gordura visceral, aquela gordura dura na barriga, e aumenta também o ácido úrico. O ácido úrico, então, não vem só da carne e dos frutos do mar. Estudos mostram que o ácido úrico elevado não causa apenas gota. Ele agride diretamente o endotélio vascular e acaba inibindo a produção de óxido nítrico. Isso aumenta o risco de você ser um hipertenso e até de ter um infarto no futuro. Quarto alimento, caldos de carne em cubos. Para dar um gostinho a mais ali na sopa do final do dia ou no teu feijão, muitas vezes as pessoas com mais de 60 anos usam esses pequenos cubos amarelos ou marrons aí. Você não usa? Um cubinho desses pode conter mais da metade de todo o sódio que a OMS recomenda ali no dia inteiro, que é de você consumir 2 gramas de sódio ou 5 gramas de sal. Essa alta carga de sódio gera um estresse mecânico imediato ali na parede das suas artérias. Com as artérias enrijecidas ali pela idade, o coração do idoso precisa hipertrofiar para dar conta da pressão. E essa hipertrofia ventricular esquerda é uma causa primária de insuficiência cardíaca e de arritmias fatais. Então troque imediatamente esses venenos industriais por temperos naturais. Alho, cebola, açafrão, orégano, manjericão, alecrim. Além de ficar muito mais gostoso, a comida vai ficar bem mais nutritiva. Pães integrais falsos. O verdadeiro pão integral é excelente. O problema é que a esmagadora maioria dos pães vendidos aí no mercado nacional, como integrais, eles não são de fato integrais. Pela legislação, até pouco tempo atrás, bastava uma quantidade mínima de farinha integral para o produto receber o nome de integral. Então, ao ler ali a lista de ingredientes, o primeiro que aparece é sempre o que está em maior quantidade. E muitas vezes é a farinha de trigo enriquecida ali com ferro ou com ácido fólico. Ou seja, é farinha branca. Além disso, adicionam açúcar mascavo, colocam um caramelo para escurecer a massa, para parecer que é integral de verdade. Esse tipo de pão se comporta no teu corpo quase da mesma maneira que um pão branco. Ele eleva a glicemia rapidamente. E níveis de glicose altos circulantes ligam-se às proteínas do sangue num processo chamado glicação. Isso forma então produtos finais de glicação avançada. Isso acaba danificando o colágeno ali dos vasos sanguíneos. Então prefira comer pão integral de verdade, daqueles que têm fermentação natural. São um pouquinho mais caros aí, mas dá para manter na geladeira por uma semana e dá para comer uma fatia por dia ali, sem dor na consciência. Finalmente, sexto alimento, adoçantes artificiais em excesso. Para fugir do açúcar, muitas pessoas mergulham de cabeça nos produtos diet, zero, e nos adoçantes artificiais, como sucralose, aspartame, sacarina. Estudos publicados pela OMS alertam que a substituição de açúcar por adoçante, a longo prazo, ele não ajuda ali no controle do peso e ainda pode aumentar o risco de eventos cardiovasculares. Como é que isso ocorre? Estudos sobre a microbiota intestinal mostram que certos adoçantes artificiais alteram as bactérias boas no nosso intestino. Essa disbiose intestinal gera toxinas e gera inflamação que cai na corrente sanguínea. Hoje, a recomendação é reeducar o paladar para sentir o sabor natural dos alimentos, usando ali adoçantes naturais, como estévia, por exemplo, em pequenas quantidades. Bom, pessoal, o grande perigo dessa lista negra é que ela não causa uma dor imediata. Quando você come ali uma feijoada ali extremamente gordurosa, você se sente pesado, com indigestão e sabe que exagerou. Mas quando você come um pãozinho integral com peito de peru, acompanhado com um copinho ali de suco de caixinha, você sorri, achando que fez a melhor escolha aí para a tua longevidade. E essa falsa sensação de segurança faz com que esse padrão alimentar se repita todos os dias, anos a fio. E aos 60, 65 ou 70 anos, as consequências chegam. Não é do nada que a pressão sobe. Não é de repente que uma artéria entope. A doença cardiovascular é uma doença de construção e de hábitos diários.
1: E doutor, como é que eu vou proteger o meu coração depois dos 60 anos?
0: A cardiologia é muito clara sobre o caminho para reverter os danos e proteger o endotélio. Você precisa sair do padrão inflamatório, sair dos ultraprocessados e adotar um padrão alimentar mediterrâneo ou anti-inflamatório. Já falei várias vezes que as melhores dietas para o seu coração é comer de maneira mais natural possível. Seu coração e seu corpo todo agradecem. As melhores dietas são as dietas DASH e a dieta do Mediterrâneo. Inclusive tem um vídeo falando sobre isso. Mas para você que está assistindo agora, anota aí. Se o alimento

0: lista de ingredientes com nomes que você nem sabe pronunciar, deixa ela na prateleira. Prioriza a natureza. Ovos de verdade, carnes não processadas, peixes ricos em ômega 3, azeite extra virgem, abacate, castanha, salada, legume. Cuidado com os carboidratos refinados. As fibras são fundamentais. Troque sucos ali por frutas in natura, com casca e bagaço. Troque pães refinados por raízes de batata doce, mandioca ou inhame. Se hidrate, porque com a idade, o centro da sede no cérebro perde a sensibilidade. E aí muitas pessoas idosas vivem desidratadas. Isso torna o sangue mais viscoso e propenso a coágulos. Lembra, a saúde está nas suas mãos. Ou melhor, está no seu prato. Eu vou ficando por aqui. O recado de hoje é esse. Um grande abraço e até a próxima.
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0: Estamos iniciando a sessão contra ou a favor aqui do programa William Barbosa e hoje o assunto é da moda, hein? Vocês podem até não estar muito por dentro aqui, né? É, o pessoal aqui já de uma certa idadezinha, bababá e tal, mas a molecada aí sabe muito bem do que eu vou falar, né? O tal do Farmaaura. Farmaaura, Farmaaura, e por aí vai, Farmaaura. O Ademar Marques, mais uma vez, bom dia, tudo bem, Ademar?
1: Bom dia, você. Você
0: William. Tudo bem do início do programa até agora, tá tudo
1: isso,
0: certo, hein?
1: Isso, tudo certo, tudo tranquilo. Bom dia a você, William Barbosa, ao Nivaldo Walter, ao Evilásio Júnior e ao nosso polêmico EDG, bom dia também.
2: Bom dia.
0: Evilásio Júnior, bom dia.
3: Bom dia a você, William. Bom dia a todos os ouvintes aqui da nossa educativa. Também aqueles amigos e amigas que estão espalhados pelo Paraná, Brasil e pelo mundo. Colegas de trabalho. Bom dia especial hoje para três pessoas, William. Primeiro, produtor Carneiro. Ele que é diretor-presidente lá do Pequeno Príncipe, do hospital. De aniversário no dia de hoje. Parabéns a ele. Muitas felicidades. Muitos anos de vida. Que ele possa ser abençoado sempre. Um parabéns também para a minha querida, linda Rose Stocco, que hoje está de aniversário, ela que mora lá no Umbará, uma pessoa maravilhosa, uma pessoa esplêndida, magnífica. Então, parabéns a você, minha querida Rose, que Deus a abençoe, a nossa mãe Maria a envolva com o manto sagrado, protegendo, o anjo da guarda, guia, ampare sempre. E para finalizar, um bom dia todo especial aos advogados do Brasil. 11 de agosto é dia do advogado. Então, a todos os advogados, parabéns, felicidades, muitas coisas boas pelo seu dia. E eu vou falar o nome de um advogado, Vitor Baluta, em nome do Vitor Baluta e também da Luciane Mainardes, que é a advogada minha cunhada. Eu aqui parabenizo o advogado e a advogada pelo seu dia.
0: Obrigado pelo discurso, seu Evilásio Júnior. Um abraço para o Paulo Gaiotto. Ô, Paulinho. Eu não vou falar o que você falou aqui pelo seguinte, cara. Olha só, eu falei que tem uma turminha de um pessoal com mais idade e tal, né? E o Paulinho falou assim, esse povo aí tudo entende é de farmácia, não de Farmaaura. Paulinho, você também, bicho. Um abraço, Paulo Gaiotto. Um abraço.
1: É tudo... que uns vão buscar simvastatina, outros Viagra e assim vai, né?
3: Eu só paracetamol eu vou buscar na farmácia.
0: É DG, bom dia,
2: bom dia. Falar em advogado, me lembro aqui do saudoso Mário Jorge, aquele grande advogado que esteve na
0: porque
2: frente.
0: Porque tanta animação, sim.
2: Na frente do estado do Paraná, porque quando ele ia julgar um peruqueiro, ele dizia, eu digo pra você que agora eu não posso mais. Era assim, né, doutor?
0: Ele começava falando grosso.
2: Exatamente.
0: E baixava, afinava a voz.
2: Ele trabalhou, inclusive, numa emissora de rádio aí, com um repórter policial, um grande apresentador policial. Que repórter é esse?
3: É, qual o nome
2: falecido
3: dele?
2: Falecido Algaci Túlio.
0: Opa, saudoso. Grande Algaci.
2: Então, ele trabalhava com o Algaci, ele dizia, bem, Algaci, essa matéria que você colocou aí, realmente é uma procedência muito grande.
0: Ok.
1: Que Deus o tenha.
0: Encerrado o discurso, Nivaldo Walter, bom dia.
4: Muito bom dia a você.
0: Tá ligado o microfone do Nivaldo, hein?
5: Muito bom dia a você, William Barbosa, bom dia Ademar Marques, bom dia também ao Evilásio Júnior, bom dia ao EDG, bom dia aos amigos, às amigas que acompanham o programa em toda a grande Curitiba, na região metropolitana, em toda onde chega o som da educativa e quem acompanha pelas redes sociais em todo o Brasil, em todo o mundo.
0: Aliás, só lembrando o ouvinte, nós estamos com um probleminha no aplicativo, né? Tem hora que ele está no ar, tem hora que ele cai, tem hora que ele sobe, tem hora que ele desce. Então, uma hora a gente resolve esse problema aí. E
1: falta de monitoramento, né?
0: Como monitoramento?
1: Assim, no aplicativo, né?
0: Eu não sei, o nosso comandante-geral do som aí, ele está 24 horas ligado, né, Paulinho?
1: É porque temos amigos aqui, é monitorado e não falha nunca, né?
5: Não, esse é outra história. Esse não é só áudio, é vídeo. Aí não pode falhar.
0: O resto tudo bem, senhor Nivaldo?
5: Tudo bem, graças a Deus, tudo tranquilo.
0: Sem entrar em detalhes, o senhor já ouviu falar nessa tal de Farmaaura?
5: Já ouvi falar.
0: Já ouviu falar?
5: Já.
0: A as suas crianças não brincam?
5: Falam toda hora falando, já levaram um chacoalhão, já.
0: Mas então você está por dentro.
5: Estou por dentro.
0: O EDG, ele vai achar que é mais um idioma lá da Arábia Saudita, da China. O senhor conhecia esse farmaura, EDG?
2: Não conhecia.
0: Não conhecia?
2: Explique-me, por
0: Nem
2: favor.
0: Queira conhecer, então.
5: É. E, William, eu acho que ele pensa farma, tem alguma coisa a ver com farmácia.
0: O Paulinho já deu troco para nós aqui. Falou, não, vocês entendem de farmácia.
1: É, o EDG, você é um homem bem tadala, né?
2: Tadala-fila?
5: Meu Deus do céu. Não era para falar, né?
0: Farma Aura, já seu Evilásio Júnior, conhece alguém que pratica?
3: Farmar Aura, essa é a expressão que estão usando agora, e eu, como tenho uma sobrinha adolescente de 17 anos, eu vejo essa juventude farmando aura. E quando se fala em farmar aura, William, eu fui pesquisar o que quer dizer farmar aura. Acho que depois eu posso até trazer aqui para você o que é o farmar aura, se você quiser, ou se você já não tiver a explicação aí.
0: Olha, tem tanta coisa aqui que não dá nem vontade de passar para o ouvinte, porque é tanta... Isso aqui para mim é o seguinte, bicho, eu resumo, é um saco, não é assim que a gente diz, né?
2: Deus o livre.
0: Mas é o seguinte, é um negócio que está na onda, está na moda, de repente é comum você ouvir aí um menino, mãe, eu farmei muita aura hoje. Eu sou do tempo de fartar na aula. Não de farmar aura. Pai, aquela atitude de humilde aura. Isso aí é muito aura. Mas o que é farmar aura? Para quem não está por dentro, aura virou gíria da internet, né? Tipo carisma, presença, respeito, ser descolado. Farmar é juntar, ganhar pontos. Bom, então, farmar aura é fazer coisas que te fazem parecer mais legal, mais confiante, mais respeitado. É andar diferente. Olha só. É ter uma resposta pronta. É não ligar para a zoação, viu, Ademar? É manter a postura. É o que a molecada chama de ter postura de protagonista. Mas espera aí. Isso é bom ou ruim? Vamos fazer o seguinte? Vamos colocar o Sargento Schubert para falar sobre essa nova onda aí. Esses dias eu vi um moleque fazendo isso, eu achei que ele estava morrendo, bicho. Quase que eu liguei pro SAMU, né? Porque ele estava no chão, tudo estribuchando assim e tal. Falei, será que o cara tá passando mal?
4: E o coitadinho formando aura.
0: Tava formando aura, né? É. Tá ligado esse teu microfone aí, seu Ademar?
1: Tô falando baixinho.
0: Aqui. Agora, né? Eu acho que agora o senhor ligou, não estava ligado esse microfone, ligar, não.
3: Tava desligado, William. Tava desligado aí, ó.
1: Viu, William? Eu só levantei um pouquinho, estava muito baixo.
5: É que ele está formando áurea.
0: Isso.
1: Formando áurea. Bom,
5: áurea.
0: Outro dia eu vi um cara, um molecão de uns 12 anos, fazendo de conta que estava batendo a cabeça num muro. Uhum. Também fiquei apavorado.
2: Isso é formar áurea?
0: É uma das...
2: Isso para mim é formar loucura.
5: Só para fechar, diga. Na semana passada, em toda a internet, todas as redes sociais, apareceu um cidadão formando aura em frente de dois policiais. Chegou a ver isso? Viram isso ou não?
2: Eu vi.
3: Itaperuçu. Numa festa de Itaperuçu. Dois. Então, o primeiro foi lá, levou-lhe um pialo no pé do ouvido, que foi bonito. E o outro foi mais ainda atrevido. Foi lá e colocou um adesivo no vidro traseiro da viatura.
0: O cara tá querendo arrumar pra cabeça.
3: Não, né? Mas todos os dois, né, William? Arrumaram umas piolearadas, umas lentes para aquelas cabeças.
0: Esses dias eu estava num shopping, daqui a pouco eu vi um camaradinha, devia ter uns 15 anos assim, ele não fazia salto mortal para trás, mas ele ficava, sabe? Virando. Eu falei, meu Deus do céu.
5: Tinha um amigo tinha um amigo meu, o apelido dele, não vou falar o nome dele, eu falo só o apelido dele era Diabo Loiro. Loiro, ele imitava que estava dando ataque epilético em rodoviária, em praça. Imagine se fosse agora.
0: Pois é, mas antigamente isso aí era imitação, né?
5: Imitação.
0: O cara fazia uma palhaçada, você sabia que o cara... Agora hoje, o cara virou, de repente, do nada você vê três, quatro moleques, duas meninas, três moleques, daqui a pouco um começa a virar de ponta cabeça, o outro sobe na parede.
4: Todos farmando.
2: As meninas começam a dançar sem ter música, coisa de louco.
0: Sargento Schubert.
6: Fala, guerreiro, tudo na paz? Tava aqui vendo alguns vídeos que eu recebi dessa febre que tá aí de farma aura. E aí eu tava pensando, que tipo de influência nós estamos permitindo que os nossos filhos, que os nossos jovens tenham? Que tipo de pai, de mãe que nós estamos sendo? Apoiar algo tão vazio, graças a Deus não são todos, né? É, mas assim, é algo tão vazio, deve ser campeonato disso. Aí eu fico pensando, daqui 30 anos, 40 anos, quando eles forem falar para os filhos deles, para os netos, o que eles faziam na adolescência, o que eles vão dizer? Porque a minha geração, eu sou de uma época que a gente brincava na rua, soltava pipa, carrinho de rolimã, andava de bicicleta, é, polícia ladrão, pique-esconde, garrafão, queimada, é, pique-bandeira, pulava elástico, carniça, ia passar peneirão no córrego, subia em pé de fruta e pegava manga, fazia tanta coisa. Brincava, o pai construía aqueles futebol de moeda, era tanta, catava borra na rua para vender ferro velho, tocava garrafão e pintinho colorido e tantas outras coisas. E agora tem uma geração aí sendo influenciada por gente vazia e ainda acha que é legal. Aí tem pai que vai dizer assim ainda, vou dizer assim, não, pelo menos não está se mexendo com droga. Mas e a droga intelectual? E a falta de inteligência emocional, a falta de controle do que vai ser feito, do que não vai ser feito, daquilo que os nossos filhos estão vendo e acessando na tela, e aí você vê alguns jovens vazios. Você vai para lá pulando no chão, balançando o braço, igual idiota, aí cai e dança e faz isso e faz aquilo, um contra o outro, e não significa nada. E aí tem um monte de plateia ainda assistindo aquilo, batendo palma, filmando, como se fosse algo que somasse, que fosse divertido de verdade. A régua tá baixa demais. E é óbvio que os pais também têm culpa. Claro que não são todos, tem muito pai que ainda assim tenta educar, tenta orientar, e o filho é teimoso, acha que tem que ir na onda do amiguinho. Mas que geração, não toda ela, mas que parte da geração que está vazia, né? É triste demais, é vergonhoso demais. E, sinceramente, vamos ver daqui a alguns anos o que cada um desses aí vão estar fazendo. É óbvio que alguns vão se salvar, e assim eu espero, mas é fútil demais. Aí você vê adulto falando, não, eu tô aqui acompanhando minha filha para motivar. Ô pai, ô mãe, pelo amor de Deus. Não sei como foi a sua infância, mas dá uma analisada no tipo de motivação que você está dando para o seu filho, para a sua filha. Pensa um pouquinho sobre isso. Leva para ler um livro, para ver um filme. Conversa. Fala sobre a vida, sobre o passado, pelo amor de Deus. Vamos pensar sobre isso. Um abraço, fique com Deus, funciona. Vamos refletir, né? Deus abençoe. E vamos que vamos, né, pequena?
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0: Bom, aqui, segundo os especialistas, que tem o lado bom, né? Por exemplo, a autoestima da turma que curte o Pharma Aura. Muitos meninos e meninas estavam sem confiança. Falar de aura fez eles pensarem em postura, em se valorizar, em não aceitar qualquer coisa. Linguagem nova também. É a forma deles falarem sobre respeito e caráter com as palavras deles. Motivação. Vou farmar aura estudando, treinando, me cuidando. Tem criança usando para coisa boa. O lado que preocupa a gente, falsidade. Se virar só teatro. Se a criança achar que precisa fingir para ser aceita. Aura de verdade não se finge. E a comparação, tipo assim, o fulano tem mais aura que eu. Isso vira competição e gera ansiedade. Falta de essência. Se a preocupação for só parecer e não ser, se esquecer do respeito, da humildade, do caráter, né? Então, tá aí o tal do Pharma Aura. Palavra final aí sobre o assunto, sobre o comentário do Sargento Schubert, meu caro Anivaldo.
5: Olha, William, na realidade, tudo que se usa para o bem próprio, para o bem de quem está próximo, tudo bem. Mas quando passa do limite, daí começa a ficar meio uma palhaçada, no caso, né? Fica uma coisa sem pé, sem cabeça. Eu acho que se for para dar uma autoestima, elevar lá em cima a autoestima, tudo bem. Mas se fazer em título de gozação, como fizeram na PM lá... Qual bairro que foi lá, Ignacio?
3: Cidade de Itaperuçu.
5: Itaperuçu. Daí não, né, William? Daí não. Né? Então, daí ali já entrou numa situação em que os caras levaram uma paulada na cabeça.
0: Pois não. É, DG.
2: Eu acho que o sargento colocou ali a questão de crianças, porque os pais têm que ver, porque isso, porque aquilo. Ora, acaba-se isso aí. Máximo 2-3 anos acaba isso, já vão inventar outras coisas e o mundo vai correndo para frente. São coisas novas que vêm vindo e isso aí vai ficando no passado. Eu não vejo nada absolutamente prejudicial. Deixa a piazada brincar.
0: Até um moleque cair de ponta cabeça e quebrar o pescoço, né?
2: Vai fazer o quê? Eu caí de um pé de goiaba e não quebrei o chifre? Uai,
0: é o chifre,
2: e apanhei ainda no pelado? O que tem, rapaz?
0: O senhor é Como que é que é isso? A carcaça dele, né?
5: Carcaça dura, carcaça, né?
2: Agora ficam aí se implicando com as crianças, criançada. É. Não vão na grossa. Onda. Não vão na onda desses caras aqui, que são tudo os recalcados. O peruqueiro, o Ademar, o sargento também está ficando recalcado.
0: O Ademar, chama um assistente social.
1: Que isso, rapaz? Chamou o Josmar?
0: Vou chamar a doutora Ângela hoje para conversar com ele.
1: Boa ideia.
0: Vou mandar ele para conversar, marcar uma consulta para ele lá na doutora Ângela.
2: O cara é marcado por câmeras, por tudo, o dia inteiro.
5: Quem escuta,
2: e aí vem descarregar
5: imagina, quem ouve isso aí pensa que eu sou o bambambam do
0: dia. Você pergunta para ele, o Nivaldo, fala assim: quantas vezes o senhor já foi largado de mulher? Aí não precisa responder.
2: Fica tranquilo. Fui largado?
0: Fica tranquilo.
2: Já vi uma, duas, três, quatro, cinco. Amanhã no
0: quarto microfone dele. Evilásio, para finalizar o sargento.
3: O EDG tem um fundo de até razão quando ele fala que deixa a criança brincar. E eu vou falar assim, William, pelo processo que passamos lá na nossa adolescência, de infância. A gente andava de carrinho de rolimã, andava de bicicleta, corria na rua, tudo isso. Hoje não se tem mais esse acesso. Eles acham essas brincadeiras, farmar a aura, fazer qualquer tipo de brincadeira, desde que seja sadia, e essa é uma brincadeira sadia. O que não pode é uma baleia azul, por exemplo, desafios da internet de se cortar, se mutilar, que é a droga psicológica que o nosso sargento Schubert colocou aqui, que não é a droga física, mas é a droga psicológica que se coloca dentro da cabeça das crianças. Então, todos devem passar pelas fases da vida corretamente. Infância, puberdade, adolescência, juventude, vida adulta, até chegar aí onde está o seu EDG, onde está o seu Ademar Marques. O senhor daqui mais uns 5, 6 anos vai estar chegando nessa fase aí também, que é a fase da melhor idade, ficando idoso. Então, né, meu caro William Barbosa, cada um aproveita a fase que está. Claro, guardadas as devidas proporções e guardados os respeitos àqueles que estão do lado.
0: Eu só fico preocupado com uma coisa. Eu vi um moleque ontem devia ter o quê? Uns 14 anos lutando nessa desgraça chamada Farmaura aí. Pra mim é uma desgraça isso aí. E gostou. Não. O que você tá olhando com essa cara pra mim, bicho?
2: Não,
0: tá me achando bonito?
2: Pelo amor de Deus. Não,
0: se estiver me achando bonito, eu queria dizer pro senhor que o meu negócio é outro, viu?
2: É que o cidadão ali ficou com medo de você.
0: Aí, o seguinte.
2: Diz que daqui mais alguns anos.
0: E já o tá. Cara, e ele fazendo essa brincadeira com um cara que era lutador de, sei lá, de alguma arte marcial.
1: Um Muay Thai da vida lá.
0: E chegou num ponto que ele acabou, o cara sem querer, acho que deu um pé do vidro nele. O cara virou no avesso, bicho. Então, isso provoca tragédia também. Porque daí a molecada exagera e o outro cara que estava com ele é também um maluco, né? Porque o cara é forte, lutador, o caramba. E mandou, eu fiquei com dó do moleque. Né? Então, na tal da farma hora. Lógico que não é todos os casos que são assim. Senhor Ademar Marques.
1: Olha, eu concordo até em partes com o sargento Schubert. No tocante aí ao assunto do, por exemplo, farmar aura. Aura ou áurea?
3: Aura. Áurea era o circo.
1: Farmar aura. E se for aí para se interessar pelos estudos, pela matemática, por uma das matérias do aprendizado escolar, tudo bem. Agora, ficar batendo a cabeça no chão feito um idiota, como diz o Schubert, aí eu sou contra também. Então, já porque eu sei que isso é coisa passageira, o EDG disse muito bem, né? Que o tempo
0: daqui a muda, vem outra onda.
1: Já tem outra onda. Então, como é coisa rotativa, é coisa de momento que tem as ondas da internet, então que aproveite pro lado bom.
0: O Paulinho falou aqui, o William, há mais de 30 anos atrás dançavam lambada. Era isso aí, bicho.
5: É isso mesmo.
3: É o que eu falei das fases, William, aqui. Quando você falou desse que acabou levando um tapa lá do lutador, não sei o que, lembrei de um caso que aconteceu domingo à noite num evento lá em Joinville. Um político lá da cidade de Joinville foi querer ir para cima de um rapaz, só porque ele era franzino, ele era magro e tudo mais. Aí foi, tentou dar dois socos, o cara se esquivou, mas dele um pialo, mas dele um tapa no pé do ouvido, o cara já caiu. Quando ele levantou, ele deu outro. Aí ele levantou de volta, levou outro do cara, e o cara falou pra ele: não venha porque eu vou te dar mais um, e aí vai ser pra te nocautear, pra você não levantar mais. Aí ele: você, vou processar você, não sei o quê. Está falando como autoridade. Tipo um EDG da vida, assim, que fala, falando com autoridade, não sei o quê. E daí ele foi embora. O político botou o rabinho entre as pernas e foi embora.
2: Eu só queria saber como ele me coloca
0: falando,
2: no meio.
0: Falando nisso, tchau para vocês todos, o EDG. Senhor, bom trabalho na
2: agora,
0: sequência.
2: Agora, por favor, senhor, faça uma revisão no seu programa, porque as pessoas estão colocando outras no meio que não tem nada a ver com isso.
0: Processa
2: e que eu
0: dou-lhe
2: um pé do ouvido já aqui também.
0: Processa ele, pô.
1: Processa.
0: Hoje é dia do advogado. Arruma um advogado. Quer que eu arrume um advogado?
3: Só não posso, eu só não posso nem retrucar o que ele fala, porque daí eu sou processado pelo Código de Defesa do Idoso.
0: Ouvintes, atenção, ouvintes do programa William Barbosa. É só louco aqui, não tem ninguém brigando com ninguém.
2: Verdade.
0: Eles são tudo atores, viu, gente? Tudo atores e ator também.
1: William, o engraçado é que o teu programa aqui não tem câmera, é somente o áudio, porque se tivesse câmera, a gente ia mostrar pro telespectador. Aqui, à minha direita, tem dois idosos aqui e um chamando o outro de velho. Eu não aguento mais.
0: É interessante.
2: Pega a câmera do
0: negócio. Só, já que está essa zoeira, né? Vocês estão zoando pra caramba aí. Pena que você imagina se a gente aparecesse na televisão.
5: Imagina,
0: né?
5: Só imagina.
0: Seria, né?
5: Seria.
0: Rapaz, você sabe que às vezes eu fico, eu deito assim, fico, será que um dia eu vou aparecer na televisão? Será que um dia eu vou ter esse prazer?
2: É.
0: Nivaldo, agora falando sério, tá? Na sua casa, quem manda, você ou a esposa?
2: Adivinha.
0: Pode ser sincero.
5: Posso adiar a pergunta? Posso passar para o Ademar Marques responder antes de mim?
0: Não vai responder?
5: Não vou responder.
0: Deixa separado aí o sonado, a mulher aí,
2: sim,
0: Ademar.
2: Sim. Eu sei quem manda na casa.
0: Quando o senhor era casado, seu BDG, quem mandava em casa?
2: Quem mandava em casa era ela. E tanto que mandou embora.
0: E mandou você embora
2: mais.
0: Também, né?
5: A minha resposta é mais ou menos assim. Quem manda ela?
0: O Evilásio, quando o senhor teve uma companheira, quem mandava em casa, o senhor ou ela?
3: Eu que mandava.
0: O senhor mandava?
3: Claro, mandava ela ficar deitada na cama para levar o café da manhã na cama, mandava ela ficar sentada no sofá para eu lavar a louça. Eu que mandava.
0: Marques, quem manda na sua casa?
1: Olha, eu sou sincero a dizer, na minha casa quem manda é ela.
0: É ela.
2: Fala que é
0: então
2: você.
0: Então é o seguinte, tem um cara, eu tô preocupado porque ele é metido a machão e não sei o quê. Então diz aí, vai.
8: Em casa é eu que mando, gente.

0: Boa, boa, boa. Valeu, isso aqui é uma homenagem. Mulherada, tudo que esses caras falam aqui, tudo zoeira, quem manda são vocês. As mulheres são maravilhosas, né? Nós amamos as mulheres.
1: Inclusive,
0: e assim nós encerramos esse papo.
2: É, inclusive até o saudoso, aqui, o fundador dos Garotos de Ouro, lá, o Ivonir Machado, que foi meu amigo e nos deixou aí, partiu antes da hora. Ele criou aquela música, ele escreveu aquela música e gravou Associação dos Maridos Mandados pela Mulher.
3: Pois é. Garotos de Ouro tinha uma música assim, AMMM, Associação dos Maridos. É muito bacana, inclusive.
0: Gostei
3: saudoso Ayrton Machado.
0: Gostei dessa música aí do Desconhecido, viu, Ademar?
2: Boa, boa.
0: Gostei,
2: música.
0: O cara mandou legal. Parabéns à mulherada. Se não fossem vocês, o que seria de nós homens, hein? Então,
2: parabéns,
0: Nivaldo. Bom, bom, bom trabalho para você na sequência.
4: Obrigado, William. Às 17 tem o fim de tarde aqui na Educativa.
0: Eu vou trazer um binóculo aqui para te olhar, viu?
4: Olha só.
0: Não, binóculo não. É coisa de velho, bicho.
4: Olha, binóculo é coisa de velho. E aquele que abre, não aquele que sabe. Aquele que abre. Quadradinho.
0: Brincadeira.
4: Às 5 da tarde tem o fim de tarde, depois do Tobias e antes da Regininha.
0: Tá certo. Isso.
4: Obrigado, William.
0: Um abraço. CDG. Outro.
1: Sim,
0: bom trabalho,
1: sábado e domingo.
0: Bom trabalho, professor.
1: Obrigado,
0: sábado,
1: obrigado.
0: Domingo. Sábado,
1: sábado
0: e domingo
1: sábado,
0: tá aí, né?
1: Sábado vem que é sábado, domingo.
0: Vem que é domingo.
1: Domingão. Se capricharem, né? Porque o domingo passado estava feio.
0: Tá certo, tá certo. Ô, Evilásio, cuidado, hein, bicho. Ô, Evilásio, depois da Patrícia Armentano, tem o esporte contigo?
3: Depois da Patrícia Armentano, antes da Patrícia Armentano, a gente está com aqui o esporte na Educativa para trazer aí a rodada da Sul-Americana, Libertadores, que começa hoje, jogadores do Curitiba no DM, falar muito sobre esporte aqui no nosso programa. Antes de eu aqui levantar voo com o Boeing, deixa eu mandar também aqui um abraço e muita saúde para o nosso arcebispo emérito Dom Pedro Fedalto. Centenário hoje, William Barbosa, 100 anos do Dom Pedro Fedalto hoje, então que ele possa estar recebendo todas as homenagens no dia de hoje, o centenário Dom Pedro Fedalto. E daqui a pouco nós estaremos aqui com o Boeing 630 no rádio.
0: Legal, legal, legal. Um abraço, parabéns aí ao querido Dom Pedro Fedalto, que foi meu patrão lá em 1900 antigamente, né? O querido Dom Pedro Fedalto, na época da saudosa Rádio Clube Paranaense. Ademar, tudo certinho aí, tudo prontinho?
2: Tudo certinho, tudo prontinho, William Barbosa. Vamos nesse pique aí até o meio-dia de hoje.
0: Um abraço. Alô, minha querida Curitiba, grande região metropolitana de Curitiba, meu querido Estadão do Paraná. Um abraço e fica comigo.
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0: Simbora, simbora, povo, estamos no rádio. Bom dia, bom dia, bom dia, bom dia com alegria, bom dia com amor. Eu sou o William Barbosa desde pequenininho e quero te fazer companhia aqui na Rádio Paraná Educativa M630. Estamos juntos até o meio-dia de segunda a sexta. Estamos no rádio e já abraçando você, ouvinte, minha amiga, meu amigo. William Barbosa, estou te ouvindo aqui na minha casa. William Barbosa, estou te ouvindo no automóvel. William Barbosa, estou te ouvindo no trabalho. William Barbosa, daqui a pouco eu vou começar a te ouvir. Legal, legal, legal. Bom dia, bom dia, bom dia. Quero cumprimentar com muito carinho você, trabalhador, você, dona de casa, você, chefe de família. Quero cumprimentar você, que é motorista de aplicativo, né? Bom dia, bom dia, bom dia. Os taxistas, bom dia, bom dia. Bom dia para você que trabalha nos bares, restaurantes e lanchonetes. Muito bom dia, bom dia, bom dia. Bom dia para o pessoal da saúde. Com muito carinho aí para você que exerce essa profissão maravilhosa de médico, por exemplo, né? Os médicos, médicas, enfermeiros, enfermeiras, auxiliares de enfermagens. Muito bom dia para você nas clínicas, nos consultórios, nos hospitais da vida. Bom dia, bom dia, bom dia. Para você que trabalha nos hotéis também, bom dia, nos escritórios, bom dia, bom dia, bom dia. Para você que é um pequeno empresário, um grande empresário, muito bom dia. Para você que é vendedor ambulante, bom dia, bom dia. Estou mandando um abraço também para os meus amigos cabeleireiros, barbeiros, você que tem um salão de cabeleireiro, tem um salão aí de barbearia. Bom dia, bom dia, bom dia. Bom dia para as costureiras, tricoteiras, bordadeiras, muito bom dia. Bom dia para você que trabalha com bolos, com doces, né? Para festas de aniversários, de casamentos, de separações e por aí vai. Divórcio, tudo bem? Bom dia, bom dia, bom dia. E quero cumprimentar com muito carinho também o pessoal da segurança pública, né? Policiais militares, o meu carinho, o meu respeito. A polícia militar, aos policiais civis, o meu carinho, o meu respeito. A nossa polícia civil, a polícia federal do Brasil, tudo de bom. Aos policiais da federal, um abraço para você que trabalha com a justiça, promotor, juiz, delegados, enfim. Vocês da segurança pública, tudo de bom. Os desembargadores, tudo de bom. Muito obrigado, gente, pelo carinho da audiência. E bom dia para você que é vigia também. Tem muitos vigias que trabalham à noite ou trabalham de dia. E também, William, quando dá um tempinho ali, eu estou te ouvindo. Bom dia a todos os vigias. Muito bom dia, sabe para quem? Para você que trabalha como entregador, né? Entrega no automóvel, entrega na moto, trabalha como entregador o dia todo aí. Muito bom dia para você também. Bom dia para as empregadas domésticas, diaristas. Bom dia, bom dia. Bom dia, bom dia, bom dia. Para você que não está fazendo nada, muito bom dia, bom dia, bom dia. Bom dia, bom dia para você que é caminhoneiro. Alô, caminhoneiros do meu Brasil, transportadores do progresso deste imenso Brasil. Bom dia, bom dia. Carinho grande a todos os caminhoneiros, muita saúde, muita proteção. E bom dia também para você que é psicólogo, né? Para você que é psicólogo, psicóloga, para os professores, para os alunos, para as crianças, para os adolescentes, para o vovô, para a vovó, tudo de bom, para os filhos, tudo de bom, para a família brasileira, que Deus abençoe a todos. Muito obrigado pelo carinho da audiência e o meu bom dia também, gente. Um bom dia muito especial para você que é trabalhador rural, né? William Barbosa, eu tenho um sítio, tenho uma chácara, ou tenho uma fazenda, ou eu sou funcionário de um sítio, de uma chácara, de uma fazenda, não importa. Você, trabalhador rural, tudo de bom. Você que é tratorista, bom dia, bom dia, bom dia. Que legal. Você que é motorista particular, muito bom dia para você. E bom dia para você que gosta de fazer o bem, que gosta de ajudar as pessoas, né? E sempre ter uma mão estendida a quem precisa. Isso é muito bacana. Tem gente falando assim, William, eu tenho uma vizinha aqui que ela adora ajudar as pessoas da rua, aqui do bairro, aqui da vila, e não quer saber de nada em troca. Ela faz isso porque ela tem uma alma maravilhosa, tem um espírito maravilhoso, né? Gosta de colaborar com as pessoas. Isso é muito bom. Enfim, bom dia à nossa direção e bom dia para você, ouvinte do William Barbosa, né? A pessoa mais importante para nós que fazemos o rádio. E todo dia tem alguém é que pela primeira vez está acompanhando o programa, ou alguém que falou, escuta, você conhece o William Barbosa, o nosso amigo do rádio? Ah, nunca ouvi, não vou passar a ouvir hoje. Muito obrigado, seja muito bem-vindo, muito bem-vinda. E é muito simples, é muito fácil para você ouvir o programa William Barbosa. Atenção, você pode me ouvir pelo rádio, sintonizando a M630, você pode me escutar pelo rádio, né? Não tem problema. E você pode baixar um aplicativo para me ouvir no celular. O aplicativo chama-se Rádio Paraná Educativa. 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Pode levar o William Barbosa para todo canto aí e me ouvir no seu aparelho celular. Você pode me ouvir no seu iPad, no seu PC, no seu notebook, sem problemas. E eu agradeço com muito carinho a audiência também dos meus amigos e amigas, dos grupos, das redes sociais que nós participamos, muitos que administramos, outros que participamos, e uma audiência muito grande online por toda a nossa Curitiba, por toda a grande região metropolitana de Curitiba, por todo o Paraná e por todo o Brasil, pelo mundo, né? Pela internet aí chegamos, lógico, no mundo todo. Isso é muito bom. Gente, tudo certinho, tudo prontinho. Que Deus abençoe a todos. Que Deus nos dê sempre muita saúde, muita proteção. Eu desejo tudo de bom para você que faz parte da minha vida através do rádio no dia a dia. Juntos com o programa William Barbosa. Alô, Curitiba, alô, grande região metropolitana de Curitiba. Alô, meu querido estado do Paraná e do Brasil. Até o meio-dia. Fica comigo!
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0: Estamos apresentando o programa William Barbosa, hoje, terça-feira, dia 11 de agosto de 2026. Estamos na fase da lua minguante, inverno brasileiro. Hoje é comemorado o dia da televisão, dia do advogado, dia do estudante, dia do garçom e dia internacional da logosofia. E o santo do dia, Santa Clara de Assis. Santa Clara de Assis. Eu quero passar o telefone da produção do programa William Barbosa para você, ouvinte, que me acompanha aqui na capital do estado, na grande região metropolitana de Curitiba, pelo interior do Paraná e por todo o Brasil, né? Quem está aí sintonizando a M, a clássica M630, e você que está no aplicativo da Educativa M630, também por todo o nosso querido Brasil. E você, ouvinte de todas as manhãs, obrigado, obrigado, obrigado pela sua amizade, pelo seu carinho. E hoje é dia de Santa Clara de Assis. Quem foi Santa Clara de Assis? Ademar Marques.
2: Olha aí, William, nesse 11 de agosto, a Igreja Católica celebra a memória litúrgica de Santa Clara de Assis, uma freira italiana que nasceu em 1194 e faleceu neste exato dia 11, no ano de 1253. Ela foi a fundadora da Ordem das Clarissas e é reconhecida como a

0: E nesse clima, nesse ritmo, vamos lá com aquela primeira pitadinha de sorriso. Sorria, meu povo.
1: Oi, São Pedro.
2: Bom dia, filho. O que deseja?
1: São Pedro, eu acabei de morrer. E vim pra cá pra entrar no céu. Tem como entrar aí? Porque lá na terra tá muito difícil pra gente viver lá.
2: Ah,
1: o povo brigando por causa de política, por causa de futebol, marido e mulher, filho brigando com o pai. E eu fiquei tão estressado que acabei morrendo. Agora tô querendo entrar no céu. É, eu posso entrar aí?
2: Isso lá na terra é normal, né, filho?
1: Uhum.
2: Com esse atraso todo que as pessoas andam, né?
1: É.
2: Filho, mas para entrar aqui tem regras.
1: Ah, tá.
2: Preciso pelo menos que você responda uma pergunta para ver o nível de humildade, de simplicidade do seu coração, quer dizer, da sua alma.
1: Você acredita que eu tenho orgulho até de ser humilde?
2: Tudo bem, filho. Eu vou fazer uma pergunta, mas antes eu vou te dar um exemplo de 5 que já passaram por aqui hoje e já entraram no céu.
1: Ah, é?
2: Perguntei para um americano que acabou de entrar o que é mole, mas na mão das mulheres fica duro. Ele falou o esmalte. Falei, ótimo, filho, você mostra que é uma pessoa humilde, não tem maldade no seu coração, pode entrar. Perguntei para um italiano que acabou de entrar também. Falei assim, onde que as mulheres têm o cabelo mais enrolado? E ele disse, na África. Falei, ótimo, filho, pode entrar. Perguntei para o alemão, o que é que toda mulher tem? Começa com B e termina com A. E ele respondeu, a beleza. Falei, ótimo, filho, pode entrar. Perguntei para o francês, que inclusive acabou de entrar, o que é que as mulheres têm entre as pernas? Ele falou, o joelho. Falei, ótimo, filho, você também não tem maldade em seu coração. Perguntei também para o inglês, que acabou de entrar, o que é que as casadas, as mulheres casadas têm que é mais larga do que as solteiras? Ele respondeu, a cama. Entendeu, filho? Agora chegou sua vez. Vou te fazer a pergunta para ver se você entra no céu.
1: São Pedro, foi um prazer conhecer o senhor pessoalmente. Aonde é que fica a porta do inferno aqui? Porque eu não acertei nenhuma, você é besta.
2: E você, filho, o que anda fazendo aí na terra? A pergunta está pronta para você quando chegar aqui, tá? Tá pensando que é só boteco, meter a cara na cachaça, putaria? Cuidado, chegando aqui, a porta do inferno é à esquerda.
0: Ai, meu Deus.
3: Isso é São Pedro?
0: Esse é o São Pedro. Um papo de olho no olho aí com o camarada, hein? Eu vou te contar. Alô, chonados do Brasil, bom dia.
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0: Oh, saudades, sonados do Brasil. É o João Mineiro e o Mariano, né, meu caro Ademar Marques?
1: Esse aí foi João Moreno e Mariano.
0: João Moreno.

0: Mariano.
1: Pai, desculpa. Filho.
0: Pai e
1: Lembrando
0: filho.
1: Lembrando que o Mariano é o mesmo que substituiu o Marciano ao lado do falecido João Mineiro.
0: Olha só, bicho, e ficou muito bacana essa...
1: É, e daí, com a partida do João Mineiro, ele adotou o filho como parceiro de dupla, o João Moreno.
0: Legal, legal, legal. E hoje nós temos a participação também da competente psicóloga clínica, minha amiga doutora Ângela Cristina Brandi. E o tema, gente, quando o prazer vira prisão? Como se formam os comportamentos compulsivos, né, envolvendo jogos, pornografia e apostas. Doutora Ângela Brandi, bom dia.
2: Bom dia a todos. Hoje no quadro Psicologia e Bem-Estar, vamos falar sobre um tema muito atual e que merece atenção. Quando o prazer vira prisão. Jogos, pornografia e apostas podem começar como uma forma de diversão. Mas em que momento aquilo que era prazeroso deixa de estar sob o nosso controle? Vamos conversar sobre como esses comportamentos podem se tornar compulsivos, quais são os sinais de alerta e quando é hora de perceber que algo não está bem. É hoje, às 10h30 da manhã, eu e o William aguardamos vocês.
0: Combinado, doutora Ângela Brandi, até às 10h30 da manhã com a sessão Psicologia e Bem-Estar. Agora tem mais Sorria, Meu Povo.
3: Ô Paulo, eu fui numa palestra de um coach motivacional aí, ele disse que o homem moderno tem assim o pisado mais macio, sabe? Ele disse que as mulheres de hoje em dia não gostam mais desse homem velho troglodita, esse homem velho grosseiro com calo na mão. Diz que você tem que ser mais macio, diz que o homem de hoje em dia, pra conquistar as mulheres, tem que tatuar uma lua e duas estrelas debaixo das orelhas. Diz que quando você vê uma mulher assim de longe, você meteu os quatro dedos no cabelo assim, três vezes, pra um lado e pro outro. Aí dá um tapinha no cabelo assim, ajeita. Aí dá um passo com a perna esquerda. E a parte sua assim do amassador de sofá, onde as costas mudam de nome, diz que tem que ser mais macio. Você tem que dar passos maiores, mais leves e ser menos agressivo para causar uma impressão de ser mais carinhoso. Aí eu perguntei, doutor, mas fazendo isso não vai parecer assim que a gente tá com a junta do cabeçote queimada? Aí disse que não, que isso é uma tendência do homem moderno ser mais sensível, mais calmo, versátil e interativo com a feminilidade das mulheres no meio do mundo. Tem um sobrinho meu que foi mais eu nessa palestra, se chama Raimundo Edmilson, ele já mudou o nome dele no Instagram, colocou Rai Edmond Wilson. Já tá chamando o pai dele de Papi e a irmã dele de Raça. Eu acho que se ele for mais umas duas palestras lá nesse coach, ele pega bem direitinho o procedimento. É difícil.
0: Não chorou. Não chorou hoje, não chorou. Chorados do Brasil, que acompanha o programa William Barbosa, bom dia.

0: Eita, mais um modão sonados do Brasil. E o Edson Tomás também, todas as manhãs com as informações do futebol, dando seu bom dia aqui para os ouvintes do William Barbosa, meu caro Tomás. Bom dia, bom dia.
1: Muito bom dia, William Barbosa, a todos que nos acompanham aqui na Educativa. Já já, hein, as informações do futebol paranaense, da dupla Atletiba, do Paraná Clube, tudo envolvendo o esporte e o futebol do estado do Paraná. Um grande abraço, William Barbosa.
0: Daqui a pouquinho você volta atualizando as nossas amigas e amigos que curtem o futebol, Tomás, aqui no programa William Barbosa. Agora vamos continuar sorrindo, meu povo.
2: Qual a semelhança entre a mulher e a onça?
3: A mulher anda maquiada e a onça pintada.
2: Um homem foi ao cinema. Ao chegar lá, apareceram 10 meninos e começaram a jogar balas de menta no telão. Qual é o nome do filme?
3: Os 10 Mandamentos.
2: O que é um pontinho preto no avião?
3: Uma aeromosca.
2: Por que o namoro da goiabada com o queijo não deu certo?
3: Porque o queijo era fresco.
2: Qual é o único vestido que é proibido no avião?
3: Tomara que caia.
2: Um homem tinha problema de gases e, para que os outros não percebessem seu problema, ele colocou um apito na bunda. Qual é o nome do filme?
3: O Homem que o Copiava.
2: Qual é o nome da irmã do Garfield?
3: Collierfield.
2: O que é um pé disse para o outro?
3: Vai na frente que eu te sigo.
2: Por que o marujo não grita mais terra à vista?
3: Porque do jeito que a economia está, tem que ser a prazo mesmo.
2: O que a água quente falou pro miojo?
3: Comigo você não dura 3 minutos.
4: Eita!
2: Por que a Coca-Cola e a Fanta se dão muito bem?
3: Porque se a Fanta quebra, a Coca-Cola.
5: Muito bem, Chibuntrúfia. Até a próxima paulada de perguntas.
3: Valeu, mestre dos magos.
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0: Sonados do Brasil, mais uma dose de música aí, meus ouvintes. Amor.

0: André Bolina, o repórter jornalista também conosco, cumprimentando os ouvintes do William Barbosa. Bom dia, Molina.
1: Olá, William Barbosa. Um bom dia para você e para todos os ouvintes que te acompanham diariamente. Aqui quem fala é o repórter André Molina e logo mais estarei aí com você para bater aquele papo gostoso e dar as principais notícias do nosso estado de Curitiba e, por que não, de todo o Brasil. 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
0: Estamos de volta, dando sequência no programa William Barbosa, sempre com a prestação de serviços, com a utilidade pública, com a informação, com a utilidade pública, eu já disse, com a emoção, né? O rádio feito para o povo. E é por isso que eu vou convidar você. Você está meio triste, tristinho aí? Sorria!
5: Eu nunca calculei que depois dos 40 anos a gente pudesse ter assim uma riqueza tão grande. É prata nos cabelos, ouro nos dentes, pedra nos rins, açúcar no sangue, chumbo nos pés, ferro nas articulações, catarata nos olhos e uma fonte interminável de gás natural.
6: Não sou galinha, mas tô chocada.
5: Depois disso, só falando com o João Mentira. Descobri que o João Mentira ia parar de beber. Fala aí, João Mentira.
7: Ô, bicho, velho, tu sabe que esses dias eu falei pra minha mãe assim, mãe, eu acho que eu vou parar de beber. Aí ela me falou assim,
8: ai, meu filho, assim tu mata tua mãe de felicidade.
7: Daí eu não parei, né? Vou matar a mamãe.
5: Tá louco?
9: Fala, primo. Diga, meu guri.
5: Ô, primo, tem uma coisa que eu não consigo entender. Quando a gente é criança, a gente apanha pra comer. Depois que a gente cresce, a gente apanha pra parar de comer.
7: Vixe!
5: Oh, eu queria saber qual foi o ônibus que eu peguei pra chegar no ponto que eu estou hoje.
0: Ai, ai, ai, ai, ai. Tudo maluco. Chorados do Brasil, mais uma dose de música boa pra você.
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0: Olha, eu estou preocupado aqui, meu caro Ademar Marques, porque o Chorão, já o apelido dele é esse, porque ele sempre, ele começa, conta uma história, daí daqui a pouco termina chorando, quase sempre, né?
1: E agora ele quer o quê agora?
0: Não, ele disse que quer cantar.
1: Aí.
0: Você
1: é vai deixar?
0: Aí, cara, eu vou dar uma chance. Eu sou bonzinho, eu gosto de dar oportunidade para as pessoas também e tal, mas o Chorão... Você tem certeza que você quer cantar? Então canta, vai.

0: Agora eu sei porque mulher nenhuma fica com ele, viu, Ademar?
1: Eu acho melhor ele continuar como comentarista.
0: Eu vou te contar, viu? Ninguém vai aguentar você desse jeito aí, senhor, não. Tá louco, bicho. Pelo amor de Deus. Escuta, diz que tem uma história aí de um padre fofoqueiro, Ademar?
1: Parece que é isso.
0: É mesmo? Coloca no ar aí.
2: Padre, eu pequei.
3: Pode falar, minha filha.
2: Eu traí meu marido.
3: Mentira.
2: Me perdoa, padre.
3: Perdoa nada, pode contar esse babado agora.
2: Eu fui numa festa ontem, o meu marido, ele preferiu ficar em casa vendo o jogo do Vasco.
3: Uhum.
2: Eu bebi um pouco.
3: Uhum.
2: Muito. Conheci um cara.
3: Meu Deus, e aí?
2: E aí que eu fiquei com esse cara.
3: Ah, e aí?
2: E aí que ele me chamou pra casa dele.
3: Mentira que você foi.
2: Fui, padre.
3: Você usou camisinha, né, Sheila?
2: Padre, eu não quero falar, não quero entrar em detalhes aqui. O importante é que eu tô arrependida.
3: Foi Rogério, né? Rogério, aquele moreno que senta na segunda fileira na missa.
2: Não quero citar nomes.
3: Minha filha, isso vai ficar aqui só entre mim e você e Jesus. Conta aqui no buraquinho da verdade.
2: Foi o Rogério, sim. Ai,
3: sabia que tinha sido o Rogério. Ele veio aqui anteontem, falou que o casamento dele não estava bom. E a mulher dele veio aqui ontem e falou que achava que ele estava chifrando ela. Matei, a gente liga uma coisa na outra.
2: Ô, padre, o Rogério, ele confessou alguma coisa assim sobre mim?
3: Ah, minha filha, se eu te falasse tudo que eu escuto aqui, você ia ficar chocada.
2: Tipo o quê?
3: Ah, não sei se eu posso falar.
2: Ah, que isso?
3: Minha filha, eu não posso
2: pra
3: falar
2: mim.
3: Assim, não, filha.
2: Fala.
3: Quem? A filha da Claudete está grávida.
2: Mentira. Quem é o pai?
3: Ah, não, pelo amor de Deus, não me importa nessa situação, pelo amor de Deus. É o que eu tô tentando descobrir. Mas eu sei que o Coroinha não foi.
2: Por quê?
3: Porque ele é viado.
2: Maçaria gay?
3: É gay. Já passou um rodo na metade da missa, minha filha. Você está por fora.
2: Gente.
3: Ah, se eu soubesse o que eu escuto aqui...
2: Ô, padre, e eu aqui, minha penitência?
3: Não, faz o seguinte, você vai rezar 3 Ave Maria, assim, um Pai Nosso. Se você descobrir quem passou sífilis pro Vladimir, você volta aqui e me conta, tá?
2: Pode deixar.
3: Combinado.
2: Um beijo.
0: Rapaz, será que o cara é fofoqueiro ou demais?
1: Meu Deus, um padre desse eu me nego.
0: Tô fora, bicho. O Leandro Carnal vai participar do programa William Barbosa hoje, depois da psicóloga Ângela Brandi, e o tema é muito legal, onde o palestrante, escritor, professor, ele diz: não devolva ofensa com ofensa. Diz aí, Leandro.
4: Eu só me ofendo se eu não me conhecer. Quando uma pessoa irritada me ataca, ela está me lançando o seguinte desafio: a quem pertence a sua paz? Quando eu me irrito, eu estou dizendo à pessoa: pertencia a você, e você decidiu que eu a perdesse.
5: Só posso me ofender numa condição estratégica: é concordar com a ofensa. Só posso me ofender se a pessoa ao dizer aquilo tocou num ponto que me dói e que eu não aceito. E aí o problema não é da pessoa, ele é meu. Os budistas lembram que quando eu atiro uma ofensa em alguém, é uma brasa viva, que pode queimar ou não a pessoa. Mas em 100% dos casos, queima a mão de quem atira. A ofensa nunca é uma ofensa para mim, é sempre uma ofensa minha. Os fatos aleatórios não podem ser controlados. E acima de tudo, porque não apenas o mundo, mas eu também erramos. E erramos bastante. Sabedoria é aquilo que sucede às pessoas depois que elas erram sistematicamente. Depois de errar muito, nós atingimos a sabedoria. Às vezes pode ser uma sabedoria cínica, que é o caso do rei da soja, Lacir Moraes, que acompanhada de uma modelo de 18 anos, ele com 70, foi questionado por uma pessoa que ele disse: o senhor não entende que ela está com o senhor por interesse? E ele tinha uma sabedoria cínica: eu sou milionário, uma de 70 anos também estaria por interesse, eu prefiro de 18. É uma sabedoria cínica, mas é uma sabedoria. É uma pessoa que sabe o que quer e quanto quer pagar por aquilo que quer. É a junção de duas necessidades: um em busca de algumas coisas, outra em busca do CPF, mas é uma junção de duas necessidades. O erro é fundamental. O erro é uma das coisas mais fundamentais em todos os casos. Nós dizíamos em tradicional interpretação de textos jurídicos, como o Código de Justiniano, e a partir principalmente da imersão de novas traduções, que no contraditório está o começo da justiça. O contraditório é o início da justiça, porque o contraditório é quando, provavelmente, um lado acusa o outro de erro ou de visão equivocada. O contraditório é fundamental e o erro é fundamental porque ele que me define como pessoa. O erro é uma das coisas mais importantes que eu posso fazer. É com o erro que eu chego à possibilidade de um acerto maior. E quando eu volto àquela palavra do Gênesis, errar é humano, eu vou dar um exemplo que meu colega Cortella dá num texto, quando ele nos lembra que nós andamos desde um ano de vida, provavelmente, e que nós treinamos a andar diariamente há 30, 40, 50 anos diariamente e tropeçamos. Não há nada na vida que eu treine tanto quanto andar e eu erro. Quer dizer, não adianta. Errar é humano. Errar é absolutamente humano. Absolutamente humano. E o erro é central. Para que eu defina, por exemplo, que eu tenho que ter objetivos, e um dos objetivos mais fortes da vida é estabelecer um plano de trabalho, porque não há nada pior que uma pessoa inútil. E por trabalho eu entendo qualquer trabalho, inclusive voluntariado social. Não há nada pior que uma pessoa que não tem nada para fazer. Trabalho define meu limite da ética, trabalho define negociação, trabalho define uma carreira que me estabelece. E como eu já disse uma vez, é a frase de um colega meu da Unicamp, quando eu reclamei do excesso de coisas na chefia do departamento, e me disse: Leandro, todo mundo enche o saco. Família enche o saco, vizinhos enche o saco, reunião de condomínio é um monumento à encheção de saco. Patrão enche o saco e paga, patrão é bom. Isso mudou minha vida. Eu pensei que a maior parte das pessoas enche meu saco e tira dinheiro da minha carteira. E o patrão é o único que enche e coloca. Patrão é o melhor enchedor de saco de todos. Por quê? Estabelecer uma carreira é negociar permanentemente. Quando eu estou trabalhando, eu tenho que negociar. Essa negociação vai desde a temperatura do ar-condicionado, dividindo homens e mulheres em dois grupos inconciliáveis, até ruídos, sons, maneira de comer, capacidade de se comportar numa reunião, negociação. E eu só consigo negociar quando meu narciso está mais ou menos equilibrado. Negociação é uma arte. E as pessoas sentem o impulso de dar opinião permanentemente. Nesta era de comunicação fácil, um conselho: não deem tão facilmente. Entendam isso como centrado na opinião. Vocês podem dar. Pertence a vocês. É livre. Mas queiram saber se a outra pessoa quer receber. Ou se é algo significativo.
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1: E vamos com a informação, a previsão do tempo. A temperatura nesse momento aqui nos estúdios da Educativa M630, 9 graus. E a máxima para hoje chega a 11 graus. Uma terça-feira gelada, hein, gente? O céu nublado, o vento a 13 km por hora, a umidade relativa do ar é de 91% e a possibilidade de chuvas de 7%. Quem está no plantão no Cimepar, meu caro Ademar Marques?
2: Olha aí, o Ilha pronto para dar um bom dia. Está aí o meteorologista Paulo Barbieri do Cimepar.
1: Paulo Barbieri, bom dia, Paulo.
3: Bom dia, eu sou Paulo Barbieri, meteorologista. Esse é o boletim Cimepar Informa com a previsão do tempo para 11 de agosto de 2026 no Paraná. Nesta terça-feira, a circulação dos ventos do oceano em direção ao continente mantém uma densa cobertura de nuvens entre o leste, Campos Gerais e o centro-sul. Nesses setores, a presença da nebulosidade mantém as temperaturas próximas a 10 graus e com pouca variação ao longo do dia. Nas regiões da metade sul, especialmente nos municípios próximo à divisa com Santa Catarina, o escoamento em médios níveis da atmosfera favorece a ocorrência de chuvas isoladas ao longo do dia. Já entre as regiões noroeste e norte do estado, o sol aparece entre nuvens, com temperaturas chegando a casa dos 24, 25 graus no período da tarde. No site do Cimepar, você encontra a previsão do tempo detalhada para cada município e região nos próximos 15 dias. cimepar.br.
1: Notícias. E vamos com a informação. Antes da informação, deixa eu mandar um abraço para Noeli, nossa amiga ouvinte do Jardim Ouro Fino, na querida São José dos Pinhais. Noeli, um abraço forte para você, saúde, paz e proteção. E obrigado pela audiência, viu, querida? Tudo de bom. Felicidade estar lá acompanhando o William Barbosa, meu caro Ademar Marques.
2: Valeu, assim como a Noeli lá do Jardim Urufino, muitas amigas do rádio aí acompanhando o William nesta manhã, né?
1: Em toda a região metropolitana de Curitiba aí, a nossa audiência e, por que não, aí pelo aplicativo por todo o Brasil. Um abraço, Noeli, tudo de bom mais uma vez, saúde e paz. Vamos com a informação, o seu primeiro destaque, Ademar.
2: Ok, William, o governo do Paraná, por meio do Instituto Água e Terra, emitiu ontem, segunda-feira, dia 10, a licença de instalação para a nova pista de pouso, ou seja, a terceira pista de decolagem do Aeroporto Internacional Afonso Pena, em São José dos Pinhais. A autorização ambiental é uma etapa importante, pois permite que a concessionária Motiva implante o canteiro de obras e dê início à execução do empreendimento. Para o governador Carlos Massa Ratinho Júnior, a emissão da licença representa a concretização de uma reivindicação antiga do estado. Abre aspas, é uma vitória para o Paraná e uma luta de mais de 30 anos. Fecha aspas, disse Ratinho Júnior.
1: Daqui a pouquinho nós teremos a sessão Psicologia e Bem-Estar com a participação da psicóloga clínica, doutora Ângela Brandi. Você tem mais uma informação, Ademar, manda para o rádio.
2: Ok, William, o avanço dos estudantes da rede estadual do Paraná em matemática e língua portuguesa foi decisivo para o estado alcançar a liderança nacional do Índice de Desenvolvimento da Educação Básica, o IDEB 2025, nos anos finais do ensino fundamental e no ensino médio. Nos anos finais do ensino fundamental, a proficiência em matemática medida pelo Sistema Nacional de Avaliação da Educação Básica, o SAEB, passou de 264,55 pontos em 2023 para 275,25 em 2025, um aumento de 10,70 pontos por cento. 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
1: E vamos homenagear os aniversariantes do dia de hoje, desta terça-feira maravilhosa, dia 11 de agosto de 2026. A dona de casa, o chefe de família, a criança, o vovô, a vovó. Quem é que está aniversariando hoje? Parabéns, parabéns. Receba um abraço aqui de toda a equipe do programa do seu amigo do rádio. Música.

0: parabéns. Parabéns, parabéns, parabéns, felicidades. Tem famoso ou famosa aniversariando hoje também, meu caro Ademar Marques?
1: Nós temos sim, William Barbosa, hoje aniversário do treinador de futebol, o Lisca. Hoje também, soma a idade nova, atriz de novelas, Caroline Abras. Hoje também aniversário da famosa atriz, reconhecida por trabalhos em novelas, a Karina Barum. Hoje também aniversário do baterista dos Paralamas do Sucesso, o músico João Baroni. E para fechar a lista dos famosos, aniversário da comediante, apresentadora e atriz de novela, a Tata Werneck.
0: Parabéns, parabéns aos famosos, não famosos, parabéns, parabéns. Vamos até o nosso departamento de esportes, abrindo espaço para o repórter competente Edson Tomás, atualizando as nossas amigas e amigos que curtem o futebol. Tomás, bom dia.
2: Muito bom dia, William. Um abraço a todos que nos acompanham aqui na Educativa nesta manhã de terça-feira. Semana importante para a dupla Atletiba, de treinamentos já visando a próxima rodada do Campeonato Brasileiro, depois de um final de semana bom. Coritiba venceu a Chapecoense, o Atlético venceu a equipe do Santos. Retorno importante, vale lembrar que o Atlético é líder do retorno e o único time que ainda não levou o gol na volta do Campeonato Brasileiro, no segundo turno, é claro. O Atlético hoje está na liderança à frente, inclusive, do Flamengo, do Palmeiras. O Atlético tem 78% de aproveitamento, os resultados que o Atlético conquistou, né? 7 pontos, 2 vitórias, 1 empate. Já o Coritiba aparece na 10ª posição com 4 pontos, 1 empate e a vitória diante da Chapecoense. Coritiba tentando ali também, neste momento, trazer algumas boas informações em relação aos jogadores que acabaram se lesionando na partida contra a Chapecoense. Jaci e Bruno Melo normalmente retornam no jogo contra a equipe do São Paulo. Saíram durante a partida o Jaci naquele lance emblemático ali que todo mundo ficou sabendo, né? Pulou o fosso de entrada no gol que acabou sendo anulado. E o Bruno Melo, que acabou se envolvendo numa lesão um pouquinho mais complicada, inclusive do jogador da Chapecoense. Os dois estarão normalmente no jogo contra o São Paulo, sábado, no Morumbis. O Brian ainda é uma avaliação que acontece neste momento por parte do departamento médico, e o Josué ainda realizando exames, este sim sendo um jogador que preocupa mais, afinal de contas é talvez aí o principal jogador do Coritiba neste momento, depois da lesão do Lucas Ronier. Já o Atlético vivendo um momento bom em relação a lesões, né? Todos os jogadores à disposição, exceção ao Claudinho, que deve retornar somente daqui a 2-3 rodadas, um pouquinho mais à frente. Teve a volta aí do Mikael, que foi importante, e a ver também a questão do Portilha e do Carlos Teran, jogadores que acabaram se envolvendo numa polêmica, estavam em uma festa, enfim, numa noite aí da semana passada, estavam em tratamento, mas estavam de folga, né? Enfim, vamos ver qual será a atitude do clube, o Atlético, que terá o Bragantino sábado na Arena da Baixada, 6:30, jogo importante também para o rubro-negro neste momento de evolução do time no Campeonato Brasileiro. É isso, William, um grande abraço, até amanhã aqui na Educativa.
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1: E hoje, meu convidado aqui para a nossa reflexão, o querido padre Fábio de Melo. Diz aí, padre.
2: Cuidado para não construir a própria solidão. É, pode acontecer. Se nós nos descuidamos do aprimoramento que nos favorece envelhecer com leveza, vamos ficando insuportáveis. Não só para os outros, mas para nós mesmos. A velhice é o momento da verdade. Quando deixamos de oferecer às pessoas o que elas gostam de receber, a grande maioria vai embora. Só ficam os que realmente escolhem a nossa companhia. Mas dependendo da maneira como vivemos, podemos espantar os poucos que escolheriam ficar. Ser gentil, ser grato, ser capaz de valorizar as pessoas que cuidam de nós é uma boa forma de garantir um fim de vida com algum conforto existencial. Filhos não ficarão por obrigação, amigos muito menos. Quem tiver boas condições financeiras pagará a companhia com dinheiro. Quem não tiver, pagará com a amargura. Mas quem optar por envelhecer bem, sendo leve para si e para os outros, vai se despedir rodeado de bons amigos, brindando a vida até o último suspiro.

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1: Estamos iniciando a sessão Psicologia e Bem-Estar e toda terça-feira o ouvinte do William Barbosa já sabe que nós temos a participação importante da competente psicóloga clínica, doutora Ângela Brandi. E hoje não poderia ser diferente. Doutora Ângela Brandi, seja bem-vinda ao programa William Barbosa. Bom dia, doutora.
2: Bom dia, William. Bom dia a todos os ouvintes. Tudo bem com vocês?
1: Tudo, tudo na paz. Tirando o frio, mas o frio faz parte, né?
2: Pela previsão, na quinta-feira a gente já vai estar com 26 graus e no domingo 33, então, anime-se.
1: Já muda, né?
2: Já.
1: Doutora Ângela Brandi, passando por gentileza os seus endereços nas redes sociais.
2: No Facebook, Ângela C. Brandi, no Instagram, Ângela Cristina Brandi. O meu CRP aqui do Paraná, 084889.
1: Legal. E o tema de hoje, atenção ouvintes do programa William Barbosa, diz assim: quando o prazer vira prisão, como se formam os comportamentos compulsivos com jogos, pornografia e apostas? Esse é o tema, né, doutora?
2: Isso, esse é um tema dolorido. Eu, inclusive, tive que internar um paciente semana passada, então é bem complicado mesmo, sabe, William?
1: Pois não. Hoje eu convidei o Ademar Marques aqui também para participar do papo conosco. E pode cumprimentar a doutora Ângela aí, meu caro Ademar.
3: Oi, doutora Ângela, bom dia.
2: Bom dia, Ademar. Tudo bem com você?
3: Tudo bem, melhor agora, conversando com a amiga. E tenho certeza que hoje o tema é muito importante e vai chamar a atenção dos milhares de ouvintes do William Barbosa.
1: Doutora Ângela, vamos para a primeira questão aqui. Quando a gente fala, ou quando falamos em comportamento compulsivo ou dependência comportamental, do que exatamente estamos falando? É uma pergunta. E outra questão, todo comportamento que proporciona prazer pode se transformar em uma dependência, doutora?
2: Não, William, porque na verdade sentir prazer com alguma coisa, acho que faz parte do funcionamento normal do nosso cérebro. O problema não é sentir prazer, William, é nem repetir uma atividade que gostamos. Isso realmente acho que é bom, é saudável, está dentro da normalidade. O problema aparece quando a pessoa começa a perder a capacidade de escolher. Ela não consegue mais decidir livremente quando começa e quando para aquilo que ela está fazendo ou aquela atividade que ela tem prazer. O comportamento daí passa a ocupar um espaço cada vez maior da vida da pessoa, começa a competir com outras áreas importantes da vida. E, então, não é simplesmente uma questão de frequência. Nós precisamos observar se existe perda de controle, sofrimento e prejuízos na vida dessa pessoa. Uma pessoa pode jogar todos os dias no computador, aqueles joguinhos de celular, ficar no Instagram e manter uma rotina equilibrada. Outra pode jogar durante horas, deixar de dormir, faltar ao trabalho, abandonar relacionamentos e continuar fazendo isso mesmo, percebendo as consequências. Então, é essa combinação que nos faz pensar, William, que não estamos mais diante de um simples hábito quando esse comprometimento começa a acontecer na vida da pessoa.
1: Pois não. Estamos apresentando a sessão Psicologia e Bem-Estar, programa William Barbosa, participação da doutora Ângela Brandi, psicóloga clínica. Ademar, manda uma questão aí para a doutora Ângela, por gentileza.
3: Então, doutora, só me tira uma dúvida. Qual que é a diferença entre um hábito, um comportamento excessivo, uma compulsão e uma dependência?
2: Nossa, quanta pergunta numa só, Ademar. Olha, um hábito é um comportamento que faz parte da rotina e que continua sob controle das pessoas. A pessoa consegue fazer ou não essa situação. Então, por exemplo, eu tenho o hábito de ir para a academia. Então, ela pode ir ou não para a academia naquele dia por conta de eu estar com outro compromisso, o aniversário de alguém, ou até mesmo por estar muito frio, alguma coisa nesse sentido. Então, esse seria o hábito.
1: Certo.
2: No comportamento excessivo, a frequência ou a intensidade começa a ficar desproporcional. Mas ainda pode existir capacidade de controle. A pessoa começa, talvez, a ir todos os dias na academia, mesmo quando ele está com uma certa lesão, ou ela começa a jogar e talvez ela tenha um pouco de prejuízo no sono, ou ela deixe de dar atenção para o filho, ou outra situação normal, talvez que ela deva fazer alguma atividade, uma tarefa que ela tenha que fazer no trabalho, para ela continuar jogando ou fazendo alguma outra aposta ou algo sobre esse nível. Na compulsão, aparece uma sensação maior de urgência ou dificuldade de resistir. Então, a pessoa realmente ela já entra num limite mais doloroso e mais complicado dela saber lidar. Por conta que a pessoa sente que precisa realizar aquele comportamento, então seria compulsão. Ela se sente compulsionada a fazer aquele comportamento muitas vezes para diminuir uma tensão ou um desconforto interno. Então ela precisa, na verdade, continuar jogando ou olhando pornografia ou apostas, alguma coisa assim, porque é uma compulsão realmente. Nós já estamos aí falando já de um terreno mais delicado. E já numa dependência, além da dificuldade da pessoa controlar esse comportamento, ele passa a persistir apesar das consequências negativas e começa a ocupar um lugar central na vida da pessoa. Então, realmente, ela começa a não conseguir cumprir, às vezes, as tarefas, ela acaba se atrasando no trabalho, ela acaba realmente ocupando várias partes do dia para ela realmente ficar nessa dependência com relação a ou que nem nós falamos, apostas, pornografia, jogos online. Então, a pessoa realmente ela já começa a depender. Por isso, nós não devemos apenas olhar quantas horas alguém joga ou quantas vezes a pessoa consome determinado conteúdo. Não é sobre isso que a gente está falando. Nós precisamos perguntar para essa pessoa o que essa pessoa está deixando de viver por causa disso, Ademar. Então, quando ela acaba não vivendo outras coisas, aí sim a pessoa está com um comprometimento mesmo sobre essa dependência por... Veja, nós temos tantos vícios que tem gente que realmente pode ter um vício de ficar totalmente olhando séries sem ter interrupção muitas vezes e acaba, por exemplo, passando a noite toda e daí como que ela vai trabalhar no dia seguinte? Ou então tem gente que vai ficar jogando. Hoje nós vemos tantos depoimentos de pessoas que perderam sua vida por conta de terem perdido tudo por conta de apostas. Então, assim, esses vícios realmente eles estão causando muito prejuízo porque eles estão de muito fácil acesso hoje em dia, né, Ademar?
3: Realmente, viu? Tem uma grande diferença de um item para o outro, né, doutora?
2: Totalmente.
1: Oi. Se o senhor ligar o microfone, eu agradeço. Está querendo me derrubar?
3: É muito...
1: Não, só porque a Miriam chegou aqui, você não ficou emocionado?
3: Bastou me dar 5 minutos aqui, já pensei que era dono já.
1: Estamos com a sessão Psicologia e Bem-Estar no ar. Tem mais uma questão aqui, doutora Ângela Brandi. Como que um comportamento que começa como diversão, curiosidade ou busca de prazer vai se transformando aos poucos em algo que a pessoa sente que não consegue controlar, hein, doutora?
2: Geralmente isso acontece, William, de maneira gradual. E é justamente por isso que muitas vezes a pessoa não percebe quando a relação com aquele comportamento começou a mudar. Por ser algo tão tênue e todo dia um pouquinho mais, um pouquinho mais, um pouquinho mais, que não existe, existe uma experiência muito positiva, muito prazerosa. Pode ser diversão. Pode ser diversão, curiosidade, excitação, sensação de conquista.

0: Opa, opa, opa, opa, opa. Alô, alô, alô, alô. Só tira do ar, por gentileza. E a doutora vai ligar novamente, Ademar. Por gentileza, a doutora Ângela pode fazer contato novamente. Caiu a ligação, né? Ela estava respondendo aí sobre como que um comportamento que começa como diversão, curiosidade ou busca de prazer vai se transformando aos poucos em algo que a pessoa sente que não consegue controlar. Mas tem mais uma questão e eu vou pedir para você, Ademar, manda para o rádio aí.
1: Oi, doutora Ângela, então, o que acontece no cérebro quando uma experiência produz prazer? É recompensa ou alívio? E qual é o papel do sistema de recompensa nesse processo?
2: Então, Ademar, o nosso cérebro, ele possui sistemas envolvidos tanto na motivação, na aprendizagem e na recompensa. Quando fazemos alguma coisa que consideramos prazerosa ou importante, determinadas regiões cerebrais vão participar desse processo e ajudam a registrar aquela experiência como algo que vale a pena repetir. Então, a dopamina participa muito desse mecanismo, mas ela não é simplesmente a substância do prazer. Ela está relacionada principalmente à motivação, à aprendizagem por recompensa e à expectativa de obter algo. Então, isso é importante porque nas compulsões, Ademar, nós não estamos falando apenas do prazer que a pessoa sente depois do comportamento. Muitas vezes, a própria expectativa da pessoa jogar ou da pessoa acessar um conteúdo já começa a gerar uma forte motivação para buscar, então, aquele assunto, aquele jogo, aquele conteúdo. E é por isso que notificações, recompensas inesperadas, novas fases, às vezes, de um jogo, possibilidades de ganho ou novos estímulos podem ser tão poderosos por conta disso, realmente.
0: Sessão Psicologia e Bem-Estar, doutora Ângela Brandi, trazendo mais informação aqui para os ouvintes do programa William Barbosa. E onde é que entra a tal da dopamina, doutora, e por que que é tão comum ouvirmos que alguém ficou viciado em dopamina? A gente já ouviu muito isso. E por que essa explicação pode ser simplista, hein, doutora Ângela?
2: Essa expressão ficou muito popular, William, mas ela simplifica demais o funcionamento do cérebro quando a gente só fala que está viciado em dopamina. Nós precisamos de dopamina, obviamente. Ela participa de nossos processos fundamentais para a gente ter motivação, para a nossa aprendizagem, para a gente manter a atenção e até o nosso próprio movimento. Mas não existe simplesmente um cérebro que ficou cheio de dopamina porque uma pessoa joga muito ou usa pornografia. O que pode acontecer é uma aprendizagem muito forte entre determinado estímulo, uma expectativa que a pessoa tem com relação àquilo e uma recompensa daquilo que aquele prazer vai proporcionar. Então, imagine uma pessoa, William, que recebe uma recompensa inesperada em um jogo. Ela está jogando e, de repente, pum, você ganhou R$100. O que prende a sua atenção não é apenas aquilo que a pessoa ganhou naquele momento inesperadamente, mas a expectativa de que talvez a próxima tentativa traga algo ainda melhor. Então, essa imprevisibilidade pode fortalecer muito a busca pelo comportamento, especialmente em determinados tipos de jogos e apostas, que realmente é uma máquina, uma engrenagem que faz com que a pessoa se mantenha. Ela ganha, daí ela perde, daí ela ganha, mas ela sempre vai buscar de novo aquele prazer e aquela imprevisibilidade. Então, é mais correto, ao invés de a gente falar de excesso de dopamina ou algo assim, é mais correto, acho que, a gente falar em circuitos de recompensa. A aprendizagem que esse cérebro tem, então, por conta disso, e esse reforço do comportamento, que simplesmente a gente dizer que alguém está viciado em dopamina. Então, acho que a gente tem que falar mais, sim, sobre aprendizagem, esse reforço que o cérebro recebe. Então, é importante, porque a pessoa realmente, a gente vai dizer, ah, ela é só viciada em dopamina, não. É porque ela teve isso realmente, essa imprevisibilidade, daí ela teve esse reforço.

0: esse reforço aumenta esse prazer e ela busca novamente, porque ela quer ter novamente aquela tão sonhada, nossa, ganhei um monte de dinheiro, e quando vê, ela perdeu. Mas daí ela não vai processar o que ela perdeu, ela vai buscar novamente aquele prazer, William. É, eu não sei se você joga, ou o Ademar joga.
1: Não, eu tenho pavor de jogo.
2: Ah, eu também.
1: De jogo que eu falo, eu tenho pavor, assim, jogo de baralho, pôquer, essas coisas, aí eu tô fora.
0: E no computador?
1: Também não.
0: No celular?
1: Não, não, nada, nada. Graças a Deus, não.
2: Eu também não. O único jogo que eu assisto lá é o meu futebolzinho só.
0: Ah, então vocês são absolutamente saudáveis, né?
1: Sou totalmente... contra, viu, doutora? Mas tudo bem, cada um é cada um.
2: Eu não conheço nem carta de baralho, nem sei
1: eu também não.
2: Definir cada um aqui. Eu sei que umas têm um coraçãozinho preto.
0: Contando... Não acredito que vocês não jogam truco.
1: Eu nada. Não sei nada, doutora, de baralho.
2: Doutora,
0: olha só.
2: Doutora, eu identifico as cartas de baralho assim, ó. Ah, essa aqui tem um Jota, essa tem um homem barbudo com uma coroa na cabeça e essa tem um coraçãozinho preto.
0: Ai, que bom, que bom. Essas ainda, quando a gente fala desses jogos que as famílias têm, elas jogam Ludo em casa, ou jogam Batalha Naval, ou jogam... como é que chama aquela tranca?
1: Tranca.
0: Ai, canastra, alguma coisa assim que não envolve dinheiro, eu acredito que seja algo bacana para as pessoas realmente se socializarem. Que nem eu disse, não é este o problema. O problema é o acesso hoje que as pessoas têm por conta de estarem jogando no celular, ou até inclusive a pornografia. Eu me recordo que muito antigamente existia assim no barbeiro, quando o homem ia... numa pilhazinha na frente lá da bancada, umas revistas, e por baixo tinha a revista Playboy. Daí, quando ia um homem cortar o cabelo, o barbeiro dava aquela revista e ele ficava olhando. Ou então existiam aquelas locadoras de filmes, que às vezes no segundo andar tinha então aquele conteúdo adulto. E daí as pessoas iam lá e já desciam com aquela cor mais amarela do que outra coisa, né? Porque todo mundo ali sabia que as pessoas tinham alugado um filme de pornografia. Mas hoje em dia, com essa liberação toda pelo próprio celular, então o acesso está muito fácil. Então, realmente, William, para você ter uma ideia, tem pessoas que estão tão viciadas na pornografia que já não conseguem mais se sentir estimuladas vendo qualquer vídeo. E existe até uma pesquisa que fala que as pessoas às vezes estão levando em torno de 2 horas para elas conseguirem achar um filminho para elas poderem ter a masturbação e poderem se satisfazer com aquele filme da pornografia. Então você veja, além delas estarem, elas ainda estão precisando de cada vez estímulos diferentes. Então algo que num primeiro momento satisfazia é a mesma coisa com uma situação que a pessoa está, por exemplo, dependente de cocaína ou de qualquer outra droga. Mesmo o álcool, a pessoa realmente precisa consumir mais para sentir o mesmo prazer. Então, essa é a questão realmente da dependência. Então, quando nós temos acesso tão fácil hoje, inclusive as crianças, William, têm acesso, que tem pais que não têm esse cuidado de ter esse controle mesmo de qualquer coisa. E existe no celular para você colocar controles de conteúdos que as crianças não podem acessar. Mas a maioria, às vezes, acaba não colocando esse... E até as crianças têm muito acesso a isso. Então, olha aonde que nós vamos parar com toda essa situação de liberdade que nós temos hoje para acessar qualquer coisa na internet, nas redes sociais, ou independente de ser, está muito aberto esse acesso, né, William?
1: Exatamente. Estamos apresentando a sessão Psicologia e Bem-Estar, participação da doutora Ângela Brandi, psicóloga, aqui no programa William Barbosa. E a gente fica preocupado. Eu posso falar uma particularidade aqui, doutora?
0: Claro.
1: Com todo o respeito. No meu tempo, eu comprava aquela revista Playboy, mas escondido, viu? Escondido. E hoje eu fico. E hoje eu fico assustado porque tem um monte de mulher na época que eu comprava Playboy que viraram tudo homem hoje, doutora. Esse mundo está virado. Ademar Marques, manda mais uma lá.
2: Então, doutora, o cérebro pode aprender a associar determinadas emoções ou situações a um comportamento? E, por exemplo, a pessoa fica ansiosa e automaticamente sente vontade de jogar, apostar ou consumir pornografia?
0: Sim, esse é um ponto fundamental, Ademar, para entendermos por que esses comportamentos podem se tornar tão difíceis de interromper. Porque, na verdade, o cérebro ele aprende por associações. Se uma pessoa repetidamente joga quando está angustiada, por exemplo, o jogo pode começar a ficar associado àquela sensação de alívio. Depois de muitas repetições, ela pode nem pensar conscientemente, ah, eu estou ansiosa, vou jogar para me sentir melhor. Porque o impulso ele pode surgir quase automaticamente por conta desse registro que o cérebro fez sobre a repetição de eu fazer aquele movimento e me causar alívio. Então, é parecido com outros comportamentos que nós aprendemos ao longo da vida. Um determinado horário, um lugar, uma emoção, uma situação pode se transformar muitas vezes em um gatilho para as pessoas. Por isso, no tratamento, não basta dizer assim para a pessoa simplesmente, não faça isso. Não jogue, não faça isso. Não, porque é importante compreender quando, como e por que aquele comportamento aparece. Porque muitas vezes ele está cumprindo, talvez, uma função emocional para essa pessoa.
1: Pois não. E vamos com mais uma questão aqui também para você, ouvinte, que me dá o prazer da sua audiência em mais uma manhã do Rádio Brasileiro, aqui na Educativa M630. Agora, doutora Ângela Brandi, por que algumas pessoas são mais vulneráveis a desenvolver esse tipo de comportamento do que outras pessoas, doutora?
0: Na verdade, sim, porque não existe, William, uma única causa. Existe, sim, uma combinação de fatores individuais, emocionais, ambientais e sociais. Algumas pessoas apresentam maior impulsividade, maior dificuldade para tolerar frustração ou maior necessidade de estímulos e de ter recompensas imediatas. E também precisamos considerar, talvez, o momento de vida que aquela pessoa está passando. Às vezes, uma pessoa que está passando por uma solidão, por um estresse intenso, talvez problemas financeiros, conflitos familiares ou sofrimento emocional, ela pode estar mais vulnerável a procurar formas rápidas de alívio. É como se ela estivesse buscando uma distração. O problema é quando essa distração começa a se transformar em compulsão e dependência. Além disso, existe o próprio ambiente onde a pessoa está inserida. Que nem eu disse, que a gente tem muito acesso hoje permanente a jogos, pornografia, apostas e outros estímulos. E eles estão disponíveis no celular a qualquer hora, em poucos segundos. Então, portanto, a gente não pode dizer assim que existe um único perfil do viciado, porque é muito mais complexo que isso, William, que a gente pode estar falando.
1: Pois não. Sessão Psicologia e Bem-Estar, você tem mais uma questão? Manda para o rádio, Ademar.
2: Eu queria saber da doutora, ansiedade, depressão, solidão, baixo autoestima, impulsividade e dificuldade para lidar com frustrações podem aumentar essa vulnerabilidade, doutora?
0: Sim, com certeza podem, Ademar, mas é importante fazer uma distinção. Isso não significa que toda pessoa ansiosa, deprimida ou solitária vai desenvolver uma dependência. O que pode acontecer é que determinadas condições emocionais aumentem a necessidade de encontrar maneiras rápidas que a pessoa tende a aliviar um sofrimento. Então, imagine, Ademar, alguém que se sente sozinho e encontra no jogo um lugar onde tem amigos, reconhecimento e até essa sensação de pertencimento. Ou alguém que está muito ansioso e talvez encontre na pornografia uma maneira rápida de mudar esse estado emocional. Então, naquele momento, o comportamento funciona. E justamente porque funciona como alívio, é que ele pode ser repetido. É, o problema, então, é quando essa passa a ser praticamente a única estratégia que a pessoa possui para lidar com aquilo que sente. Então, ao invés dela buscar outros prazeres, ela vai ficar muito fixada nesse. Aí sim que nós estamos falando sobre a dependência mesmo.
1: Bom, e dando sequência aqui também, doutora Ângela Brandi, nas perguntas e respostas com a psicóloga Ângela Brandi para os ouvintes do programa William Barbosa, nós podemos dizer que, em alguns casos, doutora, a pessoa não está procurando exatamente o jogo, ou a aposta, ou a pornografia, mas uma maneira rápida de fugir ou aliviar aquilo que está sentindo, doutora?
0: Tem muitos casos, sim, William, e essa é uma das perguntas mais importantes que eu acho que nós precisamos fazer. O que esse comportamento está fazendo por você? Porque duas pessoas podem apresentar exatamente o mesmo comportamento por razões completamente diferentes. Uma pode estar buscando diversão, outra pode estar tentando escapar da solidão. Outra pode estar tentando aliviar a ansiedade, outra pode estar procurando uma sensação de competência ou reconhecimento que não encontra em outras áreas da vida. Quando, então, entendemos a função do comportamento, vamos conseguir compreender melhor por que simplesmente a gente retirar aquela atividade pode não ser suficiente para a pessoa. Se você tira a única estratégia que a pessoa encontrou para aliviar a própria angústia, mas não oferece talvez outras possibilidades, o sofrimento vai continuar existindo. Por isso o tratamento precisa ajudar essa pessoa não apenas a interromper um comportamento, mas a desenvolver outras formas de lidar com aquilo que está por trás dele. Então, como que ela vai lidar com aquela solidão, ao invés dela buscar, então, um conteúdo adulto, de que forma que ela vai buscar de uma forma saudável algo para aliviar a solidão, ou a ansiedade, ou a falta de pertencimento, ou a necessidade de reconhecimento, ou de talvez aquela pessoa que está sempre no trabalho recebendo críticas, de repente começa a jogar e encontra uma forma de, meu Deus, como eu sou bom, talvez por conta de que no trabalho ele esteja recebendo muitas críticas, ele vai buscar um reconhecimento de uma outra forma, mas que obviamente no decorrer do tempo a pessoa vai ficar pior do que ainda estava e vai receber mais críticas ainda, né, William?
1: É isso aí. Para você que está ligando o rádio agora, para acompanhar o programa William Barbosa, muito bom dia, muito obrigado pelo carinho da audiência. Está pegando, vai pegar o papo andando aqui, mas vamos lá. O Ademar também tem mais uma questão para a doutora Ângela, manda para o rádio.
2: Oh, doutora, em que momento aparece a perda de controle e por que a pessoa pode continuar com aquilo, mesmo depois de perceber que aquilo está lhe trazendo prejuízo, lhe fazendo mal, sei lá, coisa do gênero?
0: Sim, a perda de controle aparece quando existe uma diferença cada vez maior entre aquilo que a pessoa pretende fazer e aquilo que efetivamente ela consegue fazer. Ela pode dizer, hoje vou jogar só uma hora, mas permanece jogando por 5 horas. Ela pode decidir que não vai apostar novamente, mas volta a apostar. Pode estabelecer limites para o consumo de pornografia e perceber que repetidamente ela ultrapassa esses limites. E aí vem uma questão muito importante. Saber que está fazendo mal, Ademar, não significa automaticamente conseguir parar. A pessoa pode reconhecer os prejuízos que aquilo, que aquele vício está lhe causando e ainda assim sentir uma forte necessidade de repetir esse comportamento. É justamente por isso que não devemos tratar essas situações simplesmente como falta de caráter, preguiça ou falta de força de vontade. É porque quando existe uma perda de controle, nós vamos precisar compreender os mecanismos que estão mantendo aquele comportamento e daí sim trabalhar sobre eles. E aí que a psicologia daí tem um papel muito importante na vida dessa pessoa.
1: Sei. Legal, legal, legal, mas tem mais questões aqui, doutora Ângela Brandi, psicóloga clínica aqui para os nossos ouvintes. No caso dos jogos eletrônicos, doutora, o que, que existe na própria estrutura dos jogos que pode favorecer um envolvimento muito intenso, de repente como recompensas, desafios, progressão e competição, doutora?
0: Os jogos são desenvolvidos, William, para serem muito envolventes. Então, eles oferecem objetivos claros, desafios, que nem às vezes recompensas, progressão, e em muitos casos uma sensação rápida que a pessoa tem de competência, que ela entra naquela primeira fase, de repente ela consegue vencer aquela primeira fase muito rapidamente mesmo com os desafios. Então, a pessoa faz alguma coisa e imediatamente ela recebe um retorno. Porque, por conta de que é realmente um jogo, é desenvolvido para provocar exatamente isso na pessoa. Então, a pessoa passa de fase, ela conquista pontos, ela desbloqueia alguma coisa naquele jogo, melhora seu desempenho. Então, isso pode ser muito gratificante. Além disso, muitos jogos, eles trabalham com metas pequenas, mas metas sucessivas. A pessoa pensa, ai, só mais essa fase, só mais uma partida, só preciso conseguir mais esse item, que às vezes é desbloqueado quando ela ganha uma outra fase. E quando percebe, passou muito mais tempo do que pretendia jogando, alguma coisa assim. E também existe esse aspecto social. Para algumas pessoas, o jogo representa amizade, porque daí as pessoas estão jogando online hoje, pertencimento, eu pertenço do grupo de tal jogo e sou uma pessoa vencedora naquele jogo, que eu tenho mais bonequinhos, ou eu consegui desbloquear mais armas, ou enfim, é uma infinitude de coisas aí que as pessoas têm de recompensas dentro dos jogos. Então, elas podem encontrar ali, nessa situação, uma comunidade que se sentem competentes e valorizadas também. O problema não está em criar jogos envolventes, porque isso realmente é feito assim, e as pessoas realmente vão jogar por conta disso. O problema aparece quando esse envolvimento passa a competir com as necessidades básicas e outras áreas importantes da vida. William, eu cheguei a atender pacientes que eles jogavam compulsivamente, e eles chegaram a comprar um canudinho, assim, que daí, para eles não pararem os jogos, eles já tinham um canudinho que daí eles colocavam a boca e tomavam água ali. E também um outro suporte, assim, onde eles podiam fazer xixi sem se levantar, para eles continuarem jogando. Sim, eu já tive pacientes que foram internados, inclusive, por jogos compulsivos. Não eram jogos que valiam dinheiro. São esses jogos, realmente, onde adolescentes ou adultos, eles conversam entre si online e eles não podem, eles tinham que acordar a determinado horário e tinham que fazer determinada tarefa naquele jogo. Então, comprometia a faculdade, porque a pessoa realmente não podia, ela tinha que acordar às 2 da manhã, até às 4, eles tinham tarefas para fazer naquele jogo. Daí tinham que dormir, daqui a pouco acordavam de novo, ou então tinham que ficar horas sucessivas fazendo determinadas coisas, e para eles realmente não se sentirem, não terem que sair do jogo, então eles faziam tudo ali mesmo sentados. Então você veja a que nível que chega as pessoas. Teve um que praticamente a gente teve que levar sentado, quase com a cadeira junto, porque ele não conseguia mais, ele precisou realmente ser resgatado, porque o vício naquilo ficou algo tão forte que ele não conseguia sair daquele jogo. Então, ele não comia, ele não dormia direito, ou ele então só ficava dormindo, colocava o despertador, acordava. Então, você veja, comprometeu toda a vida dele.
1: Que loucura, né? Às vezes a gente... Sim. Eu ia até fazer essa pergunta para você, doutora Ângela. Se você tinha atendido muitos viciados em jogos assim, você já deu uma geral aí, que coisa impressionante, né? O ser humano viciado em jogo. Meu Deus do céu. Ademar, manda mais uma questão para a doutora Ângela.
2: Como perceber, então, doutora, que jogar deixou de ser lazer e começou a ocupar um espaço desproporcional na vida da pessoa?
0: Acho que uma pergunta muito importante e simples pode ajudar. O que está ficando de lado por causa do jogo? Se a pessoa continua dormindo adequadamente, estudando ou trabalhando, se a pessoa continua mantendo seus relacionamentos, cuidando da saúde, conseguindo escolher quando jogar e quando parar, daí estamos diante de uma atividade de lazer. Isso sim seria lazer. O sinal de alerta, Demar, aparece quando o jogo começa a ganhar prioridade sobre as outras áreas da vida. A pessoa deixa de encontrar amigos, abandona atividades que antes gostava, dorme cada vez mais tarde ou cada vez menos, perde compromissos ou começa a organizar toda a rotina em função de jogar, que é bem esse caso típico que eu falei desse paciente, enfim, que eu atendi, que realmente ele não participava de mais nada e a vida dele era em torno daquelas tarefas que ele tinha que fazer naquele jogo. E também a gente precisa observar se ela consegue fazer uma pausa quando precisa. Veja, a pessoa nem conseguir ir ao banheiro ou levantar é algo muito grave. E as pessoas dizem, nossa, isso não existe. Existe sim. Existe tanto dentro do meu consultório, que eu estou falando de um lugar que eu já estive, que eu já estou e que eu atendo, assim como qualquer outra pessoa pode também ter um familiar que faz isso. Então, isso realmente existe. E não é apenas quanto jogar, é quanto espaço aquilo ocupa e que está sendo sacrificado para que esse comportamento continue existindo. É muito grave. As pessoas, às vezes, não têm noção de que o filho, no quarto ao lado, está fazendo isso e a pessoa nem está percebendo.
1: Pois não. Eu acho que a doutora Ângela já respondeu essa questão aqui que eu ia perguntar sobre quando é que o jogo passa a prejudicar sono, estudos, trabalho, relacionamento ou vida social. Né, doutora? Tem mais uma pergunta aqui. Por que que algumas pessoas ficam extremamente irritadas, ansiosas ou até angustiadas, né? Quando precisam interromper o jogo. O cara está jogando lá, se alguém falar alguma coisa, o cara vira bicho.
0: Nossa, é muito comum as mães se queixarem disso, de quando conseguirem fazer os filhos pararem de jogar, às vezes está na hora de desligar, elas fazem um combinado e eles nunca respeitam aquele combinado. Porque em alguns casos, William, o jogo deixou de ser apenas uma fonte de diversão e passou a ter uma função importante, inclusive, de regulação emocional das pessoas. Se ela utiliza, por exemplo, aquela atividade para relaxar, para se distrair, para se sentir competente ou escapar de problemas, se ela interromper, significa talvez que ela vai voltar para aquelas emoções que ela não estava querendo ter elas ou não estava querendo vivenciar, e exatamente por isso que ela começou a jogar, para tentar afastar aquelas emoções. Então, se ela parar de jogar, ela vai voltar com angústia ou com a tristeza, ou, meu Deus, eu tenho os boletos para pagar, meu Deus, eu tenho uma prova amanhã, meu Deus, eu tenho isso para resolver. Então, talvez ela não queira realmente entrar em contato com essa realidade. E também pode ter uma resposta de irritação diante da frustração de não conseguir mesmo continuar uma atividade desejada. Então, as pessoas realmente, se elas forem tiradas do prazer, elas vão reagir com frustração. Mas tudo bem, os pais têm que aprender a lidar com essa frustração dos filhos e dizer, agora é hora de desligar. Independente deles estarem com raiva ou não, a gente tem que saber quais são os limites que a gente, enquanto família, vai dar para aquele filho. E é importante não transformar qualquer irritação que a pessoa possa ter também em dizer que ela tem um transtorno. Porque uma pessoa pode sim ficar chateada porque precisa parar de jogar, mas pode continuar perfeitamente saudável, mesmo apesar da pessoa ter sido, digamos, vamos ter que desligar agora esse celular, vai ter que desligar o videogame, alguma coisa assim. O que merece atenção, William, é quando essa reação ela é muito intensa, e frequente começa a provocar conflitos ou impedir que a pessoa cumpra responsabilidades. Eu já recebi, por exemplo, vídeos de mães que me encaminham, dos pacientes, né, adolescentes, de tantos gritos, de quebrar as coisas, de bater nas paredes porque a mãe desligou. E elas chegam ao ponto, William, às vezes, de desliga, desliga, desliga, não desliga. Ela vai lá, ela arranca tudo da tomada. Daí eles têm situações de muita agressão, sabia, William? Muitas vezes.
1: Eu imagino.
0: E agressões, assim, bem sérias mesmo. Tem gente que chega até... Não teve aquele caso daquele menino que matou a avó, porque a avó tirou, acho que, o videogame dele?
1: Pois é.
0: Teve, né? Uma criança, acho que foi um adolescente, foi diagnosticado com um transtorno desafiador positivo. E daí, realmente, ele... Se a avó tirou as coisas dele, eles são capazes de agredir, porque eles querem continuar no jogo. Então, isso já é algo muito grave.
1: Que loucura. Mais uma vez, o tal do jogo é isso aí, ó.
0: É isso.
1: Agora,
0: aí.
1: Ademar, você tem mais uma pergunta para a doutora Ângela? Manda para o rádio.
2: Assim, doutora Ângela, agora falando de pornografia. Como diferenciar um consumo eventual de um comportamento que se tornou compulsivo?
0: Então, a frequência sozinha, Ademar, ela não vai responder essa pergunta. Nós precisamos observar a relação que a pessoa estabeleceu com este comportamento. Um consumo eventual que permanece sob controle e não interfere na vida é diferente de uma situação em que a pessoa tenta reduzir ou interromper e não consegue. Talvez ela gostaria de parar, mas não consegue, quando ela passa períodos significativos, que nem eu disse, procurando um vídeo ou consumindo conteúdo, quando ela deixa compromissos importantes de lado, continua, apesar das consequências negativas. Também é importante entender a função daquele consumo, porque a pessoa pode estar vivendo sua sexualidade de maneira escolhida e integrada à sua vida, ou ela está recorrendo repetidamente à pornografia para anestesiar ansiedade, solidão, tédio, frustração ou outros estados emocionais. Então, é uma combinação entre perda de controle, prejuízo e também, acho que, função psicológica, que merece a nossa atenção quando nós vamos atender um paciente com esses sintomas.
1: Psicologia e Bem-Estar, programa William Barbosa, com a participação da psicóloga clínica doutora Ângela Brandi. Mais uma pergunta aqui, doutora, o que pode acontecer quando a pornografia passa a ser usada principalmente para aliviar tédio, ansiedade, solidão, frustração ou outras emoções difíceis, hein, doutora?
0: Nesse caso, ela pode começar a funcionar como uma estratégia de regulação emocional. E aí que realmente é um caso perigoso, porque a pessoa, ela sente algo desagradável e aprendeu que aquele comportamento produz uma mudança rápida no estado interno dela. Então, ela acaba associando a pornografia a uma regulação emocional. Ela está com uma ansiedade, ela vai consumir o conteúdo e daí ela se regula emocionalmente. Então, ela não necessariamente ela precisa resolver o problema que está causando o sofrimento. Mas por alguns minutos, William, ela consegue se afastar daquele problema. E o cérebro aprende com aquilo. O risco aparece quando essa estratégia vai substituindo outras formas de lidar com as emoções. A pessoa deixa de conversar, de procurar ajuda, de enfrentar conflitos, de desenvolver outras, talvez, fontes de prazer e começa a recorrer quase automaticamente ao mesmo comportamento. A pornografia, então, pode deixar de estar relacionada apenas à sexualidade daí e passa a funcionar como uma espécie de fuga emocional.
1: Ok, mais perguntas aí, meu caro Ademar, tem questão aí, manda lá.
2: Então, doutor, quer dizer que o consumo compulsivo de pornografia pode modificar expectativas sobre sexo, corpo, desempenho e relacionamento?
0: Pode influenciar especialmente, Ademar, quando existe uma exposição frequente e prolongada a conteúdos que apresentam uma realidade sexual muito diferente das relações reais, porque a pornografia é uma produção, é um teatro, e obviamente que ela não representa necessariamente intimidade, vínculo, comunicação, consentimento. E também não necessariamente corpos reais ou a experiência sexual cotidiana de um casal. E daí quando uma pessoa começa a tomar aquilo como parâmetro, quando ela olha a pornografia, aquela mulher superproduzida, aquele homem que, meu Deus do céu, que tem uma ereção que leva não sei quantas horas, aquela mulher que é super performática, a pessoa pode criar expectativas irreais sobre desempenho, sobre a aparência até do companheiro e da companheira, sobre disponibilidade sexual e sobre como uma relação deveria funcionar. Então, isso pode gerar comparação, insegurança e frustração. Inclusive, para essa própria pessoa, que daí o cara olha o outro lá, o ator lá, ele pensa, meu Deus do céu, gente. Meu Deus do céu, eu não sou nada perto desse cara.
1: Queria ser ele.
0: Ou ele vai olhar e vai dizer assim, meu Deus, olha o jeito dessa mulher maravilhosa, e olha a minha parceira, meu Deus do céu. Então, quer dizer, você imagina que isso começa a gerar comparação, insegurança e frustração. E também pode acontecer da pessoa começar a ter dificuldade, William, de separar fantasia e realidade, especialmente quando passa a buscar estímulos cada vez mais específicos. Então, ele busca determinada situação apenas ali num conteúdo. Então, quando ele vai para a realidade com a parceira, ele já não consegue mais ter um prazer, uma ereção, e ele não consegue mais desempenhar aquele papel que a parceira realmente está esperando. Mas, obviamente, falando aqui, a gente tem que evitar generalizações, eu acho que, porque o impacto varia muito de pessoa para pessoa e vai depender da frequência que essa pessoa consome, então, o conteúdo, do contexto e da maneira como esse conteúdo está sendo utilizado, então, que daí sim pode estar trazendo prejuízos para essa pessoa no relacionamento mesmo, íntimo com a sua parceira.
1: Pois não. Sessão Psicologia e Bem-Estar, participação da doutora Ângela Brandi no programa William Barbosa. Esse assunto bastante interessante, né? Agora, doutor, em alguns casos, a pessoa começa a buscar estímulos cada vez mais intensos ou diferentes. Como é que a gente pode compreender esse fenômeno sem transformar a questão em julgamento moral, doutora?
0: Nós precisamos compreender o mecanismo sem transformar a sexualidade em uma questão moral. Veja, William, quando determinado estímulo é repetido muitas vezes, a novidade pode adquirir um papel importante na manutenção da busca que essa pessoa tem. Então, ela pode começar a procurar conteúdos diferentes simplesmente porque a novidade produz mais interesse ou excitação. Isso não significa automaticamente que exista uma dependência. Quando nós temos que perceber que existe um sinal de alerta, quando essa busca ela se torna cada vez mais difícil de controlar, quando exige mais tempo da pessoa, quando interfere na vida ou começa a ultrapassar limites que a própria pessoa considera importantes, mas que ela realmente está ultrapassando. Então, mais do que a gente perguntar que tipo de conteúdo essa pessoa procura, nós precisamos perguntar, ela consegue escolher ou ela sente que precisa continuar procurando? Acho que essa é a pergunta que a gente deve fazer.
1: Legal. Mais uma questão aí para a doutora Ângela Brandi, meu caro Ademar Marques.
2: Doutora Ângela, e quando a pornografia começa a ocupar o espaço da intimidade real, que consequência isso pode trazer para a sexualidade e para o relacionamento?
0: Bem, vocês mesmos devem estar pensando na resposta disso, né?
2: Perfeito.
0: Pode gerar realmente um distanciamento importante, Porque uma relação sexual, ela envolve presença, comunicação, vulnerabilidade, negociação, intimidade e contato com outra pessoa. É, não existe a mesma possibilidade de controlar completamente a experiência quando você está diante de um parceiro, de uma parceira. E mais quando alguém, ademais, se acostuma exclusivamente a uma fórmula de estímulo em que tudo está disponível imediatamente e pode ser escolhido de acordo com a própria preferência, a intimidade real daí com o parceiro ou com a parceira pode exigir habilidades que talvez vão ficar pouco desenvolvidas. E, além disso, o parceiro pode se sentir rejeitado, comparado, enganado, especialmente quando existe esse segredo. É, isso, veja gente, não significa que todo consumo de pornografia destrua relacionamentos, mas existe uma porcentagem de pessoas que quando elas estão com essa compulsão, elas realmente começam a ter perda de interesse pela intimidade real e começa realmente a ter um sofrimento do casal. Aí sim a gente precisa olhar para a situação com mais seriedade, porque realmente eu atendo em consultório muitas pessoas hoje, e a demanda é grande de pessoas que estão dependentes de pornografia e que não estão mais tendo relação sexual com a parceira. Então, é um casamento que está realmente em conflito e é um casamento que realmente está em perigo por conta disso. Porque, veja, como que a pessoa se sente, a esposa, se o marido não toca nela, se o marido não tem necessidade de manter qualquer tipo de intimidade, porque ele tem mais prazer em resolver sozinho do que ficar ali lidando com a mulher, talvez, porque ele já está lá no imaginário dele. Então, é esse tipo de situação, Ademar, que tem causado muitos problemas nos relacionamentos, hoje em dia.
1: Perfeito. Estamos com a sessão Psicologia e Bem-Estar, e até fugindo um pouquinho aqui do assunto, mas que não deixa de ser, porque tem gente que é viciada, por exemplo. Quer dizer, o cara não está nem aí com a esposa, com a companheira dele, mas está comprando, estão vendendo mulher de plástico hoje, né, doutor?
0: Estão vendendo mulheres de plástico, exatamente.
1: Diz que vem, e se quiser até com os filhinhos juntos, se quiser um, dois filhos, vem junto com a, também.
0: Aham, você pode até escolher, né, desligar ela, liga, desliga, né, e esses robôs hoje que estão tão humanoides aí, realmente nós estamos entrando numa era que tende a ser muito perigosa.
1: Preocupante.
0: Então, a gente tem que, para a gente se manter lúcido hoje, William, né, no meio de tantos estímulos, realmente a pessoa tem que estar muito bem equilibrada e muito bem regulada emocionalmente, porque senão, se ela tem uma vulnerabilidade, ela pode cair ou tanto na pornografia, ou em apostas, ou jogos, ou tantas outras ofertas. Mesmo tem gente viciada no Instagram que não consegue sair do Instagram.
1: E tem hoje também já uma indústria forte chamada a indústria dos conteúdos sexuais, né?
0: Exatamente.
1: Virou uma indústria. Bom, falando em apostas, doutora Ângela Brandi, o que diferencia uma aposta ocasional de um comportamento que pode evoluir para transtorno do jogo de apostas?
0: Apostar ocasionalmente não significa ter um transtorno. A pessoa vai fazer uma fezinha, não é assim que eles dizem? Ah, vou jogar na Mega Sena, vou jogar na Loto Fácil. Esse tipo de situação não significa absolutamente um transtorno. Significa, sim, que a pessoa, às vezes, ela tem uma fé que talvez em algum momento ela possa ganhar. Mas ela vai lá, joga um cartãozinho, compra um... Ai, eu não sei como que é aqueles negócios lá de loteria federal, lá compra uma cartela, alguma coisa assim.
2: Um bilhete, enfim. É um bilhete.
0: Um bilhete, isso. Premiado da loteria, né? Então, é, realmente, ela, isso não é transtorno, absolutamente, né? Isso a pessoa realmente, assim, ela sabe controlar, ela não aumenta o consumo daquilo. Ela vai lá toda semana e faz a sua fezinha lá na Mega Sena, alguma coisa assim. É, o problema começa quando esse jogo, ele passa a ocupar uma posição central na vida da pessoa e ela começa a perder a capacidade de controlar, principalmente quanto tempo ou dinheiro que a pessoa está dedicando a esse jogo. Nas apostas existe ainda uma característica particularmente perigosa, porque a expectativa de recuperar o que foi perdido. Esses cassinos mesmo, se diz, uma pessoa disse, ah, eu entrei lá, aí joguei R$50, de repente consegui 100. Ao invés da pessoa pegar esses 50, então, que ela ganhou de fato, porque ela jogou 50 e ganhou 100, ela apostou 100 e daí ela perdeu. Daí ela tentou novamente porque ela queria recuperar aqueles 50 que ela começou. Só que daí, a partir dali, ela não recuperou e saiu de lá, deixou R$500 lá. Então, vocês vejam, em questão, que nem ela disse, de meia hora, num cassino aconteceu com ela. Então, que a pessoa realmente quer recuperar aquilo que perdeu. E a pessoa perde assim, e pensa assim, ah, se eu apostar mais uma vez, eu vou conseguir recuperar. E daí ela perde novamente, aumenta a aposta e entra em um ciclo em que cada nova tentativa parece ser a solução para o prejuízo anterior. Neste momento, a pessoa pode começar a esconder valores, pedir dinheiro emprestado, comprometer despesas da família e colocar a própria estabilidade financeira em risco. Então, é importante deixar claro, perder dinheiro não é o único critério, mas continuar apostando, apesar dos prejuízos, e a pessoa perder o controle sobre o comportamento, aí sim são sinais importantes que nós estamos falando já de uma dependência.
2: Ah, entendi. E, doutora, por que a possibilidade de ganhar dinheiro pode tornar esse comportamento particularmente perigoso? E o que acontece quando a pessoa começa a tentar recuperar tudo aquilo que perdeu?
0: Porque, como eu disse, existe uma combinação poderosa entre expectativa e recompensa. É diferente de simplesmente jogar, ademais por diversão. Nas apostas, existe a possibilidade de uma recompensa financeira. E quando a pessoa perde, pode surgir a ideia de que precisa continuar para se recuperar. E esse pensamento, sim, que é extremamente perigoso, porque transforma uma perda em justificativa para uma nova aposta. E a pessoa deixa de perguntar, eu deveria apostar? E passa a pensar, como faço para recuperar o que eu perdi? E quanto maior a perda, maior pode ser a urgência da pessoa ter de recuperar aquilo. E isso pode levar a um escalonamento rápido do comportamento e daí comprometer não apenas o dinheiro da própria pessoa, mas também o orçamento familiar, os relacionamentos e a segurança financeira. Nós sabemos de muitas pessoas hoje com as bets, né, que falam, que eu já vejo muitos depoimentos de pessoas assim que se suicidaram, de pessoas que realmente se endividaram, que colocaram inclusive a casa, hipotecaram para jogos. Então, isso é algo muito perigoso e que realmente, assim, quando a gente percebe que um familiar está, a gente precisa buscar ajuda, porque senão as pessoas vão perder muitas coisas ainda.
1: Psicologia e bem-estar, doutora Ângela Brandi. Me diz aí, doutora, existe um ciclo psicológico comum nesses comportamentos no qual a pessoa, vamos dizer assim, sente um desconforto, busca determinada atividade ou experimenta um alívio ou prazer e depois pode sentir culpa, vergonha ou até arrependimento, doutora?
0: Sim, em muitos casos nós podemos observar um ciclo semelhante. Existe, William, um estado emocional desconfortável ou uma situação que funciona talvez como gatilho. A pessoa busca determinado comportamento. Durante ou logo depois, experimenta prazer, alívio, excitação ou uma sensação de escape. O problema é que o alívio é passageiro. Depois pode aparecer culpa, vergonha, arrependimento ou consequências concretas daquilo, né? Se for o caso da pessoa realmente ter jogado. Então a pessoa promete que não fará novamente. durante algum tempo ela consegue controlar, até que surge outro momento que a pessoa tem vulnerabilidade e daí o comportamento volta a aparecer. Então, esse ciclo, ele pode se fortalecer justamente porque o comportamento oferece uma solução rápida para um sofrimento em que continua sem ser elaborado. É por isso que é importante a gente entender que quebrar esse ciclo não significa apenas retirar o comportamento. É preciso trabalhar também o que acontece antes e depois dele também.
2: Então, doutora, por que a vergonha e o segredo podem dificultar tanto a busca por ajuda?
0: Ah, é porque a vergonha faz a pessoa acreditar que existe alguma coisa errada nela e não apenas certo. Um comportamento que precisa ser compreendido e tratado. Então, ela pode pensar, se eu contar, vão me julgar. Ai, ninguém vai me entender. Ai, eu deveria de tentar parar de jogar ou fazer isso sozinho. Então, a pessoa vai esconder. E quanto mais esconde, mais isolada ela fica. Quanto Sim. mais isolada fica, mais difícil, aí pode ser ela procurar ajuda. E, principalmente no caso da pornografia, isso pode ser ainda mais delicado porque envolve a sexualidade. Então, veja como que é difícil uma pessoa chegar e dizer, fulano, eu estou viciado em pornografia, preciso de ajuda. Você entende, Ademar, como que isso realmente vira um segredo por conta dessa vergonha mesmo que a pessoa tem Entendo. De falar sobre isso. E nas apostas existe o medo de revelar perdas financeiras. Olha, eu estou viciado em jogo, eu perdi 100 mil reais. Também é um segredo que muitas vezes a pessoa, por vergonha, ela não vai contar. E nos jogos pode, às vezes, existir essa vergonha porque a pessoa... não quer admitir quanto tempo que ela está dedicando àquele jogo, né? Por isso que nós precisamos, talvez, criar espaços de tratamento onde a pessoa possa falar sobre o comportamento sem se sentir humilhada. Eu acho que responsabilizar, nesse caso, para mim é diferente de condenar aquilo. Então, a pessoa, na verdade, ela tem que se responsabilizar por aquilo que ela está fazendo. Mas se a gente condenar aquela pessoa, a pessoa não vai ter abertura para contar isso para a gente.
1: Psicóloga Ângela Brandi, mais uma questão aqui para os ouvintes que acompanham o programa William Barbosa em todo o Brasil. Quais são os impactos que esses comportamentos podem provocar na família, no relacionamento afetivo, na vida profissional e na situação financeira, doutora?
0: Nossa, William, os impactos podem ser muito amplos, porque dentro da família pode aparecer conflitos, mentira, quebra de confiança e afastamento emocional, obviamente porque o restante da família vai se sentir lesado de alguma forma, tanto talvez de tempo de qualidade que essa pessoa está deixando de dedicar, quanto também de comprometimento financeiro. E nos relacionamentos pode surgir uma sensação de abandono por parte do parceiro, especialmente quando a pessoa passa a dedicar mais energia ao comportamento, que talvez seja consumir um conteúdo ou jogar ou apostas, alguma coisa assim, do que se dedicar à relação. E na vida profissional ou talvez na acadêmica, podem aparecer queda de concentração, a pessoa acaba se atrasando, acaba faltando trabalho ou redução do desempenho. E nas apostas também, ainda existe a possibilidade de um impacto financeiro que pode ser muito grave. Mas talvez exista uma consequência, William, que englobe, eu acho que todas essas que eu falei, que seria a redução progressiva da vida, porque a pessoa começa a abrir mão de experiências pessoais, acaba abrindo mão de viagens, acaba abrindo mão de contato com pessoas, acaba abrindo mão de projetos para manter aquele comportamento que é, na verdade, um vício. E quando percebe, a vida ficou pequena e ficou só em torno de uma única coisa. E isso é uma dor muito grande que a pessoa que tem o vício, ela vai sentir.
1: Mais uma questão aqui, programa William Barbosa. Quando a família percebe, doutora, que existe um problema, o que a família deve fazer? Seria vigiar, controlar celular, proibir, confrontar ou tentar conversar de uma outra maneira, hein, doutora?
0: A família, ela precisa entender que fiscalização permanente dificilmente vai resolver a raiz do problema. Para quem está nos escutando e que está passando isso, a própria pessoa ou um familiar, entender que essa fiscalização não vai resolver. É claro que, dependendo da idade e da situação, os limites de proteção são necessários, especialmente quando nós falamos de crianças e adolescentes. Mas, William, com adultos, transformar a relação em uma investigação permanente pode aumentar o segredo, pode aumentar a mentira da pessoa, inclusive o conflito familiar. Então, acho que o primeiro passo é conversar de maneira clara sobre os prejuízos que a pessoa, a família está observando, né, sem humilhar essa pessoa. Em vez de dizer, você não tem controle, seria mais razoável, mais coerente, talvez dizer, estamos percebendo que isso está afetando o seu sono, está afetando o nosso relacionamento, está afetando a nossa vida financeira, estamos preocupados, talvez seja mais coerente falar isso. E também é importante colocar limite, porque acolher não significa que a gente vai permitir tudo, né? A família pode oferecer apoio e, ao mesmo tempo, deixar claro realmente quais comportamentos não serão aceitos dentro daquela relação. Acho que isso é importante.
2: Então, doutora, e quando falamos de adolescentes, quais sinais devem chamar a atenção dos pais? Como conversar sobre jogos, apostas e principalmente sobre pornografia sem transformar esse assunto em tabu?
0: Primeiro, acho que é importante essa pergunta, Ademar, porque primeiro os pais precisam entender que curiosidade que o adolescente tem faz parte do desenvolvimento. Então, isso é absolutamente normal e assim, quando nós falamos de sexualidade. Então, a curiosidade faz parte. O problema é quando existe exposição inadequada, perda de controle ou realmente prejuízo. Nos casos dos jogos, nós devemos observar mudanças importantes no sono desse adolescente ou da criança, o desempenho escolar pode estar caindo, esse jovem começa a se isolar, ele realmente não quer sair porque ele está no jogo, começa a ter muita irritabilidade e abandono de outras atividades, fazia um vôlei, fazia um futebol, já não quer mais ir. Então isso também é importante, eu acho, que os pais observarem. Em relação específica à pornografia, eu acho que é importante os pais conversarem com os filhos sem humilhar ou ameaçar. Porque o silêncio, ele não vai proteger o adolescente. É importante explicar que aquilo que aparece na internet não é uma aula de sexualidade, nem uma representação fiel de uma relação real. E quando falamos, então, de apostas, a atenção precisa ser ainda maior, porque atualmente, que nem eu disse, elas estão extremamente acessíveis e podem aparecer como entretenimento, como publicidade. Você está assistindo alguma coisa no YouTube, de repente aparece alguma coisa aí sobre apostas ou uma promessa de dinheiro fácil. Então, os pais precisam ensinar desde cedo os filhos que recompensa rápida não é sinônimo de oportunidade.
1: Doutora Ângela Brandi, tem mais uma pergunta aqui que é importante, o tempo está passando, mas vamos lá. Como é que funciona, doutora? O tratamento psicológico é uma pergunta. E se é suficiente trabalhar o comportamento, também precisamos compreender as emoções, relações e situações que ajudariam a mantê-lo, doutora?
0: Na verdade, assim, nós precisamos trabalhar os dois lados. É importante ajudar a pessoa a identificar os gatilhos, modificar os padrões, estabelecer limites e desenvolver estratégias concretas para interromper o comportamento. Mas também nós precisamos compreender por que aquele comportamento ganhou tanta importância. O que acontecia na vida daquela pessoa quando isso aconteceu? É importante a gente perguntar isso. Que necessidades estavam sendo atendidas naquele momento? Como ela lida com a frustração? Como ela enfrenta a solidão, a ansiedade, rejeição ou conflitos? Então, isso é muito importante a gente perceber, William.
2: Então, doutora, em que situações podem ser necessárias uma avaliação psiquiátrica? e como lidar com possíveis transtornos associados como ansiedade, depressão ou impulsividade.
0: Sim, é muito importante, eu acho que quando a gente fala sobre isso, Ademar, acho que nós estamos chegando ao final aqui dessa entrevista, hoje foi um pouco extensa, né?
1: Mas muito, por conta... muito importante, eu tenho certeza, e tem muita gente ligada aí, porque passa por esse problema, né, do vício nos jogos, pornografia, etc. e tal.
0: Quando existe sofrimento psicológico importante, alterações de humor, ansiedade intensa, depressão, impulsividade ou outros sintomas que precisam de avaliação médica, eu penso que o acompanhamento psiquiátrico pode ser indicado. E também acho que é importante investigar se existe outro transtorno acontecendo simultaneamente, porque às vezes o comportamento compulsivo, ele não aparece isoladamente, ele pode estar associado a dificuldades emocionais que talvez precisam ser tratadas e que isso está reverberando nesse comportamento compulsivo. Por isso que a psicologia, a psiquiatria, elas podem trabalhar de forma complementar quando necessário para a gente poder ajudar esse paciente. E é importante lembrar que medicamento não é tratamento para falta de força de vontade. Quando indicado, ele faz parte de uma avaliação clínica mais ampla e daí sim, eu acho que a família tem que incentivar realmente a pessoa a buscar tratamento medicamentoso, que seja o caso.
1: Doutora Ângela Brandi,

0: esconder o comportamento, quando ele, esse comportamento interfere no seu sono, no trabalho, nos estudos, nos relacionamentos, na parte financeira e principalmente quando a pessoa continua mesmo sabendo que está causando sofrimento. E eu diria, talvez, uma coisa muito importante, William, assim, que pedir ajuda não significa admitir fraqueza, significa reconhecer que alguma coisa deixou de estar sob o seu controle. Se você está nos ouvindo agora e talvez esteja passando por isso, e talvez você não consiga enfrentar essa situação sozinho. Então, a gente não precisa esperar que a vida inteira seja afetada para a gente levar um comportamento desses a sério. Quanto mais cedo a pessoa consegue falar sobre o que está acontecendo, mais possibilidade ela tem de compreender esse ciclo, de recuperar o controle e reconstruir algumas formas de encontrar prazer, de lidar com as emoções e também de se relacionar com a própria vida. Acho que essa seria a mensagem que eu gostaria que ficasse para quem está nos ouvindo, que não existe vergonha em procurar ajuda, William. Vergonha, eu acho que é sofrer em silêncio por acreditar que deveria conseguir resolver tudo sozinho.
1: Pois não. Só lembrando o ouvinte que o tema de hoje com a doutora Ângela Brandi, psicóloga clínica aqui no programa William Barbosa, na sessão Psicologia e Bem-Estar, foi o seguinte, né? Quando o prazer vira prisão, como se formam os comportamentos compulsivos envolvendo jogos, pornografia e apostas? Doutora Ângela, mais uma vez, parabéns pela sua brilhante participação. Tenho certeza que você trouxe muita informação e orientação às pessoas, né? E eu queria o seu endereço nas redes sociais, mais uma vez, aí, por gentileza.
0: No Facebook, Ângela Sebrandi, no Instagram, Ângela Cristina Brandi. Agradeço a participação semanal. Estou à disposição aqui para novos temas aí e talvez sugestões, William, para que a gente possa estar sempre antenado aí, trazendo as demandas aí que as pessoas gostariam de ouvir a gente falando sobre.
1: Então, tem um minutinho aqui ainda. Você está acompanhando aí o tal do Farmaura.
0: Farmaura, sim.
1: Farmaura. Vamos falar sobre esse assunto no próximo programa, doutora?
0: Claro, sem problemas.
1: Pode ser?
0: Pode, sim.
1: Então, combinado. Qual é a música para hoje, doutora Ângela Brandi?
0: Olha, para quem está nos ouvindo aqui, sempre tem que entender que existe um novo dia e existe um tocar em frente, né, e seguir a vida. Então, eu quero tocar a música Tocando em Frente. Quero tocar a música, quero escolher a música Tocando em Frente, do Almir Sater.
1: Parabéns mais uma vez e até a próxima terça-feira, doutora Ângela.
0: Até a próxima semana, um grande abraço a todos.
2: Agora eu vou tocar uma música que você disse que se eu viesse até aqui tinha que cantar essa música. Então eu vou cantar essa música.

0: Almir, tudo que você canta é bonito, é, parece que você escolhe muito bem, combina com você. E como é que você participou dessa música? No que você se inspirou?
1: Olha, essa música, na verdade, eu acho que foi um grande presente que tanto eu como o Renato Teixeira recebemos. Eu fui jantar na casa do Renato Teixeira, sem nenhum instrumento, sem nada. Tinha um violão do filho dele olhando pra gente ali, eu acho que até faltando uma corda. Menino, ele era uma criança ainda, o Chico. Aí fiquei, peguei o violão, comecei a dedilhar. E veio uma melodia muito rápida. O Renato, daquela forma que eu te falei, meio que estatelou o olho, saiu escrevendo uma coisa muito rápida. E naquele intervalo que a esposa dele falava, vem jantar, tá na mesa, tá na mesa. Aí já vamos, fizemos aquela música e fomos jantar. Aí cheguei em casa, falei, ah, eu fiz uma música com o Renato Teixeira e as pressas e tal. Aí o povo lá de casa falou, ah, então toca a música. Aí toquei a música, lembro que falaram assim, olha, é uma das melhores músicas que você fez ultimamente. Mas ela veio tão rápido, tão sem pensar, e às vezes as coisas que vêm muito fácil na vida da gente não dá muito valor, assim. Então eu não percebi, assim, a mensagem da música. E todo mundo que eu mostrava essa música falava, pô, que lindo, né? E, de repente, toca o telefone na minha casa, ligou uma grande cantora brasileira que eu não a conhecia, só conhecia pelo trabalho dela, chamada Maria Bethânia. Parece que eu tenho alguma luz que protege essa menina também. Ela falou, Almir, você não tem nenhuma música para eu gravar? Eu falei, olha, Bethânia, puxa, eu fico até assim, mas não tenho, mal dou conta pro meu gasto assim, das músicas que eu faço, né? Até acabei de fazer uma música, mas o Renato Teixeira vai gravar essa música. Falou, então, canta no telefone para mim essa música. Aí cantei no telefone e ela falou assim, essa música é minha. Então, são um monte de coincidências, assim, que eu acho que essa música veio como presente para a gente poder cantar essa mensagem tão bonita, tão otimista, né? Acho que não tem talento para fazer uma música em um minuto, dois minutos, assim, letra e música pronta. Eu acho que essa aí foi psicografada mesmo.
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3: Simbora, simbora, povo. Alegria, alegria, alegria. Muito obrigado pelo carinho da sua audiência. Obrigado, obrigado a toda a nossa equipe de trabalho. Ademar Marques, obrigado, obrigado. Até a próxima, até as duas, né, no seu programa.
4: É isso aí, William Barbosa. Fica aqui meu abraço a todos os ouvintes, a você e a nossa equipe de trabalho. Às duas da tarde tem Momento Sertanejo.
3: Evilásio Júnior, depois da Patrícia Armentano, comanda o esporte, Evilásio.
5: E falando principalmente do sorteio da Copa do Brasil, que conhecemos as quartas de final, confrontos de ida e de volta, que vão marcar aí os semifinalistas desta temporada. Atlético, que se prepara para enfrentar o Bragantino, Coritiba, que se prepara para enfrentar o São Paulo.
3: Obrigado, Nivaldo Walter, EDG, obrigado, André Molina, obrigado, obrigado, Dirceu Cordeiro dos Santos, obrigado, obrigado, família educativa. Obrigado a todos. E na sequência tem a Patrícia Armentano, Justiça para Todos. Depois, o Evilásio Júnior com o Esporte. Às 13 horas, a Patrícia Armentano. Às 2 da tarde, o Ademar Marques. Às 3 da tarde, o Fabrício Campos. Às 4, o Tobias de Santana. 5 da tarde, Nivaldo Walter. 6 da tarde, a Regina Meister. Que Deus abençoe a todos nós. Um abraço, minha querida Curitiba. Alô, Paulo Gaiotto, nosso comandante geral do som. Um abraço, bom dia, bom trabalho. Um abraço, meu querido Estadão do Paraná. Um abraço, ouvintes do Brasil.

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4: Olá, uma boa tarde para você que está sintonizado, sintonizado aqui na Rádio Educativa. Seja bem-vindo, seja bem-vinda. Eu, Patrícia Armentano, começo uma nova edição do programa Justiça para Todos. Hoje nós vamos tratar aqui sobre o uso de redes sociais por crianças e adolescentes, também os riscos e a repercussão na seara infracional desse uso nas redes sociais. Quem conversa comigo a respeito deste assunto é a doutora Raquel Neves Alexandre, ela é juíza de direito da comarca de Clevelândia. Boa tarde, doutora Raquel, seja bem-vinda.
5: Boa tarde, Patrícia, boa tarde a todos os ouvintes.
4: Bom, para começar...
5: Muito obrigada por essa oportunidade.
4: Eu que agradeço, viu, a sua disponibilidade hoje aqui no Justiça para Todos. E para falar de um assunto bem pontual e importante, não é mesmo, doutora Raquel? É, a gente está falando aí dos excessos de uso das redes sociais que impacta comportamento de crianças e adolescentes.
5: Exatamente, Patrícia. Esse é um tema que está muito em voga no momento, né? A gente viu aí até séries tratando sobre esse tema. E a primeira coisa que a gente tem que ter em mente, né, quando a gente fala desse uso excessivo das redes sociais, é que crianças e adolescentes, né, são seres em desenvolvimento, né? O cérebro do ser humano também está completamente formado quando ele vai completar ali os seus 22 anos. Então, até lá, são pessoas em desenvolvimento, né? Por isso que o uso excessivo das redes tem impactos tão negativos ali na saúde mental, física e social dessas crianças e adolescentes.
4: Nós temos a questão da segurança dessas crianças e adolescentes, não é mesmo? Do contato que elas têm, da exposição da vida que elas colocam ali nas redes sociais, mas também nós temos o outro lado, magistrada, que é a prática de atos infracionais por crianças e adolescentes também?
5: Exatamente, Patrícia. A gente sempre falou muito, né, das crianças e adolescentes como vítimas, né? Mas o que a gente tem visto também é que os impactos negativos das redes, né, gerando ali impactos de ansiedade, depressão, baixa autoestima, isolamento social, né, além dos problemas físicos ali nas crianças e adolescentes, estão colocando também essas crianças e adolescentes na posição de agressores também, né? E aí que a gente fala dessa prática de atos infracionais no meio virtual, né? Porque a gente tem visto o quê, né? Que o ser humano, né, e principalmente os adolescentes, têm essa necessidade de pertencimento a um determinado grupo.
4: Sim.
5: Então, essa criança, esse adolescente já fragilizado, se encontra ali no ambiente virtual e começa a cometer também atos infracionais, né? Que é o ato classificado como um crime, né? Mas praticado pela criança e o adolescente.
4: De que maneira que a senhora vê isso, né? Que as redes sociais podem influenciar essa prática de agressões, discursos de ódio, muitas vezes, né? E, enfim, atos infracionais por crianças.
5: Certo, Patrícia. Então, a gente percebe, né, que esse adolescente, quando está no meio virtual, ele é suscetível a todo tipo de informação, né? Inclusive conteúdos inadequados e criminosos. Por exemplo, na internet, né, muitas vezes em aplicativos de mensagens, em chats, não há uma classificação indicativa, né? Então, esse adolescente está sujeito ali a conteúdos de violência, sexo, drogas, e isso acaba influenciando nesse comportamento, né? Muitas vezes, adolescentes que já estão vulnerabilizados, né, por algum motivo, encontram naqueles grupos a oportunidade, né, de se mostrarem importantes, e ali surgem, né, esses grupos que a gente vê de desafios, e também o anonimato da internet também gera possibilidade, né, do bullying, do cyberbullying, e dessas ofensas, né, de postagens nas redes sociais.
4: Inclusive, a gente tem acompanhado no Brasil, né, doutora Raquel, que esses desafios têm levado crianças e adolescentes a mortes, né? Não é raro a gente ver na mídia esse tipo de notícia.
5: Exatamente, né? Está sendo bastante divulgado, né? E essas consequências podem ser gravíssimas, né? Levando até ao óbito e lesões nessas crianças, né? E o que a gente tem que ter em mente, né, é que há, sim, uma responsabilização também desses atos quando praticados por crianças e adolescentes, né? Às vezes a gente tem a ideia de que a responsabilidade penal é só aos 18 anos, mas não, né? Porque o Estatuto da Criança e do Adolescente prevê a responsabilização também de crianças e adolescentes quando cometem atos infracionais. Então, até os 12 anos, aquela criança que comete o ato infracional pode ser aplicada a ela uma medida de proteção, né? E a partir dos 12 anos, né, pode ser aplicado ao adolescente as medidas socioeducativas, né? Inclusive a medida de internação, né, até o máximo de 3 anos. Uhum. Então, os adolescentes, sim, que cometem esses atos infracionais, podem sim ser responsabilizados.
4: Uhum. E ainda há muitos desafios, não é mesmo, dentro de casa, doutora Raquel, por parte dos pais, né? Desafios enfrentados aí pelos pais de como monitorar e como estar por dentro das atividades online de suas crianças e adolescentes.
5: Exatamente, Patrícia. O que a gente tem que ter em mente, né? Que a nossa Constituição prevê que é dever da família, da sociedade e do Estado assegurar a criança e o adolescente, né, a absoluta prioridade e o direito à vida, saúde, alimentação. E assim, não adianta a gente pensar que basta ver políticas públicas, não basta só o Estado, não basta só a escola. Os pais devem contribuir, né, para essa atenção. Não adianta, por exemplo, o Estado proibir o uso do celular nas escolas se os pais não fazerem esse controle em casa. Então, é muito importante, né, que os pais limitem o uso do celular, né, das redes sociais pelos seus filhos, conforme determina já a Sociedade Brasileira de Pediatria, né, ali limitando o uso quando crianças são bem, bem novas, né, e limitando o tempo também já quando são adolescentes, e monitorem enquanto os seus filhos, né, estão fazendo uso dessas redes sociais. E o que eu acho bastante importante falar, né, é que justamente eu acho que o maior desafio dos pais é eles mesmos darem um exemplo para os seus filhos, né, porque hoje em dia a gente tem falado muito da parentalidade distraída, né, então quando os próprios pais estão focados tanto nos aplicativos, tanto nos telefones celulares, e esses comportamentos, né, e em razão disso, a interação entre os pais e os filhos já fica prejudicada, né? Então, acho que o principal desafio dos pais são eles mesmos se controlarem, né, de fazer o uso adequado das redes para não influenciarem negativamente os seus próprios filhos.
4: Uhum. Se fala muito também, inclusive, né, na questão de privacidade do indivíduo hoje, da criança e do adolescente. Ainda assim, respeitando essa privacidade, os pais têm todo o direito ainda de monitorar e ficar em cima, não é mesmo, doutora Raquel? Para saber o que, que o seu filho, assim como que ele faz na vida real, o que ele está fazendo na online, na internet.
5: Exatamente. Com certeza, né? Crianças e adolescentes também têm direito à privacidade, né? Mas isso não pode colocar em risco a própria criança e o adolescente e os terceiros. Até mesmo porque, né, o Código Civil prevê a responsabilidade dos pais pelos atos dos filhos, né? Então, assim, um filho, né, que pratica ali, que faz postagens, né, que possam, de qualquer modo, gerar danos morais, danos materiais para terceiros, os próprios pais podem ser responsabilizados civilmente, né? Então, mais um motivo para esses pais, sim, monitorarem tudo aquilo que seus filhos fazem nas redes sociais. Porque, como eu disse, né, o ambiente virtual é tão perigoso, ou mais perigoso, do que o ambiente físico, né? Então, é fundamental essa atenção dos pais.
4: E aí a gente coloca aqui também a questão, a gente tem... hoje em dia, o bullying, que é crime na vida real, nas escolas, né, na comunidade, enfim. Mas a gente tem também o crime que é praticado por meio das redes sociais. Então, é importante a gente ressaltar aqui esse enquadramento disso, magistrada, como um ato infracional, né, e reforçar quais as consequências de um cyberbullying, por exemplo.
5: Perfeito. Então, nós temos o bullying, né? É aquela intimidação sistemática de um indivíduo, né? Ou de um grupo. E o cyberbullying é essa intimidação realizada pelo meio virtual, né? E a partir da criminalização do bullying, do cyberbullying, aquele adolescente que comete essa conduta, né? Vai ser responsabilizado também na infância infracional pela prática de um ato infracional equiparado ao crime, né? E é importante também falar que existem também outros crimes que estão atrelados ali ao bullying, né? Que são considerados crimes mais graves. Por exemplo, pode haver uma injúria, pode haver um racismo, entre outras condutas, né? Que também podem ser praticadas pelo meio virtual e que também vão gerar a responsabilização desse adolescente pela prática do ato infracional.
4: Uhum. Eu gostaria que a senhora deixasse uma mensagem, né, aos pais, aos responsáveis, como ativar, né, um monitoramento parental nas redes sociais, na internet, protegendo o seu filho e também protegendo outras crianças, né, às vezes o próprio filho, de cometer atos infracionais, agressões com outros jovens.
5: Perfeito. Bom, eu acho que a primeira conduta, né, é realmente só dar ali um aparelho celular para o seu filho a partir de uma determinada idade, né? Às vezes a gente vê crianças muito pequenas já fazendo uso desse aparelho, que não é recomendado pelos pediatras, né, para aquelas crianças. Então, sim, vou dar o celular a partir dos 12 anos de idade, que é uma idade já que tem sido entendida como adequada, né? O uso daquele aparelho celular tem que ser muito limitado, né? Se salvo engano, a Sociedade Brasileira de Pediatria recomenda que para uma criança de 12 anos seja feito apenas o uso de uma hora por dia. Então, os pais podem colocar programas, né, que só permitem o uso durante aquela uma hora, depois o aparelho fica desligado, a criança não consegue mais acessar. E, além disso, né, limitar o uso das redes sociais. A Austrália, por exemplo, acabou de proibir, né, o uso das redes sociais por crianças menores de 16 anos. Uhum. Então, assim, os pais têm que fazer essa análise de a partir de que idade, né, vão autorizar o uso das redes sociais. E, uma vez autorizado, é prudente, por exemplo, que o pai tenha a senha do filho, não para monitorar todas as conversas que o filho vai ter, mas, por exemplo, para controlar quais são os amigos que eles têm na rede social, se tem alguma pessoa diferente que está falando com aquela criança, com aquele adolescente.
4: E a gente sabe que é um caminho sem volta, não é mesmo, doutora Raquel? Mas é importante, como a gente teve agora, mais recentemente, por exemplo, aqui no Paraná, né? O uso do celular nas escolas também já é coibido. A gente tem essa preocupação, né, de acabar com o uso de celular nos colégios, nas escolas. Então, dá sim, mesmo sendo um caminho sem volta, a questão tecnológica, né, inteligência artificial, as redes sociais, da gente conseguir aí, ao menos, monitorar, né, parentalmente, cuidar mais de crianças e adolescentes no mundo digital?
5: Exatamente, né? Com certeza houve aí um avanço tecnológico muito grande, mas a gente está vendo, né, que as consequências tão danosas que estão sendo geradas, a gente vai precisar jogar esse pêndulo um pouquinho para trás, né? Talvez retroceder ali em alguns pontos. Uhum. Por exemplo, as escolas, muitas já estão voltando a utilizar livros, né, e cadernos, ao invés de exclusivamente notebooks e tablets, que já foi comprovado também que isso tem um aspecto negativo para as crianças e adolescentes, né, que ainda estão em desenvolvimento. E, acima de tudo, né, eu acho que a grande questão aí são os pais exercerem uma parentalidade responsável. Os pais conversarem com seus filhos, os pais passarem valores, limites, regras para os seus filhos. Né? A gente viu aí um movimento de uma paternalidade muito permissiva, o que gerou muitos danos. Né? Então é muito importante que os pais tenham esse diálogo com os filhos, delimitem bem esses limites e as regras que precisam ser observadas e que deem apoio a esse filho para cumprirem essas regras.
4: Muito bom. Eu quero agradecer novamente, viu, a sua disponibilidade, sua participação hoje aqui.
5: Eu que agradeço, Patrícia, estou sempre à disposição.
4: E até uma próxima, viu?
5: Até a próxima, Patrícia. Muito obrigada a todos os ouvintes.
4: Eu quero agradecer também você que está aí do outro lado e acompanhou aqui a minha conversa com a doutora Raquel Neves Alexandre. Ela é juíza de direito da comarca de Clevelândia. Ela falou sobre o uso indiscriminado das redes sociais por crianças e adolescentes, os perigos desse uso indiscriminado, a importância do monitoramento parental e também a repercussão na seara infracional. Eu sou Patrícia Armentano. O programa Justiça para Todos fica por aqui, mas você pode conferir essa entrevista em um podcast da Amapar. 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Até.
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9: Muito boa tarde, Curitiba, boa tarde, região metropolitana, boa tarde, estado do Paraná, boa tarde, Brasil, e aonde quer que as ondas da minha, da sua, da nossa Educativa M630 estiver chegando, caloroso, afetuoso e respeitoso, boa tarde. Nesta terça-feira, 11 de agosto de 2026, o ano inverno brasileiro do 123º dia corrido do ano, semana 33, 142 dias faltam para o final do ano corrente, lua minguante, 61,1% do ano já se foi. Com os trabalhos de apresentação de Evilásio Júnior, reportagens Edson Tomás, produção Dirceu Santos, Boeing 630 com a Educativa Esportiva a bordo, levanta voo no campo, na quadra, na piscina, no tatame, no quetógono, no tabuleiro, no, na raia do seu rádio, para até a chegada da Patrícia Armentano com o seu programa Chá com Pimenta, falar muito de saúde, bem-estar, qualidade de vida e esporte para você, ouvinte Educativa. E de imediato, vamos às manchetes do programa de hoje. De olho no departamento médico, dupla Atletiba começa sua preparação para os confrontos contra os paulistas. Sábado, o Atlético recebe o Bragantino e o Coritiba vai visitar o tricolor do Morumbi, o São Paulo Futebol Clube. Copa do Brasil, confrontos das quartas de final definidos, três confrontos clássicos regionais, Grenal, Galo e Raposa, Palmeiras e Santos. Completa as quartas de final, o time do Vasco da Gama pegando o time do Vitória. Libertadores da América e Sul-Americana, bola rola, jogos de ida das oitavas de final. Aqui no programa Educativa Esportiva, você vai conhecer todos esses confrontos a partir de hoje. E no programa de hoje nós vamos receber o meu amigo Rafael dos Santos, ele que é atleta da paracanoagem. Vai falar desse esporte que muito representa bem o esporte nas Olimpíadas, nas Paralimpíadas no cenário nacional. Agora quem vem chegando é ele, o repórter Edson Tomás, com todas as suas notícias e informações. Dupla Atletiba joga somente no final de semana, confronto contra o Paulistas. Mas o DM preocupa as duas equipes. Muito boa tarde, bem-vindo à frequência, Edson Tomás.
10: Boa tarde, Ignacio, a todos do Educativa Esportiva. Semana importante para a dupla Atletiba de treinamentos, já visando a próxima rodada do Campeonato Brasileiro, depois de um final de semana bom. Coritiba venceu a Chapecoense, o Atlético venceu a equipe do Santos. Retorno importante, vale lembrar que o Atlético é líder do retorno e o único time que ainda não levou o gol na volta do Campeonato Brasileiro, no segundo turno, é claro. O Atlético hoje está na liderança, à frente, inclusive, do Flamengo, do Palmeiras. O Atlético tem 78% de aproveitamento, os resultados que o Atlético conquistou, né? 7 pontos, 2 vitórias, 1 empate. Já o Coritiba aparece na 10ª posição com 4 pontos, 1 empate e a vitória diante da Chapecoense. Coritiba tentando ali também, neste momento, trazer algumas boas informações em relação aos jogadores que acabaram se lesionando na partida contra a Chapecoense. Jaci e Bruno Melo normalmente retornam no jogo contra a equipe do São Paulo. Saíram durante a partida o Jaci naquele lance emblemático ali que todo mundo ficou sabendo, né? Pulou o fosso de entrada no gol que acabou sendo anulado. E o Bruno Melo, que acabou se envolvendo numa lesão um pouquinho mais complicada, inclusive do jogador da Chapecoense. Os dois estarão normalmente no jogo contra o São Paulo, sábado, no Morumbis. O Brian ainda é uma avaliação que acontece neste momento por parte do departamento médico, e o Josué ainda realizando exames, este sim, sendo um jogador que preocupa mais, afinal de contas é talvez aí o principal jogador do Coritiba neste momento, depois da lesão do Lucas Ronier. Já o Atlético vivendo um momento bom em relação a lesões, né? Todos os jogadores à disposição, exceção ao Claudinho, que deve retornar somente daqui a 2-3 rodadas, um pouquinho mais à frente. Teve a volta aí do Mikael, que foi importante, e a ver também a questão do Portilha e do Carlos Teran, jogadores que acabaram se envolvendo numa polêmica, estavam em uma festa, enfim, numa noite aí da semana passada, estavam em tratamento, mas estavam de folga, né? Enfim, vamos ver qual será a atitude do clube, o Atlético, que terá o Bragantino sábado na Arena da Baixada, 6:30, jogo importante também para o rubro-negro neste momento de evolução do time no Campeonato Brasileiro. É isso, Evilásio, até amanhã aqui no Educativa Esportiva.
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9: Muito obrigado, meu caro Edson Tomás, por todas as notícias e informações. Quero mandar aqui um abraço para minha amiga Miriam Rocha, que está aqui fazendo uma visitinha para nós. Um abraço bem-vindo aqui ao nosso programa, Miriam. E vamos trazer os confrontos das quartas de final da Copa do Brasil 2026, que foi sorteado hoje pela manhã. Os confrontos foram sorteados lá na sede da CBF às 11 horas da manhã. Esses confrontos que acontecerão a partir do dia 26. Dia 26 nós teremos 3 clássicos acontecendo. Grenal, Internacional e Grêmio, jogo de ida. Cruzeiro e Atlético Mineiro, jogo de ida. Vasco e Vitória, jogo de ida. Palmeiras e Santos, jogo de ida, no dia 26 de agosto. Já no dia 2 de setembro, jogos de volta. Grêmio Internacional, Clássico Grenal, Atlético Mineiro e Cruzeiro, Clássico Mineiro, Santos e Palmeiras, Clássico Paulista, e Vitória e Vasco da Gama jogando no Barradão. E olha, Vitória tem tudo para chegar em uma semifinal da Copa do Brasil. Libertadores de América e Sul-Americana têm o início dos jogos de ida das oitavas de final da competição continental. Esses clássicos, esses jogos que vão acontecer a partir de hoje dentro do cenário da Copa Libertadores de América e também os jogos de ida da Sul-Americana. Nós teremos hoje, por exemplo, os seguintes confrontos acontecendo a partir das 7 horas da noite na Sul-Americana. Primeiro vamos à Sul-Americana, que é a segunda divisão do futebol continental. Teremos Boca Júnior e Deportivo Recoleta às 19 horas. 21h30 de hoje teremos Bolívar e São Paulo. Amanhã às 19 horas nós teremos dois jogos. Tigre Torque, Bragantino e Atlético Mineiro. E na quinta-feira, 19h, dois jogos. Santos e Macará, Vasco da Gama e Olímpia. E o último jogo é às 21h30 de quinta-feira, Cienciano contra o Botafogo. A Libertadores de América também marca os confrontos de ida desta fase, que é a fase de oitavas de final, os confrontos de ida que começam hoje. O Fluminense pegando o Rivadavia às 19h e às 21h30 teremos Universidade visitando Estudiantes e Universidade Católica. Amanhã às 19 horas, dois confrontos. Platense com Quibo Unido, Palmeiras e Cerro Porteño. Às 21h30 de amanhã, o clássico Cruzeiro e Flamengo. Já na quinta-feira, às 19h, o Mirassol vai receber a LDU de Quito e o Rosário Central recebe o Corinthians às 21h30. Em Curitiba, meio-dia mais 28 minutinhos. Eu tenho um intervalo para fazer para você, mas é rapidinho. Lá e cá, voltamos já. E na sequência, meu amigo Rafael dos Santos, já é a segunda ou terceira vez que ele vem aqui para falar sobre paracanoagem, um dos esportes que mais nos bem representa nas Paralimpíadas Mundiais. Lá e cá, voltamos já, mais informação para você no AM630, no meu, no seu, no nosso Educativa Esportiva.
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9: Em Curitiba, os ponteiros já estão marcando pontualmente meio-dia e meia. Meio-dia mais 30 minutos aqui na capital de todos os paranaenses. E de agora até o final do programa, o papo é para canoagem. O papo é daquele esporte que é praticado em raias e que nós temos aí grandes representantes na canoagem e também na paracanoagem. E uma dessas pessoas que bem representa o esporte a nível nacional e internacional é o nosso amigo Rafael dos Santos. Eu acho que é a segunda ou terceira vez que ele vem para cá. Eu estou achando que é a terceira vez que o Rafael está conosco. Mas ele vai fazer aqui uma breve lembrança de toda a sua trajetória, como ele chegou, como ele se inseriu no esporte e qual foi o motivo por ele ter optado pela paracanoagem. Muito boa tarde, muito obrigado por ter aceito o convite e estar aqui novamente, segunda ou terceira vez, meu caro Rafael?
15: Boa tarde, tudo bem? Obrigado pela oportunidade mais uma vez, né? De estar aqui falando sobre a paracanoagem, meu esporte. É a terceira vez que estamos aqui presente.
9: E sempre com esse sorriso no rosto, sempre muito bem animado. E para que a gente possa relembrar, porque a audiência do rádio ela é bem rotativa, muitas pessoas que nos ouvem hoje não te ouviu nem na primeira nem na segunda oportunidade. Relembre como é que você foi parar na paracanoagem, Rafael.
15: Eu fui parar na paracanoagem por um acaso. Em 2006 eu era corredor de rua e acabei sofrendo um acidente em 2007. E nesse tempo aí foi difícil a recuperação, né? Eu levei 4 tiros, onde um dos tiros pegou na minha coluna, perdi o movimento do pé esquerdo. Então, de lá pra cá, minha vida mudou da água pro vinho, né? E como eu sempre fui uma pessoa ativa, eu fiquei muito tempo parado pelo INSS, né? Não podia trabalhar, não podia fazer nada por conta das lesões, né? Foi uma recuperação muito difícil e demorada. Quando foi em 2013, eu fui convidado para conhecer a canoagem por qualidade de vida. E tô até hoje, né? Vai fazer 14 anos que eu tô na canoagem e colhendo os frutos bons aí.
9: E você tem como seu principal ídolo, aquele que é tua referência na canoagem, quem?
15: Hoje são duas pessoas. Uma já não tá mais entre nós, né? Que foi o cara que me apresentou a canoagem, né? O falecido Zecão, que foi um dos precursores da paracanoagem, né? E o cara, assim, é que são várias referências, né? No Brasil aí, a nível internacional, né? Mas assim, dentro do clube onde eu pertenço, são duas pessoas, né? É a Drica Azevedo e o Miquel Elias, né? A Drica foi a primeira atleta na categoria dela na Copa do Mundo agora recente a medalhar. E o Miquel, ele é medalhista paralímpico, né? E é um cara que todos os dias que a gente está treinando é um cara que incentiva nós, né? A estar tá treinando. E estamos também tendo a honra, né, de estar com o cowboy de aço, Fernando Rufino. Também multimedalista, né, na Paralimpíadas, campeão mundial, muitas medalhas. Também é um cara que incentiva a gente, né? Então, tem várias pessoas que nos espelham, né? Que a gente está em busca do resultado por conta da disciplina deles, né?
9: Rafael, sempre conosco. Você que já é da casa, né? Já está se tornando sócio. Sabe que o Dirceu Santos, nosso produtor, participa do programa. Uma das oportunidades que a gente tem de ter mais contato com o Dirceu, que a gente só conversa muito por mensagem. Eu fico brabo com isso. A gente tem que falar mais, olhar mais na cara do outro, principalmente para eu dar uns pés no ouvido dele, que eu, de vez em quando, eu tenho que dar uns pés no ouvido. Tudo bom, Dirceu? Como é que você tá? Boa tarde. Vamos lá, cidadão. Como é que você tá? Vamos, Dirceu, fala.
16: Boa tarde, Vilazo. Boa tarde, Rafael. Desculpa a brincadeira, Rafael.
15: Ah, tranquilo.
16: É que depois do almoço a pessoa fica meio... Meio
15: pelo
16: com
15: jeito,
16: sono.
15: Pelo jeito ele é atleta.
9: Aí quando eu dou no escutador de novela, quando eu dou no escutador de novela dele, daí ele fica brabo. Mas veja só se não é verdade o que eu digo.
16: Rafael, em 2013 você conheceu a esse esporte que é a canoagem, né? E o que você sentiu quando você, pela primeira vez, você começou a participar desse esporte que fez uma mudança na sua vida?
15: Ali você é um esporte que você tem que ter muita resiliência, você tem que ter muito equilíbrio mental, físico, porque é um esporte que não é um esporte que hoje você entra, amanhã você já está tendo resultado, é um esporte de longo prazo, né? Como eu falo, né? Eu entrei por qualidade de vida. Não é um esporte fácil que você entra ali e já vai equilibrar no barco, não é fácil, você vai virar várias vezes até você pegar o jeito, né? E eu acho que você tem que ser disciplinado. Era uma coisa que eu não era, é disciplinado. E hoje eu sou um cara que sou disciplinado, tanto com dieta, como preparação física, porque se a gente não tiver ali os dois juntos, a gente não vai longe. Eu cheguei em 2017, eu entrei em uma depressão, eu cheguei a pesar 110 quilos, onde eu estava competindo, só que não estava tendo resultados que eram necessários. Mas eu virei a chave e voltei a competir na nível nacional e internacional.
9: E essa tua dedicação, esse teu empenho para sair da questão, todo esse teu empenho, toda essa dedicação para sair dessa depressão foram conquistados aí com resultados relevantes, pan-americano, brasileiro. Mostra um pouquinho para nós e nomina para nós também essas suas conquistas, Rafael.
15: Sim, é, como eu falei, né, é um esporte difícil. Se você não tiver persistência, você acaba desistindo no meio do caminho, porque não é um esporte barato, principalmente na modalidade... Eu faço as duas modalidades, a velocidade, que é paralímpica, e a maratona, que não é olímpica. Então, no começo eu tive muita dificuldade em questão a isso, né? E a gente eu tive que fazer muitas renúncias na minha vida. Eu fui aproveitar minha filha depois que ela já tinha 12, 13 anos. Então ela já nasceu e eu já estava no esporte. Então a gente faz muitas renúncias, né? Então, e assim, ó, às vezes eu viajava. Quando eu fui para o meu primeiro mundial, ela era pequena. Fiquei 15 dias fora. Então, às vezes a gente fica, poxa, mas o esporte e tal. Mas se a gente não fizer essas renúncias, a gente não chega onde a gente quer chegar, né?
9: Você fala da tua filha que você foi aproveitar com 12, 13 anos. Então você foi pai muito cedo, com 12, 13, 14 anos, você já era pai. Porque você não tem mais do que 35 anos, né, Rafael? Oh,
15: obrigado pelos 35, já passei faz uns 4 anos já atrás. A minha filha hoje tem 14 anos, vai fazer 15. Mas eu fui aproveitar ela assim mesmo quando ela já estava grandinha, porque nesse período que de carreira não foi fácil. É, a gente teve algumas dificuldades, porque, como eu falei, né, uma modalidade, a maratona é uma modalidade que não é olímpica, então a gente acaba tendo que arcar com os custos de viagem, né? Então, às vezes, até a minha esposa e eu acabávamos brigando, porque eu tirava dinheiro de conta para poder estar viajando. Graças a Deus, hoje eu faço uma rifa ali, tem um apoiador ali, outro cá, e ainda a gente vai se virando, né? Mas no começo não foi fácil, né? Então, e a trajetória hoje, eu fui começar a ter uns resultados bons. Em 2016 foi a primeira classificação mundial, que era na Austrália. Acabei que, na entrevista passada que eu tive com o seu Dirceu, eu não fui porque eu achava assim, que eu não estava preparado. Na época eu não estava preparado. Eu sou cristão, então eu acredito muito que é tudo na vontade de Deus, né? Então não era, eu não estava preparado. E quando foi em 2022, eu classifiquei para o mundial. Como eu falei, não tinha intenção nenhuma em ser atleta de alto rendimento. Nem imaginava sair algum dia fora do país, representando principalmente o Brasil, né? A minha equipe, né? Então, e Deus veio de lá para cá, vem me abençoando. Esse ano é o quinto ano consecutivo que eu vou representar o Brasil na canoagem maratona e pan-americano também.
9: São 19 anos do teu acidente, dessa fatalidade que aconteceu com você. Você passou por todo esse processo. Não sei se você já tinha ou não o seu relacionamento com a mãe da sua filha, com quem você teve essa filha, se não tinha, se ela foi importante em todo o processo para você buscar a recuperação. E a sua família, no contexto geral, qual que é a importância de todos eles nessa carreira tua, Rafael?
15: Então, na época que eu sofri o acidente, eu não conhecia ela. Não tinha contato nenhum com ela. Então, comecei que, na verdade, foi a terceira vez que eu entrei em depressão em 2017, né? Logo na sequência, em 2018, também eu entrei em depressão, só que essa eu tentei contra a minha vida. E em 2009, também eu tentei contra a minha vida. E sempre eu morei com meus avós. Meus avós que me criaram. E em 2010, teve uma reviravolta na minha vida, que eu dependia totalmente dos meus avós, dos meus tios, para estar me apoiando, né, me ajudando, porque foi uma recuperação muito difícil. Eu tive que aprender a fazer praticamente tudo de novo, né, principalmente andar. Então foi bem dificultoso. E daí em 2010 a minha avó teve um AVC, aí inverteu os papéis, aí eu tive que fazer o sacrifício, né, de estar naquelas condições e ainda ajudar a minha avó, né. Então daí em 2011 eu conheci minha esposa, a gente casou, e daí inverteu, né, daí a gente foi cuidar dos avós até eles ir embora. Então, foi assim, bem, bem difícil a recuperação.
16: Agora, nesse momento que você comentou que você teve depressão e até tentou contra a sua própria vida, e agora se comentando a respeito da tua avó, que você teve que cuidar dela até os últimos dias da sua vida, né? Teve algum momento que você falou assim, puxa, eu acho que vou parar, o meu tempo de atleta acabou, eu não vou mais participar. Chegou esse momento de você querer parar ou não?
15: Chegou várias vezes. Chegou de você chegar na hora do treino, pessoas te desmotivar, falando que você não conseguia, que você não conseguia. Na época, em 2018, eu entrei na Universidade Positivo para trabalhar e eu já era atleta. Foi onde eu consegui, inclusive, o primeiro patrocínio para conseguir ir para o Mundial. E minha chefe falava, Rafa, não para. Eu falava, vou parar. Ela, não para porque isso te faz bem. E aí eu dei aonde foi onde eu dei a virada de chave que começou a andar tudo de novo. Então, se for olhar mesmo, é de 2019 para cá que comecei a ter os resultados bons por fato da minha chefe não deixar eu desistir. E a família é importante, né? Porque se você é um atleta de alto rendimento, você não tiver o apoio da sua família, como que você fica desestruturado? Então, você tem que ter o apoio da família, né? Eles têm que te incentivar, eles têm que entender o seu lado, né? Então, hoje a minha filha entende. Hoje a minha esposa entende. Se não fosse o esporte, será que eu estaria aqui hoje? Será que eu estaria dando essa entrevista hoje para vocês? Ou como várias outras entrevistas que eu dei? Aí fica essa pergunta para a galera, né?
9: Somente quem passa pelo problema pode dizer o quanto ele foi difícil superar, ele é difícil para se enfrentar, é muito ruim poder ter que acordar todos os dias e ter que ter essa condição de vida. Hoje você acaba se tornando uma referência para outros que vêm chegando no esporte. Como é que é para você hoje ter essa missão de ser o espelho para os novos atletas?
15: Isso é muito satisfatório, né? Porque pelas dificuldades que a gente passou, a gente ainda enfrenta, né, um pouco de dificuldade, porque eu não era uma pessoa que tinha deficiência e acabei adquirindo. É diferente da pessoa que já nasce do que a pessoa que acaba adquirindo, né? E isso é muito importante, não é só para as pessoas que têm deficiência, até mesmo as pessoas que não têm, né, fica reclamando. E a gente é espelho para as crianças também, né? A gente é referência, principalmente nós que somos para-atletas, somos referência para as crianças, né? Tanto que a gente tem uma escolinha de canoagem lá, nos dois períodos, que a gente é referência para os alunos. E eles ficam felizes quando a gente está remando junto com eles. Então, não tem outra coisa que pague o sorriso no rosto deles. Até mesmo dos atletas que estão vindo, porque a gente incentiva, acaba incentivando esses atletas a virem, né? Tanto que quando eu me formei em educação física, o meu propósito era o quê? Trabalhar com pessoas com deficiência física, incluir eles dentro de uma academia, incluir dentro de um esporte, coisas que hoje ainda tem essa dificuldade, dependendo das academias que você vai, não tem acessibilidade para um cadeirante. Então, essa é a minha briga, incluir eles no esporte, independentemente qual seja, mas incluir eles no esporte para eles verem que também eles podem. Se eles estão aqui é porque Deus permitiu. Então, independentemente da limitação, o nosso inimigo é a nossa mente. Então, o nosso próprio adversário é a nossa mente. Então, a gente consegue. É basta querer.
9: Eu sempre uso, Rafael, o esporte do judô e do karatê como parâmetro para fazer esse tipo de pergunta. As faixas são as graduações e são aquelas categorias que os atletas vão enfrentar. Na canoagem, como isso é separado?
15: O pessoal pergunta, né, muito sobre isso, né? São várias categorias na paracanoagem e também tem as categorias na parte olímpica. Na paracanoagem pergunta, mas tem idade? Não, não tem idade. Eu, por exemplo, tenho atletas que são meus rivais que têm 16 anos. Então, é por categoria, é por lesão. Então, que nem eu expliquei da outra vez. Por exemplo, eu sou inapto a remar canoa, que é a canoa havaiana. Por quê? Porque eu tenho os membros e tenho força na coxa. Então, para que eu fosse da canoa, eu teria que não ter o movimento da perna e não mexer nada na musculatura. Ou ser amputado acima do joelho. Aí eu seria elegível para estar competindo nesta categoria. Tem gente que é, por exemplo, KL2, que é uma já lesão que não mexe da cintura para baixo. E às vezes pode ser que seja VL3. Então é assim que é definido as categorias. Que tem as parciais, as completas, né? Então é assim que funciona.
16: Agora, Rafael, existe uma diferença entre o Rafael hoje, né? 2026. Que entrou na paracanoagem em 2013, e o atleta que temos hoje? O que mudou do Rafael lá no início para o Rafael hoje?
15: Mudou muita coisa, né? Principalmente a disciplina. A disciplina é tudo em qualquer esporte. Mudou o modo de ver as coisas, né? Ter mais resiliência naquilo que você se propõe a fazer. Então, acho que mudou muita coisa, né? Não sou mais tão cabeça dura quanto eu era antes, teimoso, né? Às vezes, para mim era amarelo, tinha que ser amarelo, não era azul. Hoje eu sou um pouco mais aberto para críticas construtivas, coisas que eu não era no passado, né? Eu achava que eu estava fazendo tudo certo. E a partir do momento que eu comecei a abrir a mente, ver, enxergar mais lá na frente, e eu comecei a evoluir muito mais.
9: Quando você fala em críticas construtivas, como que você aprendeu a aceitar as críticas? Que eu digo que não existe crítica construtiva. Existem orientações para o crescimento profissional. Crítica construtiva não existe. O que existe são orientações para o crescimento profissional e pessoal. Como é que você foi e selecionou essas orientações todas?
15: Então, eu acreditava muito que, até é engraçado, né? Que falavam assim, ah, você tem que achar um psicólogo. Ah, mas psicólogo é pra louco. Né? Mas não, a gente que, por exemplo, que nem eu não dependo do esporte, eu tenho que trabalhar. Então você tem o estresse do trabalho, às vezes você tem que estudar. Aí você tem dois treinos no período ali que você tem que fazer. Então você acaba ficando meio perdido. Então eu acabei procurando um psicólogo onde ele me ajuda. Né? Então, depois também que eu tive essa parceria com o psicólogo, a minha vida mudou bastante. Questão de ansiedade, quando eu chegava perto de campeonato, ficava muito ansioso, muito nervoso, muito irritado, então acabava descontando no familiar, alguma coisa assim. Então isso é muito importante, né? Pra gente ter uma terapia ali, conversar sobre o que tá acontecendo, o que que tá te prejudicando, o que que não tá prejudicando, o que que você pode melhorar, o que que você não pode melhorar. Então isso veio, eu vim trabalhando. E hoje eu tô bem melhor em questão a isso, né? Hoje eu aceito... Rafa, você tem que melhorar ali, por exemplo, uma remada, você tem que melhorar ali o teu, fazer um trabalho melhor na academia e tal. Então, antigamente eu não aceitava, eu achava que eu estava certo.
16: Agora você já representou o Brasil fora do país, hein? Como é que é o sentimento de você ser vestir a camisa do Brasil para representar a nação brasileira no teu esporte?
15: Ah, é uma coisa assim que às vezes não tem nem palavra para explicar, porque um cara que entrou no esporte só por qualidade de vida e chegar hoje a um nível internacional, tá representando o Brasil, acho que qualquer um que tá no esporte, que almeja tá representando o Brasil, não tem palavra, né? Você tá representando tua nação, né? É você com alguns milhões por trás de você na torcida, né? Então, é assim, toda vez que eu vou pro Mundial, eu falo, meu Deus, mais uma, graças a Deus, vou representar o meu país. Então, é gratificante.

0: dimensão no cenário nacional, Rafael?
1: A canoagem, depois que o Isaquias Queiroz, né, deu aquela... Foi, porque ele foi multimedalista em uma única edição, né, na canoagem brasileira. E, na sequência, o primeiro medalhista paralímpico foi o Caio Queiroz, que não é lembrado, mas tem muita gente que não conhece o Caio. Tem o Caio Ribeiro, né, que foi o cara que, em 2016, medalhou em terceiro lugar. Então, aí de lá pra cá, começou a evoluir a canoagem. Ainda é um esporte que não é tão conhecido. Só que é o esporte, principalmente a paracanoagem, é a modalidade que mais tem medalhas de ouro pelo Brasil.
0: Isso é tão importante quando isso acontece, porque depois pode vir os convites para ir em escolas públicas, particulares, pode vir para a Associação de Moradores e fazer palestras para que eles também possam se interessar pelo esporte. Como é que é essa chegada para poder ter essa conversa com as crianças, os adolescentes, para que eles se interessem pelo esporte?
1: Eles entram... Geralmente, a gente, às vezes, faz esses workshops, né, que diz, né? Então, a instituição procura nós, ou algum atleta, né, que tenha a disponibilidade de ir, porque quando às vezes a gente está num treinamento muito forte, a gente não consegue estar saindo muito, mas a gente procura sempre atender, né, a comunidade, ou até mesmo os convites que a gente recebe, né? A gente tem o Instagram do clube, que é através do Instagram, o pessoal entra em contato no Instagram, a gente passa o contato dos responsáveis, aonde a gente consegue estar fazendo esse apoio para as escolas e também para a empresa, né? Eu já cansei de ir em empresa fazer workshop motivacional, principalmente, né? Para motivar a galera a não ficar no sedentarismo, né? Às vezes eu até brinco, né? Melhor você fazer uma caminhada do que você ficar o dia inteiro sentado na frente da TV comendo pipoca, né?
2: Agora, Rafael, eu tenho certeza que você tem um emprego também, né? Além de ser um atleta, você também trabalha para poder sustentar a família. Como é que se consegue conciliar os treinos, trabalho e família para você não perder o foco, né, do teu ideal, que é se tornar um atleta profissional, um atleta que realmente representa o país lá fora e também representa o Paraná aqui no Brasil?
1: Então, são as duas palavras que eu sempre falo, né? A resiliência e a disciplina. Porque se você não tiver disciplina, não tiver a logística ali, eu sou tudo feito por logística. Se você, por exemplo, hoje eu consegui vir, porque hoje eu não tinha nada para fazer, mas geralmente eu tenho a minha logística. Ó, tal hora eu vou levantar, tal hora eu tenho que dar aula, tal hora eu tenho que treinar, tal hora que eu vou almoçar, vou buscar minha filha na escola, depois eu tenho que dar aula de novo, depois eu tenho que treinar, depois eu tenho que trabalhar. Então é tudo anotado, tudo uma agenda. Se não tiver no script ali da agenda, eu não faço. Então tem que ter a disciplina, você tem que ter a logística desde a hora que você acorda até a hora que você vai dormir. Porque se você sair um minuto daquele programação que você fez, você já esculhamba com tudo. Então eu sou muito questão logística. Se não tiver a logística ali, não funciona.
0: Quando nós falamos de Isaquias Queiroz e também do Queiroz da Paralimpíada, nós falamos de dois atletas que podemos colocar atletas de ponta, de nível muito acima, né? Aqueles atletas que são já considerados super atletas. Como é que faz para chegar no nível de um Isaquias Queiroz, de um Queiroz, e ter também essa qualidade de poder, não só nos mundiais, não só em Paralimpíadas, mas em todo o cenário, estar disputando uma medalha de ouro, uma medalha de bronze, uma medalha de prata, que são, qualquer uma dessas três, são importantes na carreira de qualquer atleta?
1: Olha, é disciplina. Não adianta, não tem outra palavra. Se você não for uma pessoa disciplinada em qualquer esporte, você não vai chegar na medalha. É a disciplina e você ser uma pessoa humilde. Porque se você... As pessoas te colocam lá em cima. Do mesmo tempo que ela coloca você lá em cima, elas te derrubam. Então você tem que caminhar junto. A maior palavra mesmo é disciplina. Porque se você não tiver disciplina, não chega na medalha.
0: A mesma mão que afaga é a que bate?
1: Exatamente. Porque se você não tiver aquele molejo, é mais ou menos desse jeito.
0: A literatura nos traz hoje um dos livros mais importantes para aqueles que gostam de ter uma autoajuda ou que possam querer um rendimento maior no esporte, na vida profissional, na vida pessoal, na vida familiar, que é Mente

0: Mente Fria, Coração Quente. E esse livro, ele foi editado pelo Abel Ferreira, técnico do Palmeiras. Qual que é o tipo de literatura que você gosta de consumir, Rafael?
1: Eu gosto muito de... Na minha área. Eu gosto de conhecer o corpo humano. Porque como eu escolhi essa profissão, então eu sempre... E eu escolhi justamente essa profissão para ajudar meus amigos que são para-atletas. E não só eles, como pessoas que têm deficiência. Então a minha literatura é essa. O que eu leio, além da Bíblia, é livros de educação física, fisiologia. Eu gosto de entender se a gente não tem uma forma de a gente recuperar, não digo 100%, mas que a gente consiga recuperar a pessoa ali 70% do que ela já tinha. Ah, tinha 30% de expectativa. Mas e se a gente melhorar pelo menos para 70%? É melhor do que 30%, né? Então, a minha literatura geralmente é baseada na parte do esporte.
0: Quando nós temos pela frente o que você disse de buscar a reabilitação, a recolocação, a reinserção de qualquer pessoa que passa por um acidente, seja ele profissional, seja ele pessoal, seja ele de trânsito ou seja ele doméstico, ele acaba trazendo limitações para as pessoas. E essas limitações, elas são vencidas no dia a dia, naquilo que você falou em resiliência. Mas chega momentos em que as pessoas, elas acabam também sendo vencidas pela negatividade e por aquele sentimento de desistência. Como é que você vai faz para que a pessoa não desista, persista e mantenha-se no ritmo?
1: Eu levo a minha história de vida. Tem coisa melhor do que eu levar a minha história de vida? Por tudo que eu passei, eu conto tudinho. Do começo ao fim, o que aconteceu comigo. Porque eu já passei por esse momento de desistência, de achar que eu não podia, e eu depois virar a chave e mostrar que eu podia. Então, às vezes eu tô lá na academia, meus alunos falam assim: ah, professor, eu não consigo. Eu falei: por que que você não consegue? Se eu conseguir vencer, por que que você não consegue? Eu tenho as minhas limitações, mas você não tem. Então eu começo a dar essa instigada na pessoa, né? Eu falo: poxa, mas é verdade, ele tem uma limitação, mas ele consegue fazer. Por que que eu não tenho esse problema? E eu fico aqui falando que eu não posso. Então eu levo a minha história de vida e falo: se eu posso, você pode. A gente tem as nossas limitações, sim, mas a gente tem que ir em busca de a gente conseguir fazer uma readaptação para a gente conseguir. Por exemplo, eu gostava de correr. Hoje eu corro. Com a minha limitação, mas eu corro. E deixo muitas pessoas que não têm deficiência para trás.
0: Há 16 anos atrás, ou melhor, há 26 anos atrás, meu caro, 31 anos atrás, há 16 dias, que daqui a 16 dias vai fazer 31 anos que eu sofri meu acidente de moto, eu tive fratura de dupla de fêmur, tíbia, fíbula, lesão dos ligamentos do joelho, necrose de pele. Eu fiz 4 anos e meio de fisioterapia e não tenho 100% da mobilidade da minha perna esquerda. Eu não tenho os ligamentos do meu joelho esquerdo. Eu tenho limitações em menos 5 centímetros, mas estou aqui trabalhando, estou aqui fazendo, me esforçando. E às vezes, passa pela cabeça de qualquer um parar, de não ter mais a força. Rapidinho, Rafael, eu quero aqui churrasco ou sushi, comida japonesa?
1: Churrasco, né?
0: Cerveja ou vinho?
1: Água.
0: Água, não bebe. Eu ia perguntar, já que você não bebe, então você prefere um suco ou um refrigerante?
1: Um suco.
0: Se você tivesse que chegar num local e escolher um pão ou um assado?
1: Preferia o assado.
0: Você prefere mais a vida a diurna ou noturna?
1: Noturna para dormir, diurna para trabalhar.
0: Praia, casa ou campo?
1: Mato, campo.
0: Campo. Outro esporte que você faria que não fosse a paracanoagem é?
1: Lançamento de disco.
2: Lançamento de disco. E se fosse para você voltar tempo atrás e você sentasse junto com um jovem que de repente está numa situação difícil, deprimido por causa de problemas de saúde, ou de repente perdeu algum membro, ou está passando por uma dificuldade, o que que você falaria para esse jovem com respeito à superação que o esporte te ajudou você a se tornar o Rafael que é hoje?
1: Assim, o esporte muda a vida realmente, né? Só que tem dois porquê. Se você também não quiser se ajudar, não adianta eu querer te ajudar, porque não tem o que eu fazer. Mas o que eu digo assim, a gente tem que ter persistência. Persistência, persistir, porque eu ainda passo por dificuldades. Por mais que eu tenha já mais assim, uma experiência e tal, mas a gente passa por dificuldade. Uma das dificuldades que a gente passa é o preconceito ainda. Você vai numa fila preferencial, por exemplo, que nem eu. A pessoa me vê ali de pé, mas não vê, não percebe que eu sou uma pessoa deficiente.
0: Não sabe o que acontece por trás, né?
1: Exatamente. Essa aí é a pessoa te julga antes, daí você acaba sendo um pouco...
0: Grosso
1: com a pessoa. Aí depois a pessoa fala, poxa, me desculpa. Falei, mas eu não tenho necessidade de andar na testa escrito, deficiente físico. A deficiência física não é só... O problema das pessoas, que é o quê? Que deficiente físico é só cadeirante. Tanto que hoje mudou a logo do deficiente físico.
0: Ou na cadeira de rodas ou com algum auxílio de apoios através dos braços. É assim que eles veem o deficiente físico.
1: Na verdade, eu teria que estar andando em bengala, mas eu sou teimoso e não ando. Eu caio direto na rua e não ando de bengala.
0: São dois.
1: então, assim, eu era para usar uma ortese no pé esquerdo, pelo fato de eu não ter movimento, não ter massa muscular na perna. Não tenho equilíbrio do lado esquerdo. Quando eu fico de pé, ou eu estou escorado, ou eu fico me balançando para poder ficar de pé. E nem por isso eu vou deixar de ser deficiente, né?
0: Com certeza. Rafael, a gente chega ao final do nosso programa. Eu gostaria muito de agradecê-lo por ter vindo até aqui, até o nosso programa, e poder estar conosco aqui nesse programa que, para nós, é muito gostoso de fazer. Ele é muito gratificante fazer esse programa e a gente tem muita sensibilidade no nosso coração. Gostaria que você pudesse deixar aí os seus contatos para o pessoal conhecer um pouco mais o Rafael, por favor.
1: Primeiramente, eu quero agradecer a Deus por mais uma vez, né, ter essa oportunidade, né, que é uma oportunidade muito grande para nós, né, que somos atletas, para estar mostrando nosso trabalho. Ao Dirceu, que me ligou hoje de manhã para estar vindo aqui falar na rádio com vocês. E agradecer, né, aos meus técnicos, né, que abriram as portas para mim, acreditaram no meu potencial, meus colegas de treino. Todos os dias ali a gente está no treino árduo, tanto que eu vim direto praticamente do treino para cá, né? Um frio medonho, mas estava lá na água com a persistência, né? E para quem quiser estar me acompanhando, é Rafael com PH, né? Rafael Canoagem, ambas as redes sociais, tanto o Instagram como o Facebook, é Rafael Canoagem, vai ver tudinho a minha história lá, e é isso aí.
0: E assim a gente chega ao final do programa de hoje, que teve a apresentação de Villagio Júnior, as reportagens de Edson Tomás, produção de Dirceu Santos. Não desligue o rádio, Patrícia Armentano chega com Chá com Pimenta, depois tem Momento Sertanejo com o Caboclinho Ademar Marques, a tarde da Educativa, o melhor da tarde é com o Fabrício Campos, o Siesta e Seresta, Tobias Santana, o fim de tarde da Educativa, Anivaldo Walter, e depois a União da 630M com a 97.1 FM, Regina Meister e Clássicos da Educativa. Nós voltaremos amanhã com mais Educativa Esportiva para você. Compromisso marcado, agendado assumido. Até amanhã, galera do esporte querido.
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8: É isso mesmo. Boa tarde, boa tarde. Tudo bem com você? Tudo bem por aí? 1h05 desta terça-feira, 11 de agosto de 2026. Estamos no inverno, né, gente? Tá frio. É o inverno. Estamos sob a energia da lua nova. E a partir de agora, você tem boa companhia garantida aqui na Rádio Educativa, AM 630. Está começando mais uma edição do Chá com Pimenta. Olha, a gente traz aí, ao longo de uma hora, informação, entrevistas, prestação de serviço, boa conversa e, claro, o melhor da música popular brasileira, para deixar a sua tarde mais leve e mais agradável. E aí, hein, você tá vencendo a terça-feira? Conta para mim, como é que tá aí o seu dia, né? Seu início de tarde? Tá tomando já aquele cafezinho quentinho após o almoço? Ou o seu chá? Então, aumente o som e fique com a gente, viu? Seja muito bem-vindo, seja muito bem-vinda. Eu sou Patrícia Armentano e, a partir de agora, o Chá com Pimenta já está no ar.
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8: Nunca duvide da sua capacidade de recomeçar, de aprender e de conquistar novos caminhos. Nem sempre você terá todas as respostas, mas precisa confiar, viu, na sua capacidade de encontrá-las. Acredite no seu potencial. Valorize cada pequena conquista e não permita que o medo defina os seus limites. Você não precisa ser perfeita para começar. Precisa apenas acreditar que é capaz. Isso mesmo. Confie em você. Siga em frente e lembre-se, muitas vezes, o primeiro passo para transformar a sua vida é acreditar que você merece viver aquilo que sonha. É preciso saber viver. Titãs.

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1: Muito obrigada pela sua companhia, sempre um privilégio. Por aqui sou eu, Patrícia Armentano, viu? A gente está com Chá com Pimenta ao vivaço aqui da Rádio Educativa AM630. A gente fala ao vivo do canal da Música, aqui no Alto das Mercês. Agora, 1h12.
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1: É, minha gente, tá frio, hein? Meu Deus, como tá fazendo frio, né? Ontem frio, hoje parece que ficou ainda mais. Hoje a gente levantou com 7 graus, a sensação térmica, pra mim, que acordo de madrugada pra vir pra cá, era de menos 0 grau, de tão frio que estava. Neste momento temos 11 graus e nós estamos ao vivo com o Cimepar, justamente para nos atualizar, trazer as informações fresquinhas aí. Você deve estar se perguntando, hein? Esse frio vai continuar? Como vai ficar o meio da semana? Será que teremos sol? Ah, é ruim não ter sol, né? Quem vai responder tudo isso para a gente é o meteorologista Reinaldo Knaibe, que está ao vivo aqui conosco, né, Reinaldo? Boa tarde, tudo bem?
2: Boa tarde, Patrícia. Tudo jóia, tudo bem.
1: Conta pra gente, um frio que parece que chega a doer o corpo, né? Sem sol, nós vamos continuar com esses dias muito gelados pela frente? Também a pergunta que não quer calar, né? Curitiba acinzentada, sem sol, por quanto tempo, hein, Reinaldo?
2: Bom, ainda vai ficar, ó, pelo menos até amanhã, né? Mas eu vou aproveitar o que tu falou um pouquinho antes ali, da sensação térmica, né? É, tu falou que...
1: De madrugada, graus, né? De madrugada, parecia que judiava da gente hoje, né?
2: Isso, então tu falou 0 grau, né? Sentia bastante frio, né? Teoricamente, a estimativa foi em torno de 4,5, né? Mas acho que é legal fazer esse link que tu falou, né?
1: Uhum.
2: A sensação de frio está relacionada à pessoa, então cada pessoa sente de um jeito, né? Então existe uma forma matemática que a gente utiliza a deformação da temperatura, né, o termômetro mais o vento, né, mas cada pessoa vai sentir de um jeito, então realmente tu pode sentir mais frio, o outro pode sentir um pouquinho menos de frio, né, e também tem a questão do ambiente, né, o ambiente que a pessoa está tá se deslocando, né, então se está ao ar livre vai sentir mais frio, se estiver num ônibus ou num carro protegido vai sentir menos frio, né, então eu queria aproveitar, fazer essa observação. Então, hoje é um dia muito frio, né? Não é só a sensação de frio, mas tá frio também, né? 7 graus, temperatura também é baixa, né? Isso quer dizer que o inverno voltou a dar as caras, né? Que estava mais tranquilo. Então, ontem, final de semana, e ontem, hoje, principalmente, né? O frio veio com um pouco mais de força. Então, ele vai durar até amanhã, pelo menos, então, mais 24 horas aí, de temperaturas baixas, né? Hoje a máxima não vai passar dos 12 graus Celsius aqui na capital, né? Então, é um dia bem clássico aí de inverno, quando tem cobertura de nuvens, né? Aí a partir de amanhã à tarde, né? De manhã faz bastante frio, mas à tarde o sol começa a aparecer, aquele sol tímido, né? Sabe? Entre muitas nuvens. E aí quinta-feira, em diante, que a gente pode dizer que vai amenizar o frio, né? Essa massa de frio se afasta. E aí até o final de semana, gradualmente, as temperaturas ficam mais elevadas e o tempo fica mais agradável.
1: Sem chuva ao longo desses próximos dias?
2: Não, as chuvas retornam, né? Na quinta-feira já tem o potencial para alguma chuva leve, nada assim de temporal, nada de muito grave, né? Mas já tem chuva, sexta também pode chover. A tendência é o sol predominar a partir de segunda, de domingo, aí sim um tempo seco, mas entre quinta e sábado pode ter alguma precipitação ocasional aqui na capital.
1: Uhum. Mas então teremos um fim de semana pelo menos com sol, mesmo estando frio, possibilidade ainda de chuva, mas teremos sol.
2: Teremos sol, né? Já no sábado, sexta-feira já uma nebulosidade variável, ainda mais presumindo de nuvens, né? Mas sábado o sol aparece, aquece um pouco mais, tanto que já teremos temperatura máxima em torno de 23, 24 graus, domingo 23 graus, então o calorzinho ou um tempo agradável volta até o final de semana.
1: Ah, então dá para animar, né, Reinaldo?
2: dúvida, né? Agora começa, né? Agosto já é um período, já começa a transição, ainda é um mesmo inverno, mas quando tem um predomínio de sol, as temperaturas ficam mais elevadas, e aí a tendência é ter essas pequenas variações entre uma semana e outra. A gente já não espera vários dias consecutivos, ou um período longo de temperatura muito baixa, com exceção quando está encoberto, como está acontecendo agora.
1: Pois é, bom a gente lembrar, né, Reinaldo, que a gente ainda está no meio do inverno, né? Porque, na verdade, a gente tem mais um mês e pouquinho aí pela frente, já que a primavera começa lá em 22 de setembro, não é? Então, ainda teremos um inverno rigoroso? Já dá para ter essa noção até o próximo mês, aí, a chegada da primavera?
2: Sim, nós vamos ter, né? Cada semana a gente pode ter a passagem de uma massa de ar frio. Então, quer dizer que a gente vai ter temperaturas negativas ou próximo de zero, mas quando entrar essa umidade do oceano também, que acaba contribuindo para ficar tão encoberto, aumentando o desconforto, né? E pedindo que o sol predomine, as tardes ficam geladas. Então, isso ainda pode acontecer pelo menos umas duas, três vezes até o início de setembro.
1: Uhum. Reinaldo, qual é a previsão para amanhã, quarta-feira?
2: Então, amanhã ainda a maior parte do dia vai ser céu nublado, a encoberto, né? Ou seja, com muitas nuvens. À tarde começa o sol a aparecer em alguns momentos e temperatura variando entre 9 graus, né? De manhã cedo, no final da madrugada, no início da manhã, e a máxima chega aos 20 graus.
1: Ah, já dá para dar uma animada, né?
2: Já começa a melhorar um pouquinho, mas amanhã se relaxa, né? Tem um pouquinho de vento, umidade, mas de tarde fica um pouquinho mais agradável.
1: Neste momento, qual é a temperatura em Curitiba?
2: 11 graus e 7 décimos.
1: Muito obrigada, então. Vale chá, vale café, vale chocolate, vale chá com pimenta, não vale, Reinaldo?
2: Sem dúvida, não. A gente tem que se proteger e tomar líquidos quentes para ajudar a amenizar o frio.
1: Tá certo, então. Valeu, muito obrigada. Boa semana, Reinaldo.
2: Obrigado, boa tarde a todos.
1: Uma boa tarde. Pois é, gente, olha aí, então, 1h19, então, né, o Cimerpar trazendo aí pra gente, ó, vai esquentar um pouquinho mais amanhã, já vamos amanhecer com a temperatura, né, um pouquinho melhor do que hoje, que foi de 7 graus, vai amanhecer com 9 graus e a gente vai ter, então, a presença do sol a partir de amanhã, de leve, e depois o sol se intensificando mais para ir de quinta até o fim de semana, né? É, tem que esperar um pouquinho pra gente lavar roupa. Hoje não tá dando não, né, gente? Pôr roupa no varal hoje não dá. Agora é 1h19.
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1: A força de acreditar. Ela descobriu que tinha asas quando decidiu não mais se esconder. Percebeu que a sua própria história também tinha muito a dizer. Não precisou ser perfeita, nem esperar a hora ideal. Deu um passo, venceu o medo e transformou o sonho em algo real. Sua voz ganhou coragem, seu talento ganhou valor. E aquilo que antes era dúvida se transformou em força e amor. Ela entendeu que sua marca não está apenas no que faz, mas naquilo que transmite, na sua essência, na sua paz. Empreender é acreditar, mesmo quando ninguém vê. É plantar com esperança e confiar no próprio poder. A força de acreditar, o autor é desconhecido. Vamos ouvir Milton Nascimento agora.

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1: Isso mesmo, vamos de notícias te atualizar agora, exatamente 1h24, com a nossa repórter Lívia Betim. Lívia, conta pra gente o que você tem
2: Pathy,
1: de atual,
2: tudo bem? Prazer estar aqui com vocês hoje e eu trouxe duas notícias bem legais. Uma para as mães e cuidadores aqui da cidade. A Prefeitura de Curitiba vai oferecer mais de 1.000 vagas remanescentes nas creches para as crianças de 0 a 3 anos. E ao todo, são 1.053 vagas disponíveis nas 10 regionais da cidade. E os mutirões vão acontecer entre os dias 14 e 20 de agosto, com equipes da Secretaria Municipal da Educação, orientando, né, os familiares sobre as vagas, as matrículas. E o atendimento será das 9 da manhã às 5 da tarde. E o primeiro mutirão será nesta sexta-feira, na Rua da Cidadania do Portão. E para mais informações, vocês podem ver no site da Prefeitura de Curitiba. E para quem está procurando alguma opção de lazer aí na cidade durante a semana, o Centro Estadual de Capacitação em Artes do Vido Viário comemora 140 anos com uma programação gratuita no Teatro Guaíra, que começa hoje e segue até quarta-feira. Nessa terça, as atividades começam às 7 da noite, com a apresentação de 380 alunos em um espetáculo cênico-artístico. Já na quarta-feira, serão duas apresentações, uma às 9h30 da manhã e outra às 3 da tarde. Essa programação é aberta para o público e gratuita. E é uma boa pedida aí para quem quer dar um passeio cultural durante a semana, né?
1: Muito bom mesmo. Claro que é dica sempre boa, né, Lívia? Obrigada, Lívia. Volta para a redação, produzir ainda mais lá. E amanhã tá aqui de novo, né?
2: Com certeza.
1: Bom trabalho, Lívia. Obrigada, bom trabalho. 1h26, uma ótima tarde para você. É, você que tá aí do outro lado, tá ouvindo a gente? Tá ligadíssimo, ligadíssimo em AM 630, sua rádio educativa. É um prazer, uma alegria ter a sua companhia por aqui. Agora 1h26.
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1: Olha, já, aliás, em instantes, uma entrevista bem importante aqui, viu? Vamos falar de empreendedorismo para você, mulher. Mas antes, vamos de trânsito, porque olha só, esse retorno do almoço, essa volta do almoço aí, começo de tarde, tá bem complicado ali na região central, na rua Mariano Torres. O trânsito está parado agora, de acordo com o aplicativo Waze, trânsito parado na pista da direita. Então, para quem sai ali, né, quem sai do viaduto do Colorado, ou para quem está indo também ali pela Silva Jardim e já cai ali no entorno da roda ferroviária ali, tá tudo parado, tá na pista da direita. Eu estou acompanhando aqui, ó. O melhor é você não pegar, porque até chegar exatamente no cruzamento ali da Mintas de Barros, então a Mariano Torres não tá andando, tá? Pelo menos na pista da direita. Você pode pegar a pista da esquerda, mas já sabe que vai ter uma movimentação muito grande ali também, né? Porque o pessoal acaba desviando. Uma das ruas ali paralelas, que também tem o trânsito bem complicado agora, é a rua Dr. Faivre, e ela tá com o trânsito bem confuso, naquele anda e para, desde o cruzamento com a rua Comendador Macedo. E olha, segue assim esse trânsito complicado, até no entroncamento ali da Avenida Agostinho Leão Júnior. A Mintas de Barros, neste momento também, é tudo trânsito central, né, gente? Quem cai ali da rua 13 de maio, na rua Amintas de Barros, bem ali no entorno, ao lado ali do Teatro Guaíra, também ali da praça, né? Praça que tem o Teatro Guaíra, Praça Santos Andrade ali. Então, a Mintas de Barros agora também tem o trânsito intenso. Tá confuso por lá, motorista que puder, evite esse miolo aí da região central, procure rotas alternativas. 1h28, a gente faz aí um pequeno intervalo, porque como eu falei, hein? O assunto é bom. O assunto é empreendedorismo feminino. O que isso significa, né? Significa liberdade, significa empreender, correr atrás aí dos seus sonhos, não é? Então, fique ligadinho por aqui. Nosso intervalo traz Tim Maia, Não Quero Dinheiro.
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1: 1h31, agora sim, vamos ouvir Tim Maia, Não Quero Dinheiro.
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0: Muito bom, Tim Maia, por aqui. Sempre, né, Tim Maia, deixando aí seu legado musical pra gente. Aí, hein, já tá tomando o seu cafezinho? É, por aqui a gente já tem cafezinho fresquinho da tarde pra gente tomar nesse frio de Curitiba. 11 graus, 1h34.
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0: Você sabia que a história do empreendedorismo feminino também é marcada por mulheres que começaram com muito pouco e transformaram pequenas ideias em grandes negócios? Um exemplo é Madame Walker, que no início do século XX criou uma linha de produtos para cabelos voltada para mulheres negras. Ela começou vendendo de porta em porta e construiu uma grande empresa, tornando-se uma das primeiras mulheres milionárias que fizeram fortuna por conta própria nos Estados Unidos. Uma história que mostra que acreditar no próprio potencial pode ser o primeiro passo para transformar uma ideia em realidade.

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2: E 38, não perca a hora. Obrigada pela companhia. Vamos falar de empreendedorismo e o poder da marca pessoal da mulher? Empreender vai muito além de abrir um negócio. Hoje, construir uma marca pessoal forte também é uma estratégia, viu? Para conquistar credibilidade, clientes, novas oportunidades. Para muitas mulheres, esse processo envolve aprender a reconhecer o próprio valor, comunicar as suas habilidades e ocupar espaços com mais segurança. Na entrevista de hoje, nós vamos conversar com uma especialista em empreendedorismo sobre como as mulheres podem transformar conhecimento, experiência e personalidade em uma marca pessoal autêntica e relevante. Quem está aqui comigo na bancada da M630 é a Luciana Burco. Ela é empresária, mentora e estrategista em marca pessoal de empreendedorismo feminino. Boa tarde, Luciana. Bem-vinda aqui, viu?
3: Obrigada, Patrícia. Boa tarde a você e a todos os ouvintes.
2: Por que é tão importante a gente falar de empreendedorismo feminino, hein? Para começar.
3: Ai, hoje em dia é extremamente importante para a gente criar um despertar muitas vezes. Num primeiro ponto é aquela pessoa que já está cansada do CLT e quer colocar o seu sonho para jogo. Uhum. E para isso ela precisa se preparar. Então a gente fala de empreendedorismo, é muito importante. Colocar esse plano B para ação. Segundo ponto é também a gente falar em independência financeira de algumas mulheres que não consegue se colocar no mercado de trabalho ou não conseguiram ali fazer uma carreira, mas precisam ter uma renda. Então, o empreendedorismo, sim, ele pode ser... A mulher pode entrar no empreendedorismo como uma forma de oportunidade, não só como uma necessidade.
2: E a mulher, ela traz, né, essa força, essa essência dela de ter coragem para começar, às vezes, muitas vezes, do nada, e empreender e ir para frente com o negócio, né?
3: Com certeza. A mulher é muito corajosa. O que falta, algumas vezes, ela acreditar no potencial, que aquilo... Às vezes, ela faz algo dentro de casa, ela já é uma empreendedora, mas ela não se vê como uma empreendedora. Então, tomar a iniciativa, ter essa coragem de ter tripla jornada, quádrupla jornada, né, que é a nossa realidade, ela realmente se vê como empreendedora. Então, ela tem que refletir. Se eu vendo ali um bolo no pote, eu sou uma empreendedora, independentemente se eu não tenha ainda formalizado, mas eu sou. Então, é a visão, muitas uhum. vezes, dela própria.
2: Tem que ter também uma autoconfiança aí.
3: Sim.
2: Para ter essa força do empreendedorismo feminino, né?
3: Com certeza. São pilares que a gente trabalha muito, que é a autoestima, que ela precisa ter uma
2: primeiro
3: autoestima.
2: Primeiro lugar, né?
3: Bom, você falou uma coisa muito importante no texto inicial, que é o autoconhecimento. A gente precisa se entender. E muitas vezes, para empreender, a gente emerge para dentro da gente para ver o que, que a gente tem de habilidade, de competência para poder empreender. Então, autoconhecimento, autoestima, essa autoconfiança de acreditar efetivamente e a autoliderança. Porque a maioria, a grande maioria das mulheres são microempreendedoras. Trabalham sozinhas. Então, a tomada de decisão para elas é muito difícil. Principalmente porque, muitas vezes, ela não tem uma rede de apoio.
2: Uhum.
3: Né? Às vezes, nem dentro de casa as pessoas não a apoiam. Então, ela precisa ter essa autoliderança para tomar uma decisão mais assertiva, para conseguir caminhar, evoluir, crescer, prosperar no negócio.
2: E o que, que significa, no meio de tudo isso, ter uma marca pessoal e uma marca pessoal forte?
3: Sim. Muitas pessoas confundem marca pessoal com a imagem pessoal. A imagem é um ponto dentro da marca pessoal. A marca, ela é a forma como a gente é percebido pelas pessoas. Ou seja, toda aquela energia, o que eu passo, o que é a confiança que eu passo, tudo isso faz parte da marca pessoal. Então, identidade, imagem, a reputação da pessoa, essa confiança, a credibilidade, a comunicação, a oratória, o marketing, o network, tudo isso faz parte da marca pessoal. E para a gente fortalecer a marca pessoal, nós precisamos trabalhar esses pilares, justamente para a gente passar mais confiança e credibilidade para a nossa audiência, para o nosso cliente.
2: E essa marca pessoal, a gente não está falando só em redes sociais, mas também são as duas coisas, né? Na vida real aqui e também no mundo digital, está tudo coligado?
3: Com certeza absoluta. Um dos pontos que a gente trabalha muito é a questão da coerência. A pessoa, vou falar aqui mulher, porque a gente está falando de empreendedorismo feminino, a mulher ela tem que estar coerente na rede social e também fora dela. Porque o networking pode ser digital ou presencial, ela tem que estar presente em diversos lugares. E aquela pessoa que se conectar com ela no digital e encontrar no presencial, ela tem que sentir a mesma energia. Uhum. Ela tem que sentir que é a mesma pessoa.
2: As redes sociais hoje em dia, elas são fundamentais para fortalecer essa marca pessoal? E existem também outras formas, outros caminhos, né, além, principalmente, do mundo digital? Como que você vê isso?
3: O mundo digital hoje é, infelizmente, podemos dizer assim, né, ou felizmente, é uma forma que abrange muitas pessoas. Então, eu não estar no digital é como se eu não existisse, principalmente no que tange ao empreendedorismo feminino. Mas, estrategicamente, estar na rede social não como um catálogo de produto e serviço, mas você mesclar um pouco com os recortes da tua vida pessoal, dos teus pensamentos, aquilo que você acredita. Então, fazer uma mescla. E fora dela, Patrícia, por incrível que pareça, tem muito peso também. E aí vem esse networking, as conexões, eu participar de rede de apoio, eu entender que o cliente, hoje, ele precisa de uma atenção maior. O WhatsApp, as redes sociais, como um todo, né? Essa conexão digital, ela está em todos os lugares e a todos os momentos. Mas a gente tem a possibilidade de dar uma experiência fora desse mundo, cresce demais, agrega demais o valor. E estar em conexão, né?
2: Sempre,
3: essa energia,
2: né?
3: Olho no olho, você conversar, você interagir, você pode conseguir parceria, você pode conseguir indicação, clientes, etc.
2: Muito importante, né?
3: Demais, demais.
2: Agora, outro ponto importante também é que muitas mulheres, né, têm medo de... Ai, meu Deus, será que vai dar certo? Será que eu não vou ser criticada? Será que vão me julgar? Como lidar com esse receio, né? Esse fantasma da crítica, do julgamento e até mesmo da comparação, né, com outras mulheres. Aqui eu não estou falando só da questão, gente, né, da imagem do corpo,
3: não,
2: né? Mas em todos os sentidos.
3: Sim, sim. Por isso que a gente fala em fortalecer, porque quando a gente fortalece a marca pessoal, a gente fortalece o todo. Principalmente a gente começa com o interior. Então, esse autoconhecimento, para ter autoconfiança e saber que, opa, isso aqui é bom, eu faço com qualidade, eu vou me planejar, eu vou estudar isso também é muito importante, porque não adianta se aventurar no empreendedorismo sem se planejar, sem estudar. A parte técnica, Patrícia, é o mínimo que a gente tem que ter. O diferencial do negócio vai ser a nossa marca pessoal. A forma como eu atendo, a forma como eu me comunico, a forma como eu me coloco, me posiciono nas redes sociais, pode ser o grande diferencial. Então, você vai comprar, por exemplo, um serviço de consultoria ou um brigadeiro, por que eu vou escolher aquela empreendedora? Porque houve uma conexão, porque eu senti mais confiança. Então, a mulher ela tem que entender que ela precisa trabalhar o interno para poder exteriorizar tudo isso para a audiência, para os clientes.
2: Então, tem que também estar sempre correndo atrás de mais conhecimento, de aprender mais, cada vez mais?
3: Sem dúvida, sem dúvida. Ela tem que ter esse apoio também na questão da sua capacitação. Né? O mundo está extremamente dinâmico. Hoje a gente tem uma obesidade de informações.
2: É.
3: Ela tem que filtrar isso, colocar para debaixo do tapete aquilo que não interessa, pegar o que é importante para ela e executar, Patrícia. Porque o que, que acontece? As pessoas recebem o conteúdo, a informação e não executam.

0: Tem que tirar do papel.
1: Tem que tirar do papel. E para isso, ela precisa de apoio. E aqui, no Brasil todo, existe aí um ecossistema gigantesco em prol do empreendedorismo feminino, no qual ela pode ser auxiliada nesse processo. Esse aqui, primeiro, estudar, olhar a tendência, comportamento de consumidor. Hoje, o consumidor está se comportando de forma completamente diferente do que há pouco tempo atrás. Então, analisar isso. Será que esse meu produto, meu serviço cabe? Como é que eu posso entregar? Qual que vai ser a logística? Existe outra forma? Aonde que eu posso? Que rede social que o meu cliente está? Eu escolho uma e coloco aquela como prioridade. Então, planejamento, apoio, estudo, autoconhecimento e validando o processo ao longo do tempo. Um dos pontos, normalmente, que acontece, a mulher ou procrastina ou ela é extremamente perfeccionista. Se não tiver aquilo exatamente do jeito que ela imaginou, a logomarca perfeita, o ambiente perfeito, o contexto perfeito, ela não sai daquele lugar.
0: E não deveria ser assim, né?
1: Começa. Vai com medo mesmo e inicia.
0: Tá com medo? Vai com medo
1: vai
0: mesmo.
1: Vai com medo mesmo. É isso
0: tá
1: aí.
0: Tá sem coragem? Finge que tem coragem, vai.
1: E vai. E buscar essas redes de apoio, né? Esses grupos, essas comunidades de empreendedorismo feminino, para ela ver que os desafios que ela enfrenta, muitas mulheres também enfrentam. E nessa conexão dos desafios, a gente se sente mais aliviada. Então, seja ele, puxa, estou sem tempo, acabei de ter um filho, vou ter que, como é que eu vou me dedicar? É questões da casa, é questão do cuidado com a família. Enfim, tudo são questões inerentes à mulher. Hoje, infelizmente, ainda é assim. E a sobrecarga é nossa, está em nós, né? Então, é a importância de ter uma rede de apoio que você possa contar.
0: E como que você analisa, né, o cenário, o mercado atual? Para quem está nos ouvindo assim, ah, eu tenho tanta vontade de empreender, mas o que eu poderia fazer em Curitiba, aqui no Paraná, ou aproveitando as redes sociais, o que seria o bom, para onde o mercado tá mostrando assim que, né, que seria o caminho ou a rota? Dá para ter uma noção?
1: O caminho é... Ele está nebuloso um pouco, eu digo, esses últimos tempos, até porque a internet vem com muita força e a venda pelas redes sociais, pela internet, é muito grande. Então, já demonstra o comportamento do consumidor diferenciado. Entender que os novos, o seu público-alvo, qual que é o meu público-alvo? É os 50 a mais? Ou é os 18 anos? Então, a comunicação é completamente diferente do outro e, às vezes, a entrega de um produto é diferente, a forma, o formato vai ser diferente. Então, existe espaço para todo mundo. É entender de que forma você vai fazer aquilo com o seu jeito, com a sua marca, com um diferencial. Então, entender a sua habilidade, a sua competência, às vezes, alguma coisa que você fez lá na adolescência pode ser um grande negócio para você realizar depois que você quer, ou você quer fazer uma transição de carreira, ou está aposentado e quer continuar a trabalhar, né? Então, a importância desse olhar interno e também externo, entender o público que você vai atuar e se diferenciar no mercado atual.
0: Sem medo.
1: Sem medo.
0: Olha, Luciana, muito bom. Acabei de conversar aqui com a empresária, mentora, estrategista em marca pessoal de empreendedorismo feminino, a Luciana Burco. Fala pra gente como te encontrar nas redes sociais, né? Quem tá nos ouvindo, de repente, quer conversar mais, quer acompanhar o teu trabalho, tirar dúvidas. É o networking que você tá falando.
1: Exatamente. Né? Oportunidade, hein?
0: Como te acha?
1: No Instagram, @luburco, e a minha comunidade de empreendedorismo feminino, que é o @somosileia.com.h. Então, em ambos os canais, fiquem à vontade para passar uma dúvida, um questionamento, fazer um elogio, uma sugestão, uma crítica. Independentemente, eu estou super à disposição.
0: Muito obrigada. Super valeu, então. Uma ótima semana para você. A gente está sempre à disposição aqui.
1: Obrigada, Patrícia. Igualmente, boa semana para todos.
0: Boa semana para todos nós. Agora faltam exatamente 6 minutos para as 14h. Bom esse assunto, né, gente? Olha só quanta informação a Luciana trouxe aqui para nós, né? Fica aí a reflexão para você. Agora está faltando 6 minutos para 1h.

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1: É, fica a reflexão, gente. Empreender também é acreditar no seu próprio potencial, viu? E entender que a nossa história, conhecimento e experiência podem se transformar em uma marca forte e autêntica. Para todas as mulheres aí, ó, que estão nos ouvindo, estão pensando em começar, recomeçar, né? Não espere, viu, tudo estar perfeito na sua vida para dar o primeiro passo. Nunca vai estar tudo perfeito, né? Comece, tenha coragem, mostre o seu trabalho, valorize aquilo que você sabe fazer e construa aí a sua marca, quem sabe a sua independência. É assim que eu vou me despedindo de você, viu? Faltam 3 minutos agora para as 2. Nosso programa fica por aqui, é o Chá com Pimenta. Agradeço demais a sua companhia. Espero você no próximo encontro, que já é amanhã. Meio da semana tá aí, viu? Eu sou Patrícia Armentano. Que alegria ter a sua companhia. E ó, já tem mais. Fique ligado. Quem tá chegando aqui, aliás, quem está comigo aqui no estúdio é o Ademar Marques. Boa tarde para você, Ademar, que vem com tudo aí. Boa tarde, Ademar.
2: Boa tarde, Patrícia. Parabéns pelo programa. Hoje foi show de bola. E daqui a pouco eu volto, hein?
1: Isso aí. Obrigada, viu, Ademar? O Ademar volta já com o Momento Sertanejo. Ótima terça para você. Fique na paz. Até amanhã. E vamos de Raul Seixas. Tchau.

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8: Alô, alô, minha gente querida! Boa tarde, Curitiba! Boa tarde, região metropolitana! Alô, você de todo o estadão do Paraná, litoral paranaense, aliás, de todo o Brasil, porque a partir desse momento, eu, Ademar Marques, estou chegando, convidando você para ficar comigo em mais um encontro gostoso no rádio!
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8: Sou eu mesmo, até às 3 horas da tarde, eu vou trazer para você o melhor da boa música, a música do sertão, a verdadeira música verde e amarela, como esta que está chegando para abrir as cortinas do programa. Tião Carreiro e Pardinho! Música.

0: A música bonita que você curtiu aí, né? Com os cover do Milionário José Rico. É, nós ouvimos aí Léo Rico e Ronival. A pé na estrada.
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0: Valeu, minha amiga. Valeu, meus amigos. Alô, minha amiga dona de casa. 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
0: Sou eu mesmo, minha gente, são 14h, mais 14 minutos. Chega pra cá, Rogério Regiane.
3: Regiane, essa é uma das músicas mais bonitas do sertanejo.
4: Eu gosto, hein?
3: Ei, gente, essa machuca, hein?
4: Mas eu bebo.

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1: Galera, vem cá, me conta essa história direito.

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1: Mas que tijolada no peito, hein? Nós curtimos aí a música linda de Peão Carreiro e Zé Paulo, aqui no Momento Sertanejo, Parede Meia. Mas que coisa de louco, hein? São 2:00 PM, mais 23 agora, a hora certa na capital mais ecológica, fria e chuvosa do Brasil. Ai, Curitiba danada, terra do leite quente, terra da dor de dente e terra que nunca vai fazer mal pra gente. Ai, esta é a Curitiba que a gente ama, né? Aqui é Ademar Marques até as 3:00 PM com o melhor do Momento Sertanejo, que traz agora os irmãos Bob e Robson. Boa tarde!

0: Mais uma tijolada, você curtiu aí o Terceira Dimensão, a música linda, Na Hora do Adeus. Deixa eu enviar uma boa tarde aqui a dona Marli, seu Uziel, toda a família, casal maravilhoso que a gente adora demais, aí em Roça Grande Colombo. Ela já confirmou a audiência, acabou de confirmar a audiência comigo aqui, tá ligadinha, aqui na Educativa M630, curtindo a Demarzão nessa tarde. Ela diz o seguinte: sabe, Ademar, eu respiro música e vocês só tocam modão aí, que bom, né? Alô, Soninha do Afonso Pena, aí em São José dos Pinhais, a Marluce da Cidade Jardim, também em São José dos Pinhais, a Ana Rosa e o Fabrício, aí no centro de São José dos Pinhais, lá na banquinha de flores, é isso? Então, o Ivo Gaúcho, o Ivo Croin, aí em Piraquara, ligado comigo, o Zé da Borracharia, aí no Jardim Paulista, Campina Grande do Sul, pertinho de Quatro Barras, né? E a Ana Júlia, oi Júlia, aí do Hospital Angelina Caron, também acompanhando o Ademar Marques nessa tarde maravilhosa. Eu vou ali e volto já!
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0: Valeu, minha gente. São 14h, mais 34 minutinhos. É, dona Marli, deixa os tijolos para construção mesmo aí, viu? E deixa a lenha pro fogão caseiro. Aê, música linda. Tá gostando dos modão aí? Quero ver se vai gostar desse aqui, viu? Estamos trazendo aí o Milionário e o José Rico. Milionário ainda na ativa, cantando agora com o Moisés Rico. E o Moisés Rico, que é o filho do saudoso Zé Rico, né? Mas eu vou trazer agora a dupla original, tá? Milionário e José Rico!

0: não passa.
1: Maravilha, maravilha. Este é o programa Momento Sertanejo com seu amigo Ademar Marques, todos os dias aqui na Educativa M630. Estamos por aí, né? E daqui a pouquinho tem o melhor da tarde. Olha, eu falar nele, ele acaba de entrar, né? Ah, Fabrício, chega mais. Pega o microfone de campeões aí, ó.
2: O microfone campeão de audiência da Educativa M630 começa cedo com William Barbosa, isso. Logo depois o jornal. Jornal que daí divide a audiência entre a FM, a AM, e aí depois aqui na AM a gente foca com o programa do amigo do rádio William Barbosa, já com a sua companhia, e vai firme. Até daqui a pouquinho, né?
1: Até daqui a pouquinho.
2: Até a torda do paletó.
1: Até eu fazer uma torda do paletó daqui, tá rumando lá pra onde vão construir a terceira pista, homem do Deus.
2: Olha
1: de Deus.
2: Só.
1: Você vizinho da terceira pista
2: lá. Você vai devagar na velocidade, que com a aerodinâmica do paletó, levanta voo.
1: Verdade, faz uma aerodinâmica.
2: Vai chegar mais cedo.
1: É, vai.
2: Vai ter onde pousar.
1: É verdade. É, quem que vem hoje, hein?
2: Hoje nós temos a psicóloga e sócia da WeGrow, a Cíntia Suplicy, que vai falar de habilidades que a IA não consegue imitar, aquelas habilidades humanas que realmente são o nosso grande diferencial.
1: E eu não sabia que ainda pudesse existir algo que a IA não poderia, né?
2: Tem coisas que são as

0: habilidades, a gente vai falar mais daqui a pouco, mas são habilidades do coração.
1: É, eu pensei que era só a piscada da gente que ela não conseguia fazer.
0: A piscada ela não imita também, e às vezes coloca uns dedos a mais, dedos a menos, dá uma complicada, dá uma... Nas imagens, principalmente, né?
1: Tem uma IA, tem uma das IA que eu uso de vez em quando, e ela já vem, ó. É uma inteligência artificial que não é perfeita, portanto, podemos cometer erros. E eles já dão esse alerta para que, se acaso não sair igual como você planejou, eles já deram a desculpa deles, né?
0: Não, e é uma inteligência sincera, né?
1: Exatamente. Meu caro Fabrício Campos, então, tudo isso e muito mais daqui a pouquinho?
0: Daqui a pouquinho, a partir das 15 horas, no Melhor da Tarde. Na sequência, tem Siesta e Seresta com meu nobre...
1: O Seresteiro.
0: Tobias de Santana.
1: É, o Seresteiro da rádio. E o Nivaldo Walter volta depois dele, né?
0: É, o Nivaldo tá na sequência ali, o fim de tarde educativa, para fechar com chave de ouro.
1: E a Patricinha vem depois dele. Como é que é? Regina. Eu confundo, rapaz. É que tinha uma locutora antigamente que era Patrícia. Deixa eu só ligar aí para você. Aí, boa tarde, Nivaldo.
2: Boa tarde, Edmar. Boa tarde, Fabrício.
0: Boa tarde.
2: Então, eu venho após... O meu nobre.
1: Isso, o nobre Seresteiro.
2: O Seresteiro não é das noites, mas é do dia todo, né?
1: Exato.
2: Mas
1: diz para mim aí, como é que está o tempo lá fora, meu caro Nivaldo, popular homem do tempo?
2: É verdade. Nesse momento, em Curitiba, o céu parcialmente nublado, não tem probabilidade de chuvas nas próximas horas. E a temperatura, nesse momento, em Curitiba, estamos na casa dos 19 graus. Tem previsão para a semana que vem que vai passar dos 30 graus, Ademar Marques.
1: Vixe, mas que
2: então,
1: tempo
2: esta
1: doido.
2: É a previsão que poderá chegar entre 30 a 33 graus.
1: Você reparou aí que hoje eu estou de shorts, né? De bermuda,
2: meu
1: né?
2: Deus. Não reparei.
0: A gente não olha embaixo da bancada.
1: Eu estou sentado aqui, ó. Eu estou de bermuda hoje. A bermuda eu ganhei de presente de um famoso. Conhece
2: ah,
1: muito,
2: entendi,
1: aí.
2: Entendi.
1: Ganhei a bermuda de presente que ele usava, rapaz.
2: Meu Deus, lavou bem, né?
1: Ah, bem lavada. Claro, claro. A mulher tirou até a freada que tinha tudo. E daí, rapaz, tô usando essa bermuda que eu gostei da praga, rapaz. É bege.
2: Olha só.
1: Só que o tempo e a temperatura não tá favorecendo muito, rapaz.
2: É, quando você falou que tava de bermuda... O Fabrício só me olhou assim e respondeu antes de mim. Não, a gente não sabe o que está de bermuda.
1: Exato. Mas eu fazer o quê, né? Como eu ganhei, né? Eu queria mostrar para a turma que eu estou com a bermuda de rico, que é só a bermuda, porque eu continuo quebrado,
2: sim,
1: né?
2: Sim, mas o importante é o bom caminho.
1: Eu estou que nem lombriga, isso aí da bosta morro, né? Mas, né, como diz lá no sul, mas é fazer o quê? A bermuda é de rico. Você viu aqui? Olha a etiqueta aqui.
2: Olha só.
1: Olha a etiqueta aí, olha só. Isso aqui é importado, essa etiqueta aqui, Fabrício?
0: Não consigo ler dessa distância, não trouxe o óculos.
1: É, mas tá, eu acho que é França, francês isso aqui, rapaz. Então, hoje só tem que me cuidar, se não chover, eu vou tranquilo, se chover, espirra água na canela seca.
2: Meu Deus do céu, aí é complicado.
1: Ah, é complicado. Um abraço, Nivaldo.
2: Outro pra você, Ademar.
1: Um abraço, Fabrício.
0: Um abraço, até logo mais pra você, amigo ouvinte, fique ligado que vem Melhor da Tarde aí, com uma entrevista muito boa.

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4: Hoje é o melhor da tarde, começando nesse dia 11 de agosto. Você esteve até aqui com o Momento Sertanejo de Ademar Marques e começa agora o melhor da tarde. Aquele programa que tem o objetivo de trazer para você informação, entretenimento, prestação de serviço, histórias inspiradoras, sempre da maneira leve, dinâmica, acolhedora, que é o jeito de ser da Rádio Paraná Educativa AM. Aqui você fica bem informado. Hoje, segunda, 11 de agosto. Tem várias datas sendo comemoradas hoje, hein? Dia do estudante, dia do advogado e também o dia do garçom. O dia do garçom, não sei se você sabia, Anivaldo, é em função até do dia do advogado, que no dia do advogado tem um costume de pegar, pendurar a conta, uma situação que hoje já não acontece mais, né? Isso já não acontece mais. E aí acabou sendo homenageado o dia do garçom para que acabasse se equilibrando os lados dessa forma ali. E aí o dia do estudante também, comemoração dos estudantes de direito. Hoje todos os estudantes sendo homenageados. Comemorações se remetem ao ano de 1827, com a autorização das primeiras faculdades de direito sendo criadas no Brasil pelo imperador Dom Pedro I. Mas hoje nós vamos falar de um assunto que conversa com todos esses profissionais, tanto o estudante, quanto o advogado, quanto o garçom, aquele que serve, aquele que chega na sua mesa para trazer com muito carinho, com muita dedicação, o seu alimento, para tornar o seu jantar, o seu almoço, a sua refeição mais agradável. A gente vai falar de habilidades que a IA não consegue imitar, habilidades humanas. Daqui a pouquinho, a nossa convidada já está aí, já está próxima aqui dos estúdios, a psicóloga Cíntia Suplicy vai falar de soluções para a vida. Ela que é consultora, inclusive, de felicidade corporativa, como construir relações mais verdadeiras no mercado. Fique sintonizado, porque vale a pena acompanhar essa nossa entrevista de hoje aqui do Melhor da Tarde. O tempo, se você quiser acompanhar o tempo e quiser participar do programa, anote aí já o telefone 419-9955-0482, 419-9955-0482 é o WhatsApp para você entrar em contato, mandar sua mensagem, participar aqui do programa Melhor da Tarde da Educativa M630, que você acompanha pelo rádio, pelo AM 630, pelos portais de comunicação, comunicaçãopr.gov.br/radioam ao vivo, separado por hífen, Rádio AM, tudo junto, ao vivo, com o hífen, e também no aplicativo RádiosNet, Rádio Educativa AM 630. O tempo, conforme o Nivaldo Walter falou agora há pouco para o nosso amigo Ademar Marques, está na faixa dos 10,5 graus a 11 graus, dependendo da região da cidade, conforme explicou para a gente ontem o Homem do Tempo, aquela pessoa que mais é conhecida aqui no estado do Paraná, talvez em vários pontos do Brasil, o nosso Samuel Brown, da Cimepar, que esteve fazendo uma entrevista ontem falando sobre o efeito El Niño. Pouca possibilidade de chuva e a temperatura vai ficar nesses 10,5, 11 graus, subir um pouquinho, mas só a partir de amanhã de manhã. Hoje deve cair mais um pouquinho, chegar até os 9 graus aproximadamente de madrugada, mas pouca possibilidade de chuva. Para a gente começar o nosso programa de hoje, nós vamos para uma breve introdução. É uma música que nós temos, Nivaldo está na ponta da agulha. Qual que é a música mesmo, Nivaldo? 14 bis, linda juventude. Por quê? Estudante, advogado, garçom, lembra a gente toda essa força da juventude, a beleza da vida. 14 bis, linda juventude. Daqui a pouquinho a gente começa a entrevista com a Cíntia Suplicy.

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1: Esse é o seu Melhor da Tarde, você acompanhou 14 bis com Linda Juventude nesse dia 11 de agosto, terça-feira, dia do advogado, dia do garçom e dia do estudante. Então a gente pega e relembra essa nossa linda juventude e hoje até às 16 horas, nosso compromisso é trazer dinâmica, leveza e conteúdo que transforme realmente seu dia. Melhor da Tarde, a gente sempre fala, tem esse compromisso, que você saia às 16, melhor do que você está agora, nesse momento, que sua tarde seja cada vez melhor. A nossa conversa de hoje é daquelas provocativas e uma conversa necessária também. A gente já trouxe vários convidados aqui no decorrer, né, desses quase 2 meses já de Melhor da Tarde. Falamos da inteligência artificial, ela que tem invadido nossas rotinas, automatizando processos, acelerando algumas tarefas, mas o que, que sobra para a gente? Quais as habilidades que nenhuma máquina ou algoritmo consegue imitar? É sobre isso que nós vamos falar hoje, para responder a isso e você possa se desenvolver enquanto está nos ouvindo. Esse é o desafio, né? Se você prestar atenção, você vai perceber que é o tema da nossa conversa de hoje. A gente recebe ao vivo aqui nos estúdios a psicóloga Cíntia Suplicy, ela que é cofundadora da WeGrow, é assim que se pronuncia? WeGrow, soluções para a vida. Ela é especialista em psicologia positiva e consultora em felicidade corporativa. Se você quer se destacar na vida, seja no mercado, construir relações mais verdadeiras, fique sintonizado, né? Preste atenção. Se tiver como anotar, pode anotar também, mas o importante é você estar atento, porque sua transformação pode começar agora. Cíntia, seja muito bem-vinda ao nosso Melhor da Tarde aqui da Educativa, a M630. Um prazer te rever, né? Uma boa tarde para você.
2: Muito prazer, legal que a gente já se conhecia.
1: Legal,
2: né? A gente
1: exatamente. Descobrimos faz mais ou menos um ano que acabamos nos encontrando num evento que tratava justamente de desenvolvimento humano, né, dessas coisas que importam realmente na vida da gente. E Cíntia, você já tem mais de 20 anos de estrada, né, no desenvolvimento humano, unindo a bagagem da psicologia e do marketing também, né, Cíntia? Você é professora, palestrante, mãe de 2 filhos e criadora até de jogos corporativos, né, que a gente tinha comentado. Olhando para a sua trajetória, que momento que você encontrou sua melhor versão ou seu talento natural falou mais alto e te impulsionou a encontrar teu propósito, fundar o WeGrow para transformar as pessoas na prática, como a gente já pretende fazer agora? Eu acho que é um momento assim mágico a gente poder estar conversando sobre esse assunto aqui na Educativa M630 com você.
2: Legal você começar por aí, Fabrício, porque eu costumo dizer que a gente nunca está pronta, né?
1: Sim.
2: Então, que momento que você encontrou? Ih, eu acho que eu vou encontrar tanta coisa ainda na vida.
1: Isso, tenta resgatar, né? Um deles. Assim, olha, esse aqui me pareceu um momento.
2: Eu pensei assim, o que, que me trouxe aqui, né?
1: Uhum.
2: Aqui no dia de hoje, né?
1: Sim, legal.
2: Então, eu trabalhava no corporativo há um tempo como consultora e eu sentia falta que nos treinamentos que eu dava, sempre tinha aquela coisa de... As pessoas estão lá por obrigação, né? E muitos engavetavam o treinamento e não acontecia nada, ou quase nada. Claro, pela falta de experiência, mas também por entender que o mercado precisava de algo mais, né? Então, desde a fundação da WeGrow, que eu tenho 20 anos de mercado, mas tenho 9 anos de WeGrow, eu com meu parceiro na época, o Fernando, a gente focou no desenvolvimento de experiências de aprendizagem. Então, experiências que geram impacto, que então geram transformação. E de preferência, jornadas mais longas, né? Porque para você aprender habilidades comportamentais, não é num workshop de 2 horas que você vai aprender. Você vai aprender técnica, né?
1: Sim,
2: mas como
1: sim.
2: Você vai mudar, sair do teu automático para conseguir fazer outras coisas, leva um tempo. Então, o que me levou para essa coisa de pensar na experiência como um carro-chefe da WeGrow foi a criatividade. Então, você estava falando de talentos, foi a criatividade. Então, eu sempre... Talvez por isso eu tenha demorado muito para ganhar dinheiro, porque eu sempre estou inventando coisa. Então, eu invento o jogo aqui. Agora, a gente criou a metodologia, eu com a minha parceira Vanessa Massaferro, que é a minha nova sócia.
1: Isso, a sua sócia.
2: A gente criou a metodologia de Hard Skills, que é uma metodologia única no Brasil, que une a experiência de aprendizagem para trazer à tona essas skills que a gente chama skills do coração, né?
1: Exatamente.
2: Competências profundas que ajudam a gente a se conectar com o outro e com a gente mesmo.
1: Muito bom. E a gente vai falar logo mais sobre essas competências do coração, as hard skills, né? O heart é o coração em inglês, né?
2: Isso.
1: Então, Cíntia, a inteligência artificial hoje, ela redige e-mails, analisa dados, acelera processos, revisa textos. Diante disso, o que, que sobra exclusivamente para nós, seres humanos, que nenhuma máquina vai conseguir imitar? E acho que já um começo do caminho é a questão do coração, né?
2: Isso. São as habilidades que conectam a gente, né? Nos conectam uns aos outros. A inteligência artificial ainda não consegue olhar no olho, ainda não consegue fazer uma escuta profunda com qualidade, ainda não consegue estar presente, né? Porque a gente, inteligência artificial, a gente já faz um monte de coisa. E, então, são essas coisas básicas que refletem os nossos valores, né? Que todo mundo deveria praticar para ter bons relacionamentos. E no ambiente de trabalho, isso é ainda mais importante, né? Porque as pessoas, elas saem das empresas por causa dos relacionamentos. Então, a gente precisa aprender a se conectar de verdade com o nosso time, a gente precisa saber sair do automático, a gente precisa saber escutar, precisa ter autorresponsabilidade, autoconsciência, né? Eu costumo dizer que a maior habilidade, se fosse para dizer qual que é a mais importante, é a autoconsciência. É a consciência de quem que eu sou, com os meus diferentes papéis, com os meus talentos e como é que eu interajo com o mundo.
1: Como
2: isso
1: interagir?
2: Todo mundo precisa saber, né?
1: É uma questão de se conhecer, né, a si mesmo, literalmente. Né?
2: Uhum.
1: Você ter autoconsciência de como é que está tendo o impacto, né, das suas ações, as suas decisões para os demais. Muito interessante. É, você faz uma provocação interessante no seu trabalho, né, WeGrow, que a IA, ela sugere caminhos, mas não assume a responsabilidade pela decisão. Né?
2: Uhum.
1: Isso é o que a Mariana, né, da Trio Comunicação, assessora, tinha passado para a gente como até uma pauta para a gente estar conversando sobre como essas habilidades humanas realmente elas estão fazendo coisas que a IA hoje ainda não consegue acompanhar. Por que terceirizar escolhas para a tecnologia pode ser perigoso para a vida e para as empresas? Né? A gente já na vida tem que ter consciência, né, das nossas escolhas. Mas para empresas que envolvem várias vidas, né, por que isso é perigoso, Cíntia?
2: Do que é feita uma escolha? Como é que você escolhe, Fabrício?
1: A escolha, ela depende do resultado que você está buscando, né? E é claro, nós temos os valores. A gente vai fazer uma escolha, às vezes, ó, as outras pessoas vão escolher dessa forma. Mas, pelos meus valores, eu não faz sentido escolher. Então, prefiro, né, me abster, dependendo de uma situação, né? E realmente, a IA, ela trabalha com o passado, né? Como é que a gente vai fazer escolhas somente baseadas no passado? Você que, né, trabalha tanto com criatividade, né, Cíntia?
2: Ela pode até ler, né?
1: Sim.
2: Ter um perfil de você, mas ela sempre vai seguir um padrão, né? A IA, ela foi feita para nos agradar.
1: Isso.
2: E não para nos desagradar. Então, eu gosto de pensar na escolha como parte do nosso sentir. O que eu sinto dentro de mim, né? Eu sou capaz de sentir, de entender o que acontece comigo para fazer uma boa escolha, para tomar uma boa decisão.
1: Sim.
2: Dentro do trabalho. Eu sou capaz de analisar todo mundo da minha equipe, não só a relação a perfil comportamental, né? Que a gente faz um teste,
1: sim,
2: sabe? Mas no dia a dia eu conheço para saber se essa escolha é melhor para ela, né? Para saber se essa decisão que eu vou tomar é o rumo que a gente tem que ir. Então, para mim, a escolha ela está muito pautada nisso que você falou, nos nossos valores. E a gente não consegue, né, uma série de coisas que passam dentro de nós, emocionais, inclusive, né, que mostram que a gente está preparado ou não para uma determinada escolha. Então, eu acredito que a IA ela está muito longe disso. Embora ela consiga, como eu te falei, ela consiga traçar um perfil seu e meio que começar a responder aquilo que, pelo que ela te conhece, né? Eu já fiz muita coisa na IA e falo assim, meu Deus, né? Tu escreveu melhor que eu agora. Está com o meu estilo, mas não está com a minha essência.
1: Exatamente.
2: Né?
1: Falta aquele molho, assim,
2: falta,
1: né?
2: Falta.
1: Cíntia. A gente está vivendo hoje o que algumas pessoas estão chamando de hiperconexão. Como é que essa mediação por telas, às vezes a pessoa, em vez de pegar e levantar para falar com outra, manda uma mensagem, né, manda um e-mail, essa falta, né, de mediação, essa mediação por telas, está afetando a nossa saúde mental e a nossa capacidade de produzir com qualidade, na sua opinião?
2: Total. A gente está vivendo uma era de hiperconexão. E de nunca se falou tanto em ansiedade, em burnout, né, em depressão no ambiente de trabalho. Por isso veio a nova NR1 aí, que regulamenta, né, as normas do trabalho, que que ela mede, né, o esforço e o que, que acontece ali com o que eu faço. E antes era só a questão de equipamento de segurança, né? Antes, quando a gente se pensava em segurança de trabalho, era só essa parte mais técnica. E hoje a gente é obrigado, né, todas as empresas olharem para isso. Como é que está a saúde mental do teu colaborador? Você tem feito algo com isso, né? Então, esse desligar, eu costumo dizer que a gente fica um dia inteiro, às vezes, conectado e buscando a solução para um problema, né? Só que ele só vem na pausa. Ele só vem na pausa.
1: Às vezes, aquela hora mágica do cafezinho.
2: Aquela hora do banho. Do café, ou a hora que você vai para o carro. Eu lembro que eu fazia reunião com o Fernando, né, meu antigo sócio, mas as boas ideias só aconteciam depois da reunião. Gente, vamos dormir com isso? A gente nem dormia. A gente saía da reunião e já se ligava do carro, porque começou a vir um monte de insight, né?
1: Olha só, às vezes ver alguma coisa no caminho é o que falta, né?
2: E o que, que as pessoas pensam? Eu tenho que trabalhar muito nisso para isso sair do jeito que eu quero. E às vezes você fica emperrado numa situação, né? Não consegue encontrar solução. Então, a pausa, ela é importante para o ambiente de trabalho. Já tem bastante... tem alguns países já que estão diminuindo a carga horária. Agora o Brasil entrou, né, na escala 6x1. E a gente está percebendo que a diminuição da carga horária de trabalho, né, o fato de você ser produtivo a qualquer custo, como antigamente se acreditava, né, ser workaholic, além de estar fora de moda, não funciona. Você precisa ter tempo para a família, ter tempo de qualidade, ter espaços, ter pausas para conseguir ser mais produtivo. Por isso que os países estão diminuindo a carga horária de trabalho.
1: Exatamente, né? Senão você não consegue dar prosseguimento, né, à tua própria vida, né? Se você não tem aquela pausa, tanto a pausa criativa quanto a pausa para descanso, a pausa para ter esse contato com a família. E você falou bem no comecinho do programa, né, sobre as hard skills, né? Muito se fala no mercado sobre as técnicas, seriam as hard skills, né, as ferramentas duras, digamos assim. Isso. E as soft skills, que seriam as comportamentais, que o pessoal fala muito que seriam as ferramentas, assim, que tem a ver com relacionamento, de certa forma. Mas você defende uma terceira linha, que seriam as hard skills, as habilidades do coração, através do WeGrow. O que diferencia esse conceito daquilo que a gente já ouviu sobre o comportamento profissional? Pode contar um pouco para nós, Cíntia?
2: Sim, é um pouco do que eu já falei, né? Você já deu a definição, hard skills. As soft skills têm a ver com comportamento, isso, né? Então, são habilidades treináveis. E as hard skills, elas também são treináveis, mas elas têm mais a ver com valores. Tem a ver, a gente chama também de competências profundas. Que são aquelas que normalmente não são cuidadas dentro de uma empresa, mas ela trata justamente disso, do cuidado de um com o outro. Porque, no fundo, o que as pessoas querem? Elas querem pertencer, elas querem se sentir valorizadas e elas querem também poder contribuir. E eu só consigo fazer com que elas se sintam assim desenvolvendo competências profundas, sabendo me aproximar, sabendo ter compaixão, sabendo ter gratidão. Outras que a gente também considera soft skills, né, que é a empatia, a comunicação, a escuta, que a gente chama de escuta profunda, que vai além de uma escuta ativa, né,
1: ela vai além da empatia, né? A habilidade de empatia, você se colocar no lugar do outro, mas agora quando você tem uma escuta profunda, você consegue até perceber o contexto que a outra pessoa está, e de repente a compaixão, né, que é um outro valor, né, que você está trazendo, ele te ajuda de repente a lidar com aquela situação de uma melhor maneira, seja na vida pessoal ou no trabalho, né, Cíntia?
2: Isso. E a autoconsciência, né, como eu falei, sim, que eu considero a mais importante, a presença. Então, tudo isso faz com que, primeiro, eu me conheça, né? Como é que eu sou em relação ao outro? Como é que eu sou em essência com o outro? Porque a gente foi aprendendo, Fabrício, a deixar essas coisas de lado, né? Por em prol da produtividade.
1: É bem isso.
2: Né? Por conta das pressões de trabalho. Até na escola, eu digo que hoje é obrigado competências socioemocionais na escola, mas não é ensinado, porque a criança está competindo sempre com alguém, ela está sob pressão por causa de prova, ela recebe uma nota vermelha, então ela já aprende que algumas coisas é importante ela não levar, né, para a vida, porque não faz diferença. E, no fundo, quando a gente cresce, né, amadurece, começa a trabalhar, a gente vê que faz toda a diferença, né? A gente vê que isso pode evitar um burnout, a gente vê que, de repente, você está ali, não está conseguindo produzir. E se você tiver alguém para tu escutar, né? Se você souber, tiver consciência de quem você é e de que ali, naquele momento, você não tem condições e você precisa dar um tempo, você precisa dar uma pausa, você precisa conversar com o teu chefe, você tenha condições de avaliar isso, né? E não aquele medo de ser demitido, porque tem muita gente, uhum, né, que antes de receber o diagnóstico de burnout é demitido, porque não está dando conta, né?
1: Começa a travar, né? O medo, ele tem essa característica, né, de fazer com que o processo de tomada de decisão fique mais truncado ali,
2: uhum,
1: né? É complicado. É, você tinha comentado, né, que tem uma linha de pensamento seguida por muita gente de focar em sentimentos e relações, pode impactar no ritmo, talvez até na produtividade, deixar os negócios mais lentos. Como que essas hard skills, as habilidades do coração, na verdade podem sustentar os resultados financeiros de uma empresa ou organização no longo prazo, Cindy?
2: Tá, a gente tem uma crença aí, né, Fabrício, uhum, de que se eu... Fica, né? Eu ouvi de um líder esses dias. Mas se eu ficar mais sensível, será que vão confiar em mim? Ou será que minha equipe vai me dar crédito? Né? Uhum. Ele falou bem assim. E aí, o que, que é ser sensível para você? Né? E a gente trabalha a vulnerabilidade também. Né? Você poder estar inteiro. Porque quando eu estou inteira dentro de um lugar, eu consigo que a minha equipe esteja inteira também e confie em mim. Né? E aí, quanto aos resultados... Se eu estou trabalhando sob pressão, eu tenho resultado das duas formas. Não posso dizer que não. Tem empresas que têm fama aí de serem empresas autoritárias, tóxicas, mas que, pô, o pessoal está lá, está ralando, está todo mundo trabalhando, entregando resultado, mas até que ponto isso é saudável para as pessoas que estão ali?
1: Sim.
2: Então, essas mesmas empresas que estão entregando resultado, às vezes não pagam bem. Uhum. Às vezes tem um ambiente de trabalho que você acaba levando essa toxicidade para dentro da tua casa, né? Tem muito conflito, tem muita competição entre as pessoas, tem muita fofoca. E tudo isso junto acaba causando uma série de problemas, né? Conflitos no trabalho, a gente tem a questão do turnover, do absenteísmo, as pessoas começam a ficar mais doentes, as pessoas começam a inventar mais desculpas para faltar. As pessoas começam a não querer, não se comprometer tanto, até a boicotar a empresa, não
1: Sim,
2: vestir
1: e aí
2: a camisa.
1: Não veste,
2: né,
1: a camisa, o negócio
2: então,
1: vai desandar.
2: Então, tem as questões relacionais, né, que eu falo, mas tem as questões dos resultados ali no dia a dia. E não é a longo prazo, né? Você falou a longo prazo, que a gente tem percebido,
1: Sim,
2: que se a gente consegue sustentar essas práticas na empresa, porque não adianta a gente fazer um programa lindo, maravilhoso, e a alta liderança não participar primeiro, né? A gente precisa ter adesão, porque a alta
1: não
2: liderança é o exemplo.
1: Não pode ter medo de ser sensível, de ser vulnerável, de ser humano, né?
2: De ser humano.
1: De admitir as suas limitações.
2: Exatamente.
1: Né?
2: E segundo, se você não tem a sustentação na empresa. Então, primeiro, a alta liderança tem que estar junto o tempo todo. E segundo, a empresa tem que sustentar isso aí no dia a dia. Porque quem está treinando ali não está lá no dia a dia. Por mais que a gente esteja próximo, não está ali, né? Para ver como é que estão as coisas. Ó, tá sendo isso. No começo pode ser meio desconfortável até, né? Porque nunca se olhou para isso em alguns lugares, né? Na maioria dos lugares. Uhum. Mas depois vai se percebendo. Olha, eu percebi que hoje eu dei um... Eu fui super gentil com uma funcionária que eu nem dava bom dia direito. E ela que veio me perguntar como é que eu estava, e ela fez o que eu estava um mês pedindo para ela fazer, sem eu pedir.
1: Que maravilha.
2: Então, assim, são coisas... É claro, se você encontra alguém, é só você fazer um teste, um experimento de rua, né? Vá, entra numa loja, seja grosso com o vendedor.
1: Uhum.
2: Depois entre em outra loja, ou outra pessoa entra nessa loja e é super gentil. Quem essa pessoa vai atender melhor? É assim nas relações, né? Então, eu estou falando de uma, que é a gentileza. Mas, porque a gente fez, até nessa empresa que eu estou citando, a gente fez uma ação chamada gentileza de rua. A gente foi para as ruas para ver como é que era a gentileza e eles começaram a aplicar ali depois.
1: Mas não um experimento social, era realmente uma prática
2: para... Foi uma prática...
1: Para a empresa perceber.
2: Junto com o experimento, né?
1: Olha, porque... se você for gentil... O resultado já na hora.
2: A gente saiu, eles foram ajudando as pessoas, escutando na rua e tal. E depois eles trouxeram muitos comentários do que estava acontecendo na empresa Então, isso foi numa semana. Na semana seguinte, já tinha mudado muita coisa ali. No
1: que
2: ambiente,
1: maravilha, hein?
2: Né? Então, a gente traz isso, né? Eu acho que o nosso diferencial, como eu trouxe da questão da experiência no início, a gente traz isso, sempre uma experiência que conecta ali com o que está sendo vivido para a pessoa vivenciar aquilo, para entender como é que aquilo é no ambiente de trabalho, para então ir a campo, né? Não, então agora eu vou fazer porque faz sentido para mim, né? Porque se eu te ensino, Fabrício, comunicação não violenta, por
1: sim,
2: exemplo, né? Eu vou lá,
1: sim,
2: eu dou um workshop.
1: Ainda
2: está
1: em voga, sim, né? O pessoal acho que ainda está entendendo
2: ótimo,
1: bastante.
2: Excelente,
1: ele precisa,
2: gente,
1: né?
2: A gente pratica também. Mas daí eu vou lá, te dou um workshop cheio de PowerPoint, de tela de PowerPoint, explicando como é que é, faço um exercício e tal, pronto. Agora vocês estão prontos para ir. Mas eu sou um ser humano. No meu automático, não é o estudo que vai me fazer funcionar bem. É eu saber lidar com as minhas emoções,
1: sim,
2: é eu saber quem eu sou, é eu saber o que falar para cada pessoa. Então, é muito mais, por isso que a gente chama de profundo, né? Vai muito mais
1: exatamente,
2: além do que a gente está acostumado, né? E, às vezes, dói.
1: Sim.
2: Dói porque
1: quanto,
2: a pessoa
1: quanto
2: percebe...
1: Quanto mais profundo, mais possibilidade tem de pegar alguma ferida, mas, ao mesmo tempo, né, te dá aquela força, né?
2: É isso aí.
1: Muito bom. A gente vai fazer um breve intervalo aqui. Daqui a pouco a gente vai começar a falar desses pilares. Você está falando, né, da profundidade, de presença, de escuta. A gente quer tratar desse assunto daqui a pouquinho. Tem que fazer um breve intervalo sem música, por enquanto. O Melhor da Tarde está falando aqui com a Cíntia Suplicy, da WeGrow. E ela vai falar sobre tomada de decisão também, além desses pilares, como que a gente pode pegar e realmente desenvolver habilidades que a IA, por enquanto, e eu acho que por um bom tempo, não vai ter essa capacidade de tomar as decisões por nós. Ela pode ajudar com muitos dados do passado, muitos relatórios, mas quem tem que ser humano, no final das contas, somos nós. Um breve intervalo e a gente já retorna aqui. Se você quiser participar, 999-55-0482. 419-9955-0482.
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0: Esse é o Melhor da Tarde da Educativa M630, numa conversa sobre habilidades humanas que realmente fazem a diferença nas nossas vidas e para quem está no mercado de trabalho, no trabalho também. E a gente vai falar agora sobre os pilares, são alguns pilares que são destacados no trabalho da WeGrow. Estamos aqui com a Cíntia Suplicy, da WeGrow. Você fala de praticar a presença, Cíntia. Como que manter a atenção real numa conversa hoje, se o nosso cérebro é bombardeado por notificações, urgências a cada segundo, como é que a gente faz para exercitar essa habilidade, que realmente é uma habilidade profunda, né? Porque escuta profunda, né? Essa presença, no caso, presença é estar 100% ali, né, Cíntia?
1: A gente está, né, você falou, a gente está sendo sempre bombardeado.
0: Isso.
1: E no início, até da prática da presença, a gente tem um pouco de dificuldade, né? Não é não pensar em nada, não é uma meditação.
0: É diferente.
1: Mas é você estar focado no que você está fazendo. Então, por exemplo, eu estou falando com você, eu não estou pensando na próxima resposta antes de você fazer a pergunta.
0: Exatamente.
1: Né? Eu não estou fazendo outra coisa, não sei aqui, que eu estava arrumando a câmera do meu celular.
0: Não, mas... estamos combinados.
1: Eu não estou mexendo, respondendo mensagem. Eu estou aqui para você, te olhando no olho, te escutando, ouvindo. E às vezes eu vou precisar dar uma pausa, às vezes eu não vou precisar ter resposta. Então, o estado de presença é o estado em que você está conectado com aquilo que está acontecendo e mais nada. E a hora que o teu pensamento for sugado, porque será, né, você volta. Respira e volta.
0: Espera
1: aí, o que eu estava fazendo, né? E várias e várias vezes. Mas são coisas assim simples que a gente pode fazer, que é prático. Então, tinha um líder que a gente atendeu, que ele era muito... Ele recebia todo mundo na sala dele, mas, na verdade, ele sempre estava fazendo alguma coisa junto. Então, eu tô aqui, tô te recebendo, tô escrevendo... Estou mandando... Ó, até parou de escrever.
0: Sim, né? Eu tive que mandar aqui, porque senão o programa não sai amanhã, mas vamos lá.
1: Estou mandando
0: 99,5% de presença.
1: Não, mas é normal.
0: É isso, não,
1: eu sei. Eu estou mandando WhatsApp, daí alguém vem na porta, eu falo, ah, só um pouquinho, senta aqui, daí te respondo meio, às vezes meio atravessado, às vezes até meio simpático, mas eu não estou ali. A sensação que a pessoa tem, né, quando está na tua frente, para você ouvi-la e você está fazendo um monte de coisa, é que ela não é importante.
0: Sim.
1: Se eu não sou importante, meu chefe não está me ouvindo, nem é relevante vir falar com ele, porque eu sei que não adianta.
0: Exatamente.
1: As coisas não saem daqui. Né?
0: Sim.
1: Então, é assim, primeiro, quando você estiver com alguém, esteja com alguém. Elimine as distrações todas que você tem. Né? As possíveis, né? Então, por exemplo, eu estou fazendo uma reunião pelo Zoom, um treinamento pelo Zoom. Eu tenho que gerenciar as salas, eu tenho que gerenciar o bate-papo, né? Eu tenho que fazer algumas
0: às vezes
1: coisas ali.
0: Precisa
1: às
0: daqueles
1: vezes eu preciso,
0: segundos,
1: né? Assim como
0: ali.
1: Você aqui na
0: Sim,
1: rádio,
0: exatamente. Estou
1: né?
0: terceirizando aqui uma tarefa, ó. Por favor, fale com fulano.
1: Mas tem coisas que você precisa estar atento. Mas o quanto você conseguir é estar inteiro, né? Aonde você estiver. Então, eu estou fazendo... Agora eu vou pensar nisso. Agora eu vou pensar naquilo. Então, você bateu na minha porta, é urgente. Se eu não puder te atender agora, com qualidade, eu vou dizer para você, olha, você passa 10 minutos que eu quero te ouvir, mas agora eu não consigo. É muito melhor para a pessoa ouvir isso do que dizer assim,
0: venha.
1: E eu lá no
0: fale com a minha mão.
1: Eu não sei o quê.
0: É.
1: Né? Porque eu não estou ali na conversa. Faça um teste em casa, faça um teste com os teus filhos.
0: Dos testes que você acabou fazendo.
1: Exatamente.
0: E você percebe, olha, aquela hora eu não estava dando atenção.
1: O meu filho vive pegando o meu pé. Ele fala assim, mãe, eu estou falando com você, vou esperar até você parar de lavar a louça. Né? Porque aquela coisa de mãe que quer fazer tudo e ao mesmo tempo agora, principalmente mulher, que eu acho que é meio assim. E aí eu paro e penso. Então, primeiro traga para a consciência. Por isso que eu digo que a autoconsciência é o mais importante. É trazer para a consciência e perceber esses momentos em que você não está presente. Segundo, se você tiver um aliado dentro da empresa, dentro da tua casa, né, onde você quer, diga para ele, ó, se me avisa quando você sentir que eu não estou presente, que eu não estou inteira aqui. É mais fácil, porque no começo realmente é difícil de identificar. Né? E outra, tudo bem você não estar presente, mas desde que você esteja com essa intenção de trazer a presença, volte depois e pense, puxa, o que eu poderia ter feito naquela situação para estar mais presente? E aí você pode usar... tanto essa prática que eu falei, que você começar a observar as distrações, quanto a respiração, que é ótima, né? Então, Então, ah, eu preciso ter uma conversa difícil, preciso tomar uma decisão, preciso fazer alguma coisa. O que, que eu vou fazer primeiro de tudo? A respiração. Porque a respiração, ela impede que eu tome uma atitude impulsiva, que eu tome uma atitude automática. Ela me ajuda a oxigenar meu cérebro, ajuda a acalmar, ajuda a vir a gente construir as ideias, né, ou as respostas. Então, ninguém... Ah, não, eu sou muito rápido, eu sou ágil, tudo bem. Mas você respondeu com qualidade, você realmente ouviu o que a pessoa falou...
0: Você tem que estar presente.
1: Tem que estar ali. Então, para mim, assim, a dica de ouro, que ela é, né, já conhecida por todo mundo, é a respiração. Né? Uhum. A gente tem vários estudos em relação à respiração. O que ocorre, né? Eu não vou trazer aqui, mas é o que ocorre com o nosso cérebro, o que ocorre com o nosso sistema imunológico, com a nossa pressão arterial... A gente tem muito benefício. Então, use. É um recurso disponível em escala, né, para todo mundo. E é nosso.
0: E a gente funciona enquanto esse recurso estiver disponível. Né? Funciona melhor, né, em certos casos. Muito legal. Você falou de um primeiro ponto, que é a presença. Sem ele, não dá para exercitar o segundo pilar. Você tinha falado, né? Presença, ouvir sem antecipar respostas. Muito bem. A escuta profunda. Como que essa, o segundo pilar, essa ferramenta, pode ser usada na prática, Cíntia, para desarmar conflitos e ruídos de comunicação entre membros da família, entre chefes e funcionários, entre colegas de trabalho, essa escuta profunda, indo além da presença.
1: Tá.
0: Né?
1: Então, primeiro eu vou trazer um ponto aqui, que todas essas que você está falando são as hard skills, né? Eu me empolguei aqui, perdão. O microfone ficou do lado. Então, tudo isso que você está falando, eles, hard, na verdade, eles não são pilares, eles são as hard skills,
0: são hard
1: que a gente
0: skills,
1: trabalha.
0: Exatamente.
1: Né? Então, a escuta profunda, ela vai além de uma escuta empática ou de uma escuta ativa, em que você tem, obrigatoriamente, que trazer aquilo tudo que a pessoa, né, te trouxe e devolver para ela e tal. A escuta profunda, às vezes, está só em ouvir.
0: Uhum.
1: Esses dias eu fiz um experimento antes daquele da gentileza de rua, né, que a gente fez.
0: Sim.
1: Eu falei, vou andar pela rua e tal. E foi um experimento meio que sem querer, que chegou uma senhora perto de mim. Eu estava indo comprar pão. Ela engatou no meu braço, pediu para eu atravessar a rua com ela. E ali foi comigo até a padaria e contando a vida dela. Só de eu escutar, né, uma pessoa sozinha, que não tinha ninguém, que não se sentia importante, que os filhos abandonaram e tal. Só de eu estar ali... ela já se sentiu muito bem, né? Então, você muda o estado de uma pessoa só de ouvir. Você precisa necessariamente falar alguma coisa? Às vezes, não. Às vezes, é só assim, tá bom. Tá se sentindo melhor? Tô me sentindo melhor. É você escutar o que está por trás ali do que ela está falando, né? Porque se você quer intervir, se você quer falar alguma coisa, você precisa entender que, às vezes, não é o que ela está emitindo de palavras, né? Você precisa entender o que o corpo dela está dizendo. Você precisa entender o que ela está pensando daquilo, né? E para isso, às vezes, você precisa perguntar. Então, a escuta profunda, ela pode ser uma escuta silenciosa, né? Só escuta, como ela pode ser uma escuta de tudo que tem ali, né? Para ser escutado, né? Do ambiente que a pessoa está, às vezes, da roupa que ela está vestindo, da expressão corporal, de tudo. E aí você pergunta para a pessoa. Você não precisa dar resposta. A gente acha que a gente tem que ter resposta para tudo, né?
0: Uhum.
1: A gente acha, não, veio para mim, eu tenho que responder. Não, às vezes está tudo bem dizendo, eu não sei.
0: É muito daquele modelo que tudo tem que ser feito rápido, decidido rápido. Às vezes, não, não sabemos a resposta. Vamos encontrar juntos, vamos. Quem sabe amanhã cedo, como você falava, né, com o seu parceiro, seu sócio, amanhã a gente encontra. E às vezes é no caminho para casa mesmo, né?
1: É, e o que muito você está me falando me tocou, eu, né... Porque quando você não escuta genuinamente, é como se você fosse uma parede de gelo. Assim.
0: Sim.
1: Ela está... Não, eu não vou porque eu não quero me envolver, né? Muita gente diz isso. Você não precisa se envolver. Mas você precisa entender o que aquela pessoa está sentindo, né? Você precisa tentar minimamente colocar-se no lugar dela enquanto ela, né? A Ana Artigas, que veio aqui, que fala muito isso. Que
0: sim,
1: empatia não é se colocar no lugar do outro, né?
0: Exato.
1: É eu me colocar no lugar do outro como se eu fosse o outro. E para isso eu preciso ter presença, né? Daí vem tudo junto. A autoconsciência, a escuta profunda.
0: Muito bom. A gente iria falar daqui a pouquinho da questão aqui de coerência, mas antes eu quero trazer uma pergunta de uma ouvinte.
1: Uhum.
0: Ela gosta de participar, Juscelia, do bairro Guabirutuba. falando que ela é muito metódica, focada no trabalho, recebe alguns feedbacks do gestor que, apesar de ser uma funcionária beirando a perfeição, tem o dom de atrair confusão com as pessoas no trabalho. Na hora ficou contra a retrucar, mas manteve a calma. Ela pode passar a impressão de encrenqueira por querer tudo certo e acabar discordando dos demais? Como é que isso conversa, de repente, com essas habilidades do coração, né? Essas hard skills, Cíntia? Para a gente poder dar uma orientação aqui para a Juscelia do Guabirutuba.
1: Juscelia, boa tarde. Obrigada pela pergunta, né? Então, a tua pergunta é se você pode passar por encrenqueira, né?
0: Ela pode passar por encrenqueira por querer tudo certo, né? E, às vezes, né, para os outros, o médio já está ok, né? Já passa.
1: Eu gosto de pensar que tudo depende da forma como você quer tudo certo. Né?
0: Ah, e a forma.
1: Então, como é que você quer tudo certo? Você exige que façam do teu jeito, porque você quer assim? O teu nível de excelência faz... sempre quando a gente usa uma habilidade, um talento, né? Porque o teu talento claramente é o que a gente chama de excelência, né? Então, você quer tudo muito bem feito, muito certo, e está super certo querer isso, né? O problema é quando você exige que o outro faça como você faria, porque o outro nunca vai fazer como você faria.
0: É a forma de pedir, às vezes,
1: então,
0: né? De passar as ideias.
1: Exatamente.
0: Né? Tem a ver com a comunicação não violenta que você falou, às vezes.
1: Tem a ver com a CNV. E é o teu nível de exigência, mas não só o teu nível de exigência, como se você está, de alguma forma, agredindo o outro ou se agredindo com isso. Então, está te fazendo mal ser tão exigente assim, não, ninguém corresponder às tuas expectativas, então tem que rever isso. Está fazendo mal para a tua equipe, a forma como você lida com isso, então tem que rever isso. Então, não é tanto, vou passar uma imagem porque sou perfeccionista, alguma coisa nesse sentido. Não, como que eu sou? Né? Como é que eu ajo com os outros? E aí tem tudo a ver com as hard skills.
0: Muito bom. Então, está aqui respondido para a Juscelia do Guabirutuba. Muito obrigado.
1: Obrigada, Juscelia.
0: E às vezes tem a ver até com aquilo que a gente já estava falando, a comunicação não violenta. Às vezes, a forma de passar para o chefe, para os gestores, já pode alterar. E também, né, acrescenta a presença, escuta profunda. Fala um pouquinho para a gente, rapidamente, da coerência, né? Que a coerência tem muito a ver com inteligência crítica em função de tantos dados que a gente recebe hoje em dia, como uma competência do coração, né, Cíntia?
1: Nesse sentido, ela tem mais a ver com a autenticidade.
0: Autenticidade, tá.
1: Com você ser honesto com você mesmo. Né? Então, é aquela velha história do que eu sinto, o que eu penso, o que eu falo, tem que estar coerente, né? Com os meus valores, com o que eu comigo. Então, eu não posso, se eu ficar numa empresa que não tem a ver com os meus valores, o que eu acredito por muito tempo, uma hora eu vou ficar doente. Né?
0: Certo.
1: Se eu não trouxer verdade para o que eu estou fazendo, uma hora minhas máscaras vão cair e as pessoas vão me conhecer como eu sou. Então, seja coerente, honesto com você, honesto com o outro. A gente tem um embate aí, né? Porque, assim, quando a gente fala de competências profundas, a gente precisa que a pessoa queira desenvolver, né? Que o líder, no caso, queira desenvolver, o funcionário, enfim. Mas que a empresa também queira desenvolver. Porque não adianta eu exigir coerência aqui, treinar o líder para ser coerente, se a empresa não deixa ele ser ele mesmo. Se a empresa exige que ele se encaixe num papel e não possa exercer os seus talentos, as suas habilidades, né? Porque se eu estou exercendo aquilo que eu sou boa, né? Vamos falar de forças aí que a gente falou no começo, né?
0: Forças de caráter, né?
1: Exatamente.
0: É um assunto que vale a pena o ouvinte pesquisar. Pesquise,
1: vale a pena.
0: Depois entre em contato com a Cíntia Neuigro, ela vai deixar aqui o Instagram para você poder desenvolver, que vale a pena. É um assunto que realmente desenvolve.
1: Então, assim, eu sabendo dos meus talentos, das minhas forças, das minhas habilidades, eu preciso usar isso. E se eu estou num ambiente que não é permitido eu ser eu mesma, eu usar a minha força, né? Isso aí vai me fazer mal. Com o tempo eu vou desanimar, eu vou ficar desmotivada. Às vezes não é nem, meu emprego é ruim. É porque eu não consigo aplicar as minhas habilidades ali. Então, eu falei para você que a minha habilidade era a criatividade, né? E eu já em alguns momentos eu tive parcerias em que a minha criatividade, ela não era, eu não podia usar, né? Eram pessoas com muito criteriosas, muito prudentes, né? Falando em forças agora. E eu não conseguia colocar para fora os meus pensamentos, as minhas ideias e tal. E isso dava conflito. Então, eu precisei sair da parceria por conta de que eu não consigo. Eu falei, eu não vou dar tudo de mim, porque eu não consigo dar tudo de mim não sendo eu.
0: E, é claro, autenticidade, né?
1: E assim, a autenticidade, ela não está só em... Ah, eu sou assim e pronto, vão me engolir. Não, nem um pouco a ver com isso. Ela está acima de tudo em não me agredir e não agredir o outro. Então, se eu... Que nem eu estava ali. Eu sabia que a forma como eu trazia minhas ideias não era adequada ali para as reuniões que a gente fazia. Porque, às vezes, são reuniões mais práticas, mais urgentes para resolver algumas demandas. E eu viajava, eu começava a trazer ali. Mas era o meu momento ali que eu gostava de participar.
0: Um momento criativo.
1: Só que aí isso não estava também fazendo bem para esses parceiros, né? No caso que eu estou contando.
0: Sim, sim.
1: Então, eu tenho que entender que não é porque eu sou assim que eu vou usar isso à torta direita, assim, em qualquer momento. Não, eu tenho que saber usar, ser assertiva nesse sentido. Então, se aquilo está fazendo mal ou para mim ou para a minha equipe, eu tenho que ter coerência, eu não posso deixar de ser criativa, né? Deixar de aplicar minha força ali no ambiente de trabalho, mas eu posso diminuir um pouco a intensidade dela em alguns momentos. Porque realmente, né, você está querendo ser mais assertivo e resolver uma coisa mais rápido e chega uma doida lá e começa, gente, mas e se a gente fizer isso? Se a gente fizer aquilo? Pô, a reunião era para durar.
0: Se fizesse de novo aquilo que já foi feito, mas que não deu certo, mas por que que não deu certo? E aí começa, mas é aí que
1: a reunião era para durar 10 minutos, demora uma hora, porque tem uma... Então, eu tenho que ter noção um pouco,
0: certo,
1: né?
0: Certo.
1: E aí é disso que se trata a coerência. Mas o que eu te falei, se eu não tô com o líder querendo desenvolver e a empresa querendo que o líder desenvolva, não dá certo. Porque a empresa vai querer, vai dizer para ele desenvolver, mas vai chegar ali e ela vai exigir que ele seja outra pessoa, que ele não aplique as habilidades dele. E aí não tem coerência.
0: E quando você contrata uma pessoa, no caso de uma empresa, ou traz uma pessoa para a sua vida, né, você está trazendo as forças da pessoa.
1: Sim.
0: Você quer ao seu favor.
1: Trazendo o pacote inteiro.
0: Pacote inteiro. E aí como é que você vai pegar, vai sufocar isso, seja no trabalho, seja na família, no relacionamento? Tem que estar atento a isso. É, mais uma pergunta aqui com relação a essas aqui, com relação a essas hard skills, habilidades do coração. Tem vínculos seguros, construção de

0: isso não vai adiantar nada, porque não sei o quê. Bom, as pessoas... Você, quando você está com alguém trabalhando, você confia mais numa pessoa que, com a qual você tem vínculo ou com uma pessoa que você não tem vínculo?
1: Se você não tem vínculo, você não tem nem como estabelecer uma relação, né, de confiança, né? Às vezes você pode até estar falando com a pessoa errada. Às vezes acontece, né? Fala, desculpa, não era com você. Precisava, né, ter um mínimo de vínculo para você poder saber se prossegue ali. Né?
0: Pronto. Então, quanto ao vínculo é isso. Pronto. Né? Eu preciso ter um ambiente de segurança e confiança para que as pessoas sejam produtivas de uma forma saudável, né, e façam o que precisa ser feito. Né? Ninguém segue o chefe se o chefe é um carrasco. Segue por medo, mas aí o medo acaba dando aquela monte de coisa que eu te falei de burnout, de absenteísmo, turnover, etc. Né? E até boicote, que é o pior. E aí, quanto à generosidade, né? Eu ouço muito, eu faço mentoria também para líderes há um tempo. E eu ouço muitos líderes falando que não nasceram para ser líderes porque são muito bonzinhos. E aí eu trago a generosidade como um fator crucial para a liderança. Uhum. Né? O problema é que você tem que dosar a tua generosidade. Né? Você não pode ser generoso com medo de falar a verdade, com medo de ser firme.
1: Exato. O generoso, né, que tem medo de magoar, na verdade, ele está sabotando, né? Porque mais cedo ou mais tarde, né, vai acontecer alguma coisa em função até da situação ali. Né?
0: Então, ela é extremamente importante. Né? O generoso, nesse sentido, é aquela pessoa que para, que te ouve, que entende o que você quer, que vai ver se dá para fazer o que você quer, né, do jeito que você quer, que te dá atenção, que faz com que você se sinta importante, mas de jeito nenhum passa longe de ser aquela pessoa permissiva. Sim. E aí que os líderes se enganam, né? Então, se eu for generoso, eu vou ser um líder mole, né? Eu vou ser uma pessoa que vai deixar tudo. E tem muito líder que confunde. Então, é sempre a dosagem, sabe? Não seja generoso a ponto de você se anular e anular as coisas que são importantes para a empresa, né? E não ser firme, e nem generoso, e nem não generoso, né? Uhum. Nada, sou um carrasco, porque isso aí é tudo mimimi.
1: E tem que ser uma generosidade genuína, porque essa generosidade genuína, ela vai inspirar, vai ser uma liderança inspiradora, né? Pode Exato. Até ser uma liderança servidora, tem gente que tem medo, né, desse termo, mas pode ser sim, e pode ser inspiradora. São 9 anos já de estrada com o E-Grow.
0: Qual o E-Grow são? Né?
1: Uhum. 9 anos, nesse tempo você já enfrentou várias barreiras. Qual que seria o contato para as pessoas poderem pegar, conhecer um pouco mais da E-Grow? Você tem algum Instagram?
0: Tá. Como o Instagram que eu acabei há uns anos atrás deixando só no meu nome. Certo. Então é cintia.suplicy.
1: Cintia, ali... normal, sem TH?
0: É normal, sem, eu falo que é Cintia sem frescura.
1: Cintia sem frescura, ponto Suplicy,
0: ponto
1: com Suplicy, Y no final.
0: Com Y no Joia. Final e sem acento também, porque meu pai esqueceu do acento na hora que eu nasci.
1: Tá certo.
0: E aí, ali tem os arrobas do Hard Skills também, tá? Daí, a página é wegrow.com, que é wegrow.com. E daí tem o LinkedIn, né? Que tem as redes da WeGrow e a minha também. Ali você vai ver bastante material, tem um canal no YouTube também. Se procurar Cintia Suplicy, você vai ver um monte de coisa. E agora é isso, né? A gente entender que a jornada, ela, às vezes, ela é mais demorada do que a gente pensa. Não adianta querer investir em treinamento só para preencher budget. Sim. Sabe? Que isso é muito triste, né? Ah, eu tenho lá 30 mil porque eu tenho que gastar até o final do ano. Né? Sem ser estratégico, porque a estratégia hoje são as pessoas.
1: Estratégia são as pessoas. Ó, rapidinho, mais ou menos um minuto, um hábito a abandonar que vai ajudar nesse crescimento e desenvolvimento das hard skills e um hábito a implantar a partir de agora. Quem topou o desafio que a gente tem aqui no Melhor da Tarde, você está melhor às 4 da tarde que você estava às 3 horas, o que deveria deixar de fazer e que pode começar a fazer já a partir de hoje, já a partir desse finalzinho de tarde, começo de noite, Cíntia?
0: Tá, então... Eu vou primeiro para o fazer, que está mais fácil.
1: O que fazer é melhor, isso.
0: O não fazer, não pensei. O fazer é respire para tudo, né? Traga antes você, antes de qualquer situação que você tenha que decidir, tenha que conversar, tenha que escutar. Não deixe de fazer isso, né? Que é importante, você vai ver bastante mudança quando você começar a fazer. E para deixar de fazer... Eu acho que talvez a crença

0: crença de que a liderança tem que ter só pulso firme, né? E que não pode ser mais humana, porque tirar essa ideia de que liderança humana é liderança mole, que não tem resultado.
1: Muito bom. Então, o que deixar de fazer, né? Tentar exercitar essa crença de que podem haver outros tipos de liderança do que alguns mais tradicionais, que já deram certo em alguns lugares, em algumas situações no passado, mas cada vez mais estão tornando as pessoas doentes hoje em dia. E o que fazer? Respirar para tudo, né, para você poder se conectar. Nós estivemos aqui, te agradeço muito, muito obrigado, tá, Cíntia, pela sua
0: Obrigada,
1: presença,
0: Fabrício.
1: E por ser tão esclarecedora e trazer, né, essa lição prática imediata, mostrando que o mundo cada vez mais automatizado, mediado por telas, a gente pode estar mais presente. Se você exercitou a presença e a escuta profunda, já está um pouquinho melhor, mais consciente, mais humano do que quando a gente começou o programa agora há pouco. Pratique a presença, escute com profundidade, adote esse hábito simples de respirar. E uma excelente tarde para você. A gente encerra o nosso programa de hoje com mais uma música em homenagem ao estudante. Já vamos em ritmo aqui de César Seresta. Daqui a pouco vai entrar o Tobias Santana com César Seresta, músicas que fizeram época. Esse é o Estudante, de Nelson Gonçalves. Você fica na sequência com a programação da Educativa M630 com Tobias de Santana, César Seresta. A gente se encontra amanhã aqui a partir das 3 da tarde. Mais uma vez, muito obrigado, tá, Cíntia?
0: Obrigada, tchau, tchau.
1: Tchau, tchau. Hey.

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5: Boa tarde aos amigos da Educativa M630. É um grande prazer lhe encontrar aqui, sintonizado aqui nas nossas informações e músicas que os profissionais da emissora preparam todos os dias com todo carinho. Espero que você, ouvinte, incluindo sua família, seus amigos, estejam todos muito bem. Eu sou Tobias de Santana e fico com você até às 17 horas, até ali às 5 da tarde, com um pouquinho de conversa e muita música de qualidade aqui no Siesta e Seresta, programa que traz aquelas canções tradicionais das serestas e também aquelas que são, digamos assim, da família, né? Como sambas-canção, boleros e outros gêneros aceitos no generoso guarda-chuva da seresta. E hoje eu trago mais uma letra, como recordação de um tempo especial que muitos de nós não viveu, mas que os nossos pais, avós, certamente conheceram e que o Paulinho Tapajós, em parceria com o Mestre Sivuca, conseguiram transformar numa belíssima canção. E a letra lembra de um tempo que, para os autores, voltará a existir. A letra diz assim... Era uma vez um tempo de pardais, de verde nos quintais, faz muito tempo atrás, quando ainda havia fadas. No bonde havia um anjo para guiar, outro para dar lugar, para quem chegar sentar, de duvidar, de admirar. Havia frutos num pomar qualquer, de se tirar do pé, no tempo em que os casais podiam mais se namorar. Nos lampiões de gás, sem os ladrões atrás, tempo em que o medo se chamou jamais. Veio um marquês de uma terra já perdida e era uma vez, se fez dono da vida. Mandou buscar 100 dúzias de avenidas para expulsar de vez as margaridas. Por não ter filhos, talvez por nem gostar, ou talvez por mania de mandar. Só sei que enquanto houver os corações, nem mesmo mil ladrões podem roubar canções. E deixe estar, que há de voltar o tempo dos pardais, do verde nos quintais, tempo em que o medo se chamou jamais. Linda imagem que os autores conseguiram retratar nessa belíssima canção que nós vamos ouvir com Raimundo Fagner e com uma participação de um dos autores, o Sivuca, que canta uma parte mais para o finalzinho da música. Vale também como uma homenagem ao grande Sivuca. Eu convido você para ouvir Do Tempo dos Quintais.

0: Educativa M630, a rádio que toca o coração do Brasil. A mágica de reviver momentos marcantes com canções que fizeram parte da história da música brasileira acontecendo aqui, só aqui, no programa Siesta e Seresta, uma viagem no tempo que no primeiro bloco trouxe No Tempo dos Quintais. Eu espero que você tenha gostado dessa letra, letra linda. E depois do Tempo dos Quintais, tivemos Agostinho dos Santos com Balada Triste, um grande sucesso também. Logo em seguida, veio Carmen Barbosa com a canção Quero Sorrir, Quero Mentir. E depois, finalizando, Orlando Dias, uma beleza de música, de interpretação, ele interpretando exatamente Minha Serenata. E agora nós vamos aí para um rápido intervalo. Agora são 16 horas e 21 minutos, mas já retornaremos com mais canções para você.
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AM630 Educativa, a história bem cantada do Brasil. E nesse passeio pelos tempos das serenatas, o que hoje é bem mais raro, ainda existem manifestações pelo país, como por exemplo em São João del Rei, Minas Gerais, e em Conservatória, Rio de Janeiro, onde serestas são cantadas nas ruas e também na Educativa, onde não pode faltar o nosso rei do rádio, o grande Nelson Gonçalves, interpretando essa linda obra, Lábios que Beijei.

0: 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Siesta e seresta, apresentando lindas serestas depois daquela siesta. E você ouviu esse craque que teria o merecido. Nivaldo, vê se você concorda. Ele merecia, receberia esse merecido destaque em qualquer época, né? Em qualquer período. Pudesse ter nascido ele nos anos 30, 50, 20, ou agora, seria um craque, né? Mas antes do nosso grande Emílio Santiago, que interpretou o Brigas, nós ouvimos Nana Caymmi, Não Se Esqueça de Mim, Anísio Silva com Tudo Foi Ilusão, o grande Orlando Silva, Nada Além, e iniciamos com o rei do rádio Nelson Gonçalves com Lábios Que Beijei. E aqui, Nivaldo, meu nobre amigo, são 4 horas e 40 minutos, temos uma chuvinha aqui caindo, ela não é muito forte, mas é aquela chuva que encharca, né? É aquela que traz a gripe, o resfriado, como você falou aí. E, mas agora, 4h40 aqui no Canal da Música.
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0: Educativa AM 630, vale a pena ouvir de novo. E seguimos com a seleção especialmente feita para você. E agora vamos ouvir esse gigante da música brasileira, o dono da voz, um dos cantores mais populares da história, Calbi Peixoto, trazendo um super clássico para matar saudade, Chão de Estrelas.

0: 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A mágica de reviver momentos marcantes em canções que fizeram parte da história da música brasileira acontecendo aqui na Educativa AM. Uma viagem no tempo onde ouvimos Jamelão interpretando Esses Moços. Mas o bloco contou ainda também com Calbi Peixoto, Chão de Estrelas, Altemar Dutra, interpretando Risque, Núbia Lafayette com Hino do Amor e Maísa, A Noite do Meu Bem. E assim, encerramos o Siesta e Seresta de hoje, o programa que é a sua opção para relembrar várias canções presentes no universo das serestas. E nas histórias dos nossos pais, avós ou bisavós, matando saudades daqueles tempos mágicos, românticos, como disseram os nossos poetas no tempo das samambaias na varanda, muitas flores no jardim, tempo dos pardais, do verde nos quintais, tempo que o medo se chamou jamais. Eu sou o Tobias de Santana, foi um imenso prazer ficar com você até agora, mas tem muita música boa chegando. Vem aí o nosso grande Nivaldo, continue conosco, ouvindo música boa na Educativa AM 630. Até amanhã, um forte abraço e uma ótima noite.
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5: Alô, alô, Curitiba, alô, alô, região metropolitana, muito boa tarde. Estamos começando agora pela Rádio Educativa, depois do Tobias, depois da Siesta e Seresta aqui da Educativa, mais uma edição do Fim de Tarde nesta terça. Oi,

0: Muito bem, agora são 17 horas e 13 minutos em Curitiba, 17 e 13.
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0: Alô, Curitiba, alô, região metropolitana, litoral do Paraná, sempre um radinho ligado na Educativa. Aonde você estava quando essa música era sucesso? Ao seu Valença, Anunciação. Aqui Nivaldo Walter, fim de tarde na Educativa. Logo após o programa Siesta e Seresta com Tobias. E antes da Regeninha com Fim de Noite. Com

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1: Muito bem, agora são 17 horas e 21 minutos, 17 e 21, fim de tarde da Educativa, chegando com Blitz, a dois passos do paraíso.

Radioatividade leva até vocês mais um programa da série a série. Dedique uma canção a quem você ama. Eu tenho aqui em minhas mãos uma carta. Uma carta de um ouvinte que nos escreve e assina com um singelo pseudônimo de Mariposa Apaixonada de Guadalupe.

pequena e pacata cidade de Miracema do Norte. Fugiu, desapareceu, escapé Deus. Oh, lindo Orlando, volte! Onde quer que você se encontre, volte para o seio de sua amada. Ela espera ver aquele caminhão voltando, de faróis baixos e para-choque duro. Agora uma canção, canta pra mim, eu não quero ver você triste assim.

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1: Muito bem, agora são 17 horas e 35 minutos em Curitiba, 17h35. A música não para no fim de tarde da Educativa. Já já tem a Regininha, o seu programa.

Minha gente, nós vamos ficando por aqui, vamos agradecendo o carinho da sua sintonia. Amanhã tem mais, a partir das 5, logo após o programa do Tobias e antes da Regininha, mais uma edição do Fim de Tarde da Educativa. Gente, um grande abraço, uma boa tarde, uma boa noite e amanhã tem mais. Tchau, gente!

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4: Quem curte carros antigos não pode deixar de conhecer ou revisitar o Museu do Automóvel de Curitiba. Faça uma viagem ao passado e conheça estas máquinas que marcaram a indústria automobilística do século XX. Temático e especializado em veículos automotores e similares, o acervo do museu tem cerca de 150 veículos antigos. 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
0: Olá, excelente fim de tarde para você ligado, ligada aqui na Educativa FM 97.1 e AM 630. Seja bem-vindo, bem-vinda por aqui, Regininha. E eu te faço companhia com uma hora direto, com as melhores, os melhores clássicos da Educativa, os maiores sucessos do passado, tocando de novo para a gente matar a saudade nessa terça-feira, 11 de agosto de 2026. Agora 6 horas e 3 minutos e a gente abre essa sequência com a música A Saudade Que Ficou, conhecida popularmente como O Lencinho. É um dos grandes sucessos de Luiz Airão. Lançada em 1979 no álbum Amigos, a canção se tornou um clássico do samba e da MPB ao transformar a saudade e a dor da ausência em uma imagem simples e marcante. Nascido no Rio de Janeiro em 1942, Luiz Airão é cantor, compositor e também formado em Direito. Mas foi a música que falou mais alto, ele deixou a carreira jurídica para construir uma trajetória de grandes sucessos e canções que também ganharam a voz de nomes como Roberto Carlos. 6 horas e 4 minutos, boa tarde.
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0: Rádio Seu Momento e os clássicos dessa terça-feira, 11 de agosto, com New Edition, Is This The End, de 1983. Agora 6h18, Mas Que Nada é um dos maiores clássicos da música brasileira, composta por Jorge Benjor. A canção foi gravada em 1962 e lançada em 1963, no álbum Samba Esquema Novo, o seu disco de estreia. Com uma batida diferente, misturando samba, balanço e uma sonoridade que apontava para novos caminhos, a música se tornou o primeiro grande sucesso de Jorge Ben. E Mas Que Nada ainda ganharia o mundo. Em 1966, Sérgio Mendes e o Brasil 66 fizeram uma versão que se transformou em sucesso internacional, ajudando a levar a música brasileira para o público norte-americano. Mais de 6 décadas depois, o balanço continua irresistível e agora aqui nos clássicos a gente ouve Mais Que Nada com Jorge Benjor. 6h19, excelente fim de tarde para você.
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1: Clássicos da Educativa, Eu Amo Você, é um dos grandes clássicos da carreira de Tim Maia e uma das canções que ajudaram a definir a soul music brasileira. A música foi lançada em junho de 1970 no primeiro álbum de estúdio do cantor, também chamado Tim Maia, pela gravadora Polydor. A composição é de Cassiano e Silvio Rochael. Cassiano, um dos pioneiros do soul do Brasil, também assina com Silvio outro grande sucesso do disco, Primavera Vai Chuva. E a parceria não para por aí. Cassiano ainda compôs Você Fingiu, também gravada por Tim Maia naquele álbum. O disco de estreia de Tim Maia misturou o soul e o funk norte-americanos com ritmos brasileiros e ajudou a transformar a música nacional, um clássico romântico, cheio de balanço e muita emoção. Agora 6h35.
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0: Clássicos da Educativa, Michael Jackson, One Day Your Life, de 1975. Agora 6h44 e a música Primeiros Erros, também conhecida como Chove, é uma das canções mais marcantes do rock brasileiro. Composta por Kiko Zambianchi, ela foi lançada originalmente em 1985 no álbum Choque, o seu disco de estreia. A música ganhou espaço nas rádios e chegou ao primeiro lugar de algumas paradas, mesmo depois de enfrentar pouca divulgação por parte da gravadora. 15 anos depois, em 2000, veio a versão que conquistou uma nova geração. O Capital Inicial regravou Primeiros Erros no acústico MTV com a participação do próprio Kiko Zambianchi. A gravação se transformou em um dos maiores sucessos da banda e recebeu certificação de platina. Uma canção sobre passado, escolhas e a vontade de recomeçar. Agora, na Educativa, a gente ouve Primeiros Erros com Capital Inicial.
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0: Clássicos da Educativa Kiko Zambianchi, Primeiros Erros, Chove, de 1985. Agora 6h49, Tudo Pode Mudar. É um grande sucesso da banda brasileira Metrô, lançada em 1985 no álbum Olhar. E com um som marcante de New Wave, a canção virou um dos maiores hits da década de 80 no Brasil, chegando a ser a segunda música mais tocada nas rádios do país no ano do seu lançamento. E a gente ouve agora.
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0: Clássicos da Educativa de 1985, Metrô, tudo pode mudar. Agora 6h53, já trazendo a nossa saideira desse início de noite de terça-feira, de música ligeira. É um dos maiores clássicos do rock argentino e o grande hino da banda Soda Stereo. Lançada em 1990 no álbum Canción Animal, a música se tornou um dos maiores sucessos da carreira do grupo, liderado por Gustavo Cerati. Com uma letra direta e uma melodia marcante, a canção fala sobre um relacionamento que chega ao fim sem transformar a despedida em um grande drama. Aqui no Brasil, de música ligeira também ganhou versões que fizeram história. De música ligeira, dos Paralamas do Sucesso, e A Sua Maneira, do Capital Inicial, que adaptou a canção para o português. Um clássico latino-americano que atravessou fronteiras. E agora a gente ouve como a nossa saideira dos clássicos da Educativa de hoje. Uma excelente noite de terça-feira para você e até amanhã.
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0: ajudam a construir um novo país. Direto dos estúdios da Empresa Brasil de Comunicação, em Brasília, vem aí a Voz do Brasil.
1: Em Brasília, 19 horas.
0: Está no ar a Voz do Brasil. As notícias do governo federal que movimentaram o país no dia de hoje.
2: Olá, boa noite.
1: Boa noite para você que nos acompanha em todo o país.
2: Terça-feira, 11 de agosto de 2026.
1: Vamos aos destaques do dia.
2: Plano da Apex quer diversificar destino das exportações brasileiras.
1: Iniciativa busca apoiar empresas impactadas pelas tarifas impostas pelos Estados Unidos. Luana Karen.
3: Entre os mercados alternativos com parcerias na agência estão Canadá, México, Alemanha, Turquia, África do Sul, China e Índia.
2: IBGE revela que inflação em julho foi de 0,07%.
1: Índice foi menor que o registrado no mês anterior. Márcia Fernandes.
4: O setor de alimentação e bebidas teve queda de 0,67%. A redução veio por influência dos alimentos comprados para consumo em casa.
2: E vamos falar daquelas ligações que não queremos receber.
1: Brasil registra uma média de 305 mil ligações indesejadas por minuto.
2: Saiba como evitar na reportagem de Graziele Bezerra.
5: O Não Me Perturbe é um desses serviços criados para preservar o cidadão das ligações abusivas.
1: Hoje, na apresentação da Voz do Brasil, Luciana Vasconcelos e Luciano Seixas.
2: E acompanhe a gente ao vivo, acesse radiogov.ebc.com.br ou o canal Gov na sua TV aberta.
1: A inflação do mês de julho teve um recuo de 0,07%, de acordo com o IPCA, Índice Nacional de Preços ao Consumidor Amplo.
2: O índice é usado para medir a inflação oficial no Brasil. O resultado de julho representa uma variação de 0,09 ponto percentual em relação ao registrado no mês anterior.
1: Os dados foram divulgados hoje pelo IBGE.
4: O resultado ficou abaixo da taxa de junho, com variação de 0,07% e 0,09 ponto percentual abaixo da taxa do mês anterior. Nos 12 meses encerrados em julho, o índice ficou em 4,44%, abaixo dos 4,64% registrados até junho. O maior impacto veio do grupo Habitação, puxado pela alta da energia elétrica. Já o setor de alimentação e bebidas teve queda de 0,67%. A redução veio por influência dos alimentos comprados para consumo em casa. Fernando Gonçalves, gerente do IPCA do IBGE, destacou os alimentos que impactaram no resultado da alimentação.
6: A alimentação no domicílio variou menos 1,14%, com influência das quedas do café moído, menos 2,45%, da cenoura, menos 14,41%, da batata inglesa, menos 19,59% e do tomate, com menos 29,09%. Sendo o tomate o principal impacto negativo no resultado do mês, com menos 0,10 ponto percentual.
4: Já o Índice Nacional de Preços ao Consumidor, INPC, ficou em 0,01% em julho. Em junho, ele estava em 0,14%. O INPC é calculado pelo IBGE com base no rendimento de famílias que recebem de 1 a 5 salários mínimos, sendo o chefe assalariado. Já o IPCA é medido com famílias de rendimento monetário entre 1 e 40 salários mínimos. Reportagem Márcia Fernandes.
2: Apoiar empresas brasileiras impactadas pelas tarifas impostas pelos Estados Unidos.
1: É o que pretende a Apex Brasil por meio de um plano lançado hoje.
2: A ideia é pensar estratégias individuais para cada tipo de negócio e diversificar os mercados para exportação.
3: O Plano de Diversificação de Exportações, elaborado pela Apex Brasil, Agência Brasileira de Promoção de Exportações e Investimentos, pretende atender 5.300 empresas estimadas como atingidas pelo tarifaço imposto pelos Estados Unidos. São companhias de setores como alimentos e bebidas, calçados, moda e máquinas e equipamentos. Além do atendimento individual às empresas afetadas, a iniciativa prevê a conexão com compradores internacionais, como explica Laudemir Miller, presidente da Apex Brasil.
7: Nós vamos colocar as empresas brasileiras frente a frente com compradores internacionais do seu produto em mercados alternativos. Nós vamos fazer isso com feiras internacionais, com rodadas de negócios no Brasil. Nós vamos trazer compradores internacionais ao Brasil e também nós vamos ter uma modalidade de apoio direto a empresas, um apoio financeiro em determinadas ações para elas se prepararem para a exportação.
3: Estão previstas mais de 300 ações de diversificação de mercados em todo o mundo. Entre os mercados alternativos com parcerias na agência estão Canadá, México, Alemanha, Turquia, África do Sul, China e Índia. De acordo com Laudemir Miller, presidente da Apex Brasil, a agência vai investir 210 milhões de reais para colocar as ações em prática.
7: A gente não tem como meta recuperar nos 12 meses os 210 milhões, o que a gente quer é ampliar o número de mercados que as empresas exportam e ampliar ainda mais as exportações do Brasil.
3: A partir desta quarta-feira, as empresas afetadas pelo tarifaço e interessadas no plano de diversificação de exportações devem se inscrever diretamente na página da Apex na internet, em apexbrasil.com.br. Reportagem Luana Karen.
1: E produtores de cana-de-açúcar da região Nordeste que sofreram prejuízos econômicos por causa da tributação imposta pelos Estados Unidos ou decorrentes de eventos climáticos extremos têm direito a apoio.
2: Foi publicado hoje decreto que regulamenta a concessão do apoio financeiro.
8: Produtores independentes de cana-de-açúcar da região Nordeste, que tiveram prejuízos na safra 2025-2026, poderão solicitar apoio financeiro. O benefício será de R$ 12,00 por tonelada de cana comercializada, com limite total de R$ 270 milhões de reais em recursos. O apoio é destinado a quem comprovar prejuízos causados pela tributação adicional sobre exportações brasileiras pelos Estados Unidos ou por eventos climáticos extremos. A produção considerada deve ter sido entregue entre 1º de agosto de 2025 e 31 de julho de 2026. Para receber, o produtor precisa apresentar à Companhia Nacional de Abastecimento, a CONAB, a documentação que comprove a comercialização e os prejuízos. Os documentos devem ser enviados até 30 de outubro de 2026. O pagamento será feito pela CONAB por PIX, utilizando a chave CPF ou CNPJ do beneficiário, ou por depósito em conta corrente de sua titularidade. Não tem direito produtores que sejam sócios nas usinas, destilarias ou cooperativas que recebem a cana-de-açúcar. As orientações para envio da documentação e a relação dos beneficiários serão divulgadas pela CONAB em seu site, no endereço gov.br/conab. Thaís de Araújo para a Voz do Brasil.
1: Projetos de assistência técnica e extensão rural do semiárido podem ser beneficiados por edital aberto pela Agência Nacional de Assistência Técnica e Extensão Rural, a ANATER, e Ministério do Desenvolvimento Agrário e Agricultura Familiar.
2: São 413 milhões de reais para implementar a adaptação climática na agricultura familiar.
1: Serão selecionados 50 lotes territoriais em 10 estados do semiárido, atingindo mais de 60 mil famílias.
2: A presidente da Agência Nacional de Assistência Técnica e Extensão Rural, Loroana Coutinho, explicou a quem se destina o edital.
9: A gente está falando de agricultores familiares, de povos indígenas, comunidades quilombolas, de assentados e assentadas da reforma agrária, de beneficiários do Programa Nacional do Crédito Fundiário. Então, é uma gama de pessoas que são vinculadas ao Programa Garantia Safra e que agora poderão receber estruturação, poderão receber acompanhamento. Então, não é só assistência técnica e extensão rural, é assistência técnica e extensão rural, mas também estruturação da produção. Então, certamente, a gente vai dinamizar esses 56 territórios com muita ação.
1: O prazo para a inscrição das propostas vai até 31 de agosto e pode ser feita a inscrição pela internet em anater.org/editais-2.
2: Produtores rurais que vão declarar um imposto territorial rural podem fazer de forma mais simples.
1: A novidade deste ano é a opção de quitar o imposto na hora, usando o PIX, cartão ou TED.
2: O prazo de entrega da declaração vai até o dia 30 de setembro.
10: O prazo para a entrega da declaração do Imposto sobre a Propriedade Territorial Rural começou nesta segunda-feira e segue até 30 de setembro de 2026. A novidade este ano é que na versão web para pessoas jurídicas e para proprietários de imóveis rurais com área superior a 100 hectares, o pagamento do tributo pode ser feito por PIX, cartão de crédito, TED ou emissão do documento para pagamento. No sistema é possível preencher, transmitir, retificar e consultar declarações sem a necessidade de instalar programas no computador. O acesso é realizado com autenticação gov.br nos níveis prata ou ouro. Contribuintes que possuem muitos imóveis rurais podem ser importados arquivos contendo múltiplas declarações. Para ter acesso à declaração do Imposto sobre a Propriedade Territorial via web, acesse o endereço serviços.receitafederal.gov.br/login. Lá, o contribuinte deve entrar na conta gov.br, localizar o imóvel e preencher a declaração. Daniele Popov para a Voz do Brasil.
1: O Ministério da Saúde e o Serviço Federal de Processamento de Dados, o SERPRO, anunciaram a nuvem soberana do SUS.
2: E o que isso significa? Que os dados do Sistema Único de Saúde vão ser armazenados em uma única infraestrutura nacional.
11: Pela proposta, informações como históricos médicos, resultados de exames e registros de vacinação passam a ser processados exclusivamente em território nacional. A medida atende a parâmetros da Lei Geral de Proteção de Dados e garante a submissão das bases digitais unicamente à legislação brasileira, como explica o ministro da Saúde, Alexandre Padilha.
12: Todos os mais de 5 bilhões de dados da saúde, da nossa Rede Nacional de Dados de Saúde, passa a ter a segurança, a casa própria, aqui no Brasil, submetido às leis brasileiras, apenas a nenhuma lei de qualquer outro país.
11: O Serviço Federal de Processamento de Dados e o Departamento de Informação e Informática do Sistema Único de Saúde vão administrar a infraestrutura. O presidente do SERPRO, Wilton Mota, disse que, além de maior segurança, a nuvem soberana do SUS vai permitir a ampliação dos serviços digitais na saúde.
13: É consolidar uma estrutura robusta, segura e soberana.
11: Com a nuvem soberana do SUS, o Ministério da Saúde espera consolidar a Rede Nacional de Dados em Saúde, onde o paciente terá toda a sua trajetória no SUS em formato digital. Reportagem Nazi Brum.
1: E a gente vai falar agora de uma coisa que irrita muito o brasileiro. São aquelas ligações indesejadas de telemarketing, instituições financeiras.
2: O excesso pode até fazer com que chamadas importantes deixem de ser atendidas.
1: E para ajudar o consumidor a se proteger, existem ferramentas gratuitas que permitem bloquear o telemarketing e identificar quem está por trás de números desconhecidos.
14: O Brasil registra uma média de 305 mil ligações indesejadas por minuto, segundo dados do IDEC, o Instituto de Defesa de Consumidores. O número dá ao país o título de líder global em chamadas abusivas. Desde 2022, a Anatel tem atuado para garantir o direito de quem não quer receber esses tipos de chamadas, que no geral são ofertas de produtos e serviços, pesquisas, pedidos de doações ou cobranças. E mais, muitas vezes são realizadas por robôs.
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14: O Não Me Perturbe é um desses serviços criados para preservar o cidadão das ligações abusivas. Ele é gratuito e permite bloquear chamadas realizadas pelo telemarketing de operadoras de telecomunicações e instituições financeiras participantes. Basta acessar a plataforma www.nãomeperturbe.com.br, realizar o cadastro e selecionar as empresas que você deseja bloquear. Outra alternativa é o Qual Empresa Me Ligou? Caso você receba a chamada de um número desconhecido, é possível acessar o site qualempresameligou.com.br e consultar a qual empresa aquele número está vinculado. A ferramenta permite a localização dos canais oficiais de atendimento da empresa e evita que o usuário caia em golpes.
5: A estudante de psicologia Isabelle Reis se queixa dos constantes incômodos provocados pelas ligações cada vez mais insistentes.
18: Eu recebo muitas ligações pela manhã, muitas ligações pela tarde e agora recentemente eu venho recebendo ligações até pela noite. Então eu não atendo mais ligação, às vezes pode ser até uma pessoa que é conhecida ou alguma coisa urgente, eu não atendo. Assim, meu celular sempre está no mudo, inclusive minha mãe até reclama, às vezes ela me liga ou pessoas da minha vida me ligam e sempre está no silencioso, então se eu não estou com o celular na minha mão, às vezes eu não atendo, às vezes é uma coisa séria.
5: Desde junho de 2024, a Anatel também passou a considerar abusivas as chamadas curtas com duração de até 6 segundos. Desde então, foram realizados mais de 1.200 bloqueios de empresas para a realização de chamadas e quase 40 milhões de reais em multas já foram aplicados. Reportagem Graziele Bezerra.
2: E falamos sobre as ligações indesejadas, muitas vezes feitas para os nossos celulares.
1: Um aparelho que faz parte do dia a dia, sempre ao lado do brasileiro. Por lá a gente faz compras, tem acesso ao banco e aos nossos contatos.
2: Pois então, uma plataforma permite registrar um aparelho celular e emitir alertas em caso de perda, roubo ou furto.
1: É o Celular Seguro, um sistema do Ministério da Justiça e Segurança Pública.
2: A plataforma oferece também a opção de indicar contatos de segurança e comunicar uma ocorrência para bloquear o aparelho de forma simples e rápida.
19: Você sabe como cadastrar o seu telefone na plataforma Celular Seguro? O sistema permite ao usuário registrar o aparelho celular e emitir alertas em caso de roubo, furto ou perda. A plataforma também oferece a opção de indicar pessoas de confiança que vão poder emitir um alerta em nome do usuário caso ele não consiga acessar o sistema. Para usar o Celular Seguro, é necessário fazer o login por meio de uma conta gov.br. O cadastro pode ser realizado pelo aplicativo ou pela versão web da plataforma. Para se cadastrar, basta acessar a plataforma Celular Seguro, escolher a opção Meus Telefones ou Telefones de Confiança e selecionar o aparelho. Depois, basta clicar em Alerta e confirmar o registro. Após a confirmação, será gerado um número de protocolo que pode ser utilizado em eventuais consultas posteriores. A plataforma Celular Seguro também oferece uma ferramenta para consulta de aparelhos usados antes da compra e verificar se determinado aparelho tem registro de roubo, furto ou perda. Para realizar a consulta, basta informar o e-mail, número de identificação único do aparelho celular. O e-mail pode ser consultado nas configurações do aparelho.
1: Priscila Machado, para a Voz do Brasil. Golpistas estão utilizando a logomarca do governo federal para oferecer supostas renegociações.
2: A orientação é não clicar em e-mails, mensagens e links na internet, inclusive em redes sociais.
8: O Ministério da Fazenda alerta para golpes aplicados contra pessoas que procuram renegociar dívidas. Os golpistas utilizam anúncios falsos, e-mails, mensagens e links na internet, inclusive em redes sociais, e usam indevidamente nomes e logomarcas do governo federal para conferir aparência de legitimidade às ofertas. A orientação é ficar atento. A renegociação de dívidas é feita diretamente com as instituições bancárias. O governo não envia links, mensagens digitais ou SMS oferecendo esse tipo de serviço e não mantém sites específicos para renegociação. Por isso, não forneça dados pessoais ou bancários e não faça pagamentos a partir de links recebidos por mensagens ou anúncios. Informações e orientações sobre renegociação de dívidas estão disponíveis no portal oficial do Ministério da Fazenda, no endereço gov.br/fazenda. Em caso de dúvida, procure diretamente a instituição financeira responsável pela dívida e utilize somente canais oficiais. Lucília Araújo, para a Voz do Brasil.
1: Uma aeronave com sensores de alta precisão está sobrevoando Amazônia, Cerrado e Pantanal para medir os gases que causam o efeito estufa.
2: O trabalho é uma parceria entre Brasil e Alemanha.
20: A aeronave, equipada com instrumentos científicos, está fazendo voos no espaço aéreo brasileiro desde o mês passado. O objetivo é medir fluxos e concentrações atmosféricas de dióxido de carbono e metano, dois dos principais gases causadores do efeito estufa. Os voos se concentram na Amazônia, no Pantanal e em parte do Cerrado. O modelo do avião é capaz de voar em uma ampla faixa de altitude, desde 850 metros até 15 mil metros. O pesquisador do Instituto de Física da Universidade de São Paulo, Paulo Artacho, dá os detalhes.
0: O objetivo principal dessa pesquisa é entender melhor as emissões e o processamento atmosférico de um gás de efeito estufa, que é muito importante, que é o metano. Então, o metano é o segundo gás em importância, em relevância, do ponto de vista de gases de efeito estufa, logo depois do dióxido de carbono. E a Amazônia e o Pantanal, em particular, todas as áreas alagadas, são fortes emissores de metano.
20: Cerca de 120 pesquisadores de instituições de pesquisa da Alemanha e do Brasil trabalham na coleta de dados. A coordenação é do Instituto Nacional de Pesquisas Espaciais, o INPE, e do Centro Espacial Alemão. Segundo o coordenador da pesquisa, Dirceu Luiz Erdes, os dados vão complementar informações de outros sistemas de observação, validar medições por satélite e aprimorar modelos climáticos.
21: Todo modelo de IPCC, modelos de clima e tempo, utilizam dados de CO2 e metano. Então, o principal objetivo desse trabalho é validar esses modelos, corrigir o que tiver que corrigir e melhorar as projeções futuras. E também validar os dados satélites. Tem vários satélites hoje, tanto europeus como americanos, japoneses e chineses, que cruzam o nosso território. E eles têm um valor de coleta desses dados. E a ideia desse projeto é coletar os dados in situ, na região, e validar tanto o satélite como os modelos de previsão.
20: A campanha científica deve se estender até meados de setembro. Até lá, serão realizados cerca de 15 voos, tanto durante o dia quanto à noite. Reportagem Luciana Colares de Holanda.
1: O modelo brasileiro de alimentação escolar, que une os produtos da agricultura familiar às merendas servidas aos estudantes, foi apresentado a uma delegação da Etiópia.
22: Antes de chegar ao prato dos estudantes, a merenda escolar percorre um caminho que começa muito antes da cozinha da escola. É um modelo que une alimentação saudável, agricultura familiar e políticas públicas. Uma experiência brasileira que desperta o interesse de outros países, como a Etiópia. Como lembrou a coordenadora-geral do Programa Nacional de Alimentação Escolar, Karine Santos.
23: O Brasil coopera com muitos países. Faz parte da programação dessa missão de receber a delegação da Etiópia, demonstrar como isso é levado a efeito até que esse alimento chegue de fato no prato dos nossos estudantes.
22: A visita integra a parceria de cooperação entre Brasil e Etiópia, voltada ao intercâmbio de experiências sobre alimentação escolar. Analista de projetos da Agência Brasileira de Cooperação, Paola Barbieri, falou como funciona essa cooperação entre os dois países.
24: O Programa de Alimentação Escolar Brasileiro já tem 70 anos, né, de existência e, assim, pelas inovações que o programa traz, os países, eles têm muito interesse em conhecer como ele é organizado, né, como ele é operado.
22: Numa escola do Distrito Federal, a delegação da Etiópia pôde acompanhar o resultado desse trabalho na prática. Parte dos alimentos servidos nas escolas públicas vem diretamente da agricultura familiar. A produção passa pelas cooperativas e segue para as unidades de ensino, como garante o presidente da cooperativa, Anaildo Porfírio da Silva.
25: A nossa cooperativa associação hoje atende 72 escolas, então isso ajuda demais o agricultor.
22: O agricultor familiar José Ailton Alves diz que sente satisfação por ter o seu trabalho reconhecido internacionalmente.
26: A gente se sente honrado e gratificado, porque a gente está vendo que o nosso trabalho está sendo visto.
22: Os alimentos produzidos por agricultores familiares, como José Ailton, chegam a milhões de estudantes, como Otaviana Esteves de Deus, de 11 anos.
27: Muito legal essa hora que a gente reúne todo mundo aqui na mesa para comer, conversar, um alimento saudável também, muito delicioso.
22: A merendeira Dilma Costa conta que o sucesso é garantido.
3: Hoje é estrogonofe, hoje vai ser uma loucura, eles vão comer assim, sempre repetem, né?
22: A Cooperação Brasil-Etiópia é coordenada pela Agência Brasileira de Cooperação pelo Fundo Nacional de Desenvolvimento da Educação e conta com o suporte de agências das Nações Unidas. Reportagem Cleide Lopes.
2: E essas foram as notícias do governo federal.
1: Fique agora com as notícias do Poder Judiciário e do Congresso Nacional. Uma boa noite.
2: Boa noite para você e até amanhã.
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7: Centro de Estudos Constitucionais do Supremo Tribunal Federal prorroga prazo de inscrições para audiência acadêmica em Belém, no Pará.
9: Relatório do CNJ aponta que medidas protetivas chegam rápido, mas não bastam contra feminicídios.
7: STJ mantém condenação de suposto membro do PCC a mais de 87 anos de prisão.
9: Boa noite, eu sou o Arthur Filho.
7: E eu sou Walter Lima.
9: O Centro de Estudos Constitucionais do Supremo Tribunal Federal prorrogou para 16 de agosto o prazo de inscrições para participação na terceira audiência acadêmica regional do projeto O Ensino do Direito Constitucional no Século XXI, Panorama e Perspectivas.
7: O evento será realizado no próximo dia 28 no Instituto de Ciências Jurídicas da Universidade Federal do Pará.
9: As instituições interessadas em fazer exposição oral devem realizar a inscrição por meio de formulário com envio de resumo escrito até 4 mil caracteres.
7: As manifestações devem ter caráter constitucional e poderão abordar um ou mais dos eixos temáticos definidos pelo Centro de Estudos Constitucionais do Supremo Tribunal Federal.
9: Pesquisa apresentada pelo Conselho Nacional de Justiça revela que o sistema de justiça tem concedido com rapidez medidas protetivas de urgência.
7: Mas os dados revelam que ainda é um desafio combater o feminicídio. Fernanda Porto.
10: 53% das medidas protetivas de urgência são concedidas no mesmo dia em que a mulher faz a solicitação. Mas a ação ainda não é suficiente para evitar casos de feminicídios, já que em 57,6% dos casos, as vítimas tinham medidas protetivas vigentes. Os dados são da pesquisa Feminicídio e Medidas Protetivas de Urgência, publicada pelo Conselho Nacional de Justiça. O levantamento foi feito com base em mais de 10 mil inquéritos iniciados e ações penais de primeiro grau ajuizadas entre os anos de 2024 e 2025. Do grupo analisado, 3.449 vítimas, ou seja, duas a cada três mulheres, não tinham medida contra o réu. Já outras 1.669 tinham medida protetiva, o que corresponde a uma a cada três vítimas.
9: Superior Tribunal de Justiça mantém condenação de mais de 87 anos de prisão a suposto integrante do PCC.
7: A decisão é da desembargadora convocada Nilsone de Freitas. Repórter Fátima Uchoa.
12: O réu foi condenado por participação em organização criminosa armada, 5 homicídios qualificados e ocultação de cadáver. Entre as vítimas está uma escrivã da Polícia Civil de São Paulo. Segundo o Ministério Público, o réu é integrante do primeiro comando da capital, o PCC. A defesa pretendia anular a condenação pelo Tribunal do Júri e obter novo julgamento, mas o Tribunal de Justiça de São Paulo negou a apelação, sob o fundamento de que a decisão dos jurados tinha amparo em provas. No STJ, ao analisar o pedido, Nilsone de Freitas destacou que o habeas corpus serve para proteger o direito de locomoção diante de ilegalidade ou abuso de poder, não sendo cabível para rediscutir condenações quando não há flagrante ilegalidade.
9: Justiça Federal suspende reintegração de posse em área disputada por assentados e indígenas pataxós na Bahia.
7: Com a decisão, a ordem de reintegração de posse em favor do INCRA fica sem efeito até um novo julgamento, que só deve ocorrer após produção de prova técnica. Sabrine Menezes.
5: No recurso, o MPF sustentou que os direitos territoriais dos povos indígenas são originários e reconhecidos pela Constituição Federal. Com a decisão, o processo de reintegração de posse do lote 77A, localizado no projeto Assentamento Cumuru-Xatiba, em Prado, na Bahia, deve passar por uma nova perícia para verificar se a área faz parte da terra indígena Comexatibá, do povo Pataxó. Em caso de confirmação, os assentados têm direito à indenização e à eventual realocação para outro projeto de reforma agrária.
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9: A você, uma boa noite.
7: E até amanhã.
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13: Eu sou Paula Groba.
14: E eu sou Humberto Pinheiro.
13: E estes são os destaques de hoje do Jornal do Senado, que começa agora.
14: Vai à sanção programa de incentivos à produção nacional de fertilizantes.
13: Avança projeto que define implementação do novo piso salarial nacional para médicos e cirurgiões dentistas.
14: Estatuto do Aprendiz segue para plenário com urgência.
13: Boa noite.
14: Boa noite.
13: Apesar de ser uma das maiores potências mundiais de produção de alimentos, o Brasil ainda depende fortemente de fertilizantes importados para manter a produção agrícola.
14: Para reduzir essa dependência, o Senado aprovou hoje e encaminhou para a sanção presidencial o projeto que cria um programa de incentivo à produção nacional de fertilizantes. A proposta busca aumentar a oferta do insumo produzido no país, reduzir os custos para o agronegócio e, com isso, ajudar a baratear a produção de alimentos. A reportagem é de Alexandre Campos.
15: A principal mudança feita pelos deputados federais aprovada pelos senadores é a autorização para o repasse de recursos do orçamento ao BNDES para abrir linha de crédito para investimentos na produção de fertilizantes e matérias-primas, remineralizadores, bioinsumos e biofertilizantes. O dinheiro poderá financiar plantas industriais, atividades de pesquisa e infraestrutura de integração de polos logísticos. Relatora do projeto, a senadora Tereza Cristina, do PP de Mato Grosso do Sul, lembrou que, apesar de ser uma potência agrícola, o Brasil continua dependente da importação de fertilizantes.
16: Em 50 anos, nós revolucionamos a agricultura e a produção brasileira. E hoje, este ano, a gente deve passar os Estados Unidos como maiores exportadores de grãos do mundo. E nós vamos fazer essa façanha com terras pobres, presidente, que precisam de fertilizantes. Então é uma loucura a gente não ter até hoje um Profert da vida.
15: O texto aprovado, que segue para a sanção presidencial, confere ao Conselho Nacional de Fertilizantes e Nutrição de Plantas a atribuição de avaliar a cada 2 anos a efetividade do programa e definir a mistura mínima obrigatória de fertilizantes nacionais aos comercializados em território brasileiro.
13: E a Comissão de Orçamento aprovou a abertura de créditos extraordinários à União para socorrer vítimas de desastres naturais e para agências reguladoras.
14: Relatora da proposta, a senadora Tereza Cristina defendeu que o instrumento da abertura de crédito seja evitado com mais planejamento. Repórter Raíssa Abreu.
17: A medida provisória aprovada destina 305 milhões de reais ao socorro de vítimas de desastres naturais, como secas e enchentes, em diversos pontos do país. A relatora, senadora Tereza Cristina, do PP de Mato Grosso do Sul, votou pela aprovação da medida, mas reforçou que o crédito extraordinário só deve ser usado em casos excepcionais.
18: Um país que, estação após estação, precisa correr para socorrer aquilo que poderia ter prevenido, não enfrenta um problema de imprevisibilidade, enfrenta um problema de planejamento.
17: A comissão também aprovou um projeto de abertura de crédito de 24 milhões de reais para reforçar o orçamento das agências reguladoras.
13: Médicos e cirurgiões dentistas podem ter piso salarial de mais de R$13 mil para 20 horas semanais, mas a implementação será gradual ao longo de 3 anos.
14: Foi o que aprovou nesta terça-feira a Comissão de Assuntos Econômicos. Pelo texto aprovado, o piso será implementado em 3 etapas. As informações com a repórter Marcela Cunha.
0: O projeto estabelece piso salarial de R$13.662 reais para médicos e cirurgiões dentistas que trabalham 20 horas por semana. O novo valor de referência vale tanto para o setor público quanto para o privado e deverá ser reajustado anualmente. A proposta também aumenta para 50% o adicional pelo trabalho noturno e mantém nesse percentual a remuneração das horas extras. O texto já havia sido aprovado pela Comissão de Assuntos Econômicos e de Assuntos Sociais, mas recebeu recurso para votação pelo plenário. Foram apresentadas 4 emendas e, por isso, o projeto voltou à CAI. O relator, senador Nelsinho Trade, do PSD do Mato Grosso do Sul, aceitou apenas a emenda que prevê a implantação gradual do novo piso, 40% do valor no primeiro ano, 70% no segundo e 100% a partir do terceiro.
8: A transição confere tempo de adaptação aos empregadores, tanto do setor privado quanto do setor público, e mitiga eventuais impactos negativos sobre o mercado de trabalho.
0: O projeto segue para análise da Comissão de Assuntos Sociais e depois para votação no plenário do Senado.
13: O Senado pode analisar propostas que reduzem o número de dias letivos nos calendários escolares.
14: As ideias foram apresentadas por cidadãos e serão analisadas pela Comissão de Direitos Humanos e Legislação Participativa. Se aprovadas, poderão ser transformadas em projetos de lei. Repórter Herman Kulitz.
19: As iniciativas foram apresentadas por cidadãos pelo portal E-Cidadania. Como receberam mais de 20 mil apoios, se tornaram sugestões legislativas. Agora, a Comissão de Direitos Humanos e Legislação Participativa vai decidir se elas serão transformadas em projeto de lei. André Camargo, autor de uma das propostas, explicou que antigamente o calendário escolar era de 180 dias e não vê prejuízo no retorno a essa quantidade.
20: As 800 horas vão permanecer, né? A carga horária de trabalho vai se manter. O que vai diminuir é a quantidade de dias letivos, para a gente poder se organizar, se reorganizar e tentar ver uma nova saída.
19: Os autores alegam benefícios tanto para os professores, favorecendo a formação continuada e a melhora na qualidade de vida no trabalho, quanto para os alunos, que poderão ter um ano letivo mais dinâmico e focado em um ensino mais eficiente, podendo até diminuir a evasão escolar.
13: E avançou no Senado o Estatuto do Aprendiz, novo marco legal para programas de aprendizagem com regras de contratação de adolescentes e jovens entre 14 e 24 anos, além de pessoas com deficiência em qualquer idade.
14: O texto aprovado pela Comissão de Assuntos Sociais, sem modificações, seguiu com pedido de urgência para votação no plenário do Senado. Repórter Marcela Diniz.
21: O contrato terá duração de 2 anos, podendo ser prorrogado por mais um, e a jornada poderá chegar a 8 horas diárias para quem já concluiu a educação básica. A proposta garante direitos como vale-transporte, férias no mesmo período do recesso escolar para menores de 18 anos e estabilidade para gestantes. O texto mantém a obrigatoriedade de contratação de aprendizes por empresas de médio e grande porte nos mesmos percentuais de hoje, mínimo de 5% e máximo de 15%, de acordo com o número de trabalhadores. Micro e pequenos negócios continuarão com contratação facultativa. Para quem não cumprir a cota, o texto prevê multa de R$3 mil por aprendiz não contratado. Em caso de reincidência ou embaraço à fiscalização, o valor dobra. O texto aprovado pelos senadores é o mesmo que veio da Câmara. 5 emendas de plenário foram rejeitadas na Comissão de Assuntos Sociais, entre elas, a que transferia para negociação coletiva regras sobre aprendizagem. O senador Flávio Arnes, do PSB paranaense, lembrou que já existe decisão do STF proibindo esse tipo de acordo quando o que está em questão são direitos de adolescentes.
1: Não se pode discutir mais vagas ou menos vagas. E já existe o tema 1046, que afastou expressamente das políticas de inclusão de aprendizes a negociação coletiva. A empresa pode alocar aprendizes em outros tomadores de serviço, públicos ou privados. Então, várias alternativas foram criadas para se ultrapassar o problema de, eventualmente, uma empresa não poder contratar.
21: A aprovação no Senado é o último passo da análise da proposta no Congresso, mas para virar lei, ela ainda precisa ser sancionada pelo presidente da República.
13: E o senador Paulo Paim, do PT do Rio Grande do Sul, reafirmou o apoio à redução da jornada para 40 horas semanais, sem redução de salário. Segundo ele, mais de 80% dos brasileiros apoiam o fim da escala 6x1.
14: Paim também citou estudos que apontam a possibilidade de criação de 4,5 milhões de novos empregos com a medida. Ao destacar que a proposta já recebeu o aval dos deputados, o senador defendeu que a PEC seja colocada em votação no Senado.
3: Não estamos diante de uma pauta de esquerda ou de direita, de centro ou do governo ou da oposição. Estamos diante de uma pauta dos brasileiros, das famílias brasileiras.
14: Com edição de Paula Groba e trabalhos técnicos de Eliseu Caires, o Jornal do Senado fica por aqui. Acompanhe agora as notícias da Câmara dos Deputados. Boa noite.
13: Boa noite e até amanhã.
6: Jornal Câmara dos Deputados. Comissões declaram nulo casamento de menores de 16 anos de idade.
22: Propostas aumentam o acesso da população às canetas emagrecedoras.
6: Lei votada pelos parlamentares amplia o uso do FGTS por filantrópicas.
22: Boa noite. Uma nova lei mantém até 2030 a autorização para que instituições filantrópicas de saúde utilizem recursos do FGTS, a partir de projeto que passou pela análise dos deputados. Quem explica é a repórter Maria Neves.
23: Já está em vigor a lei que prorroga até 2030 o prazo para que hospitais filantrópicos utilizem recursos do Fundo de Garantia do Tempo de Serviço, o FGTS. Entre 2019 e 2022, a legislação permitia a essas instituições de saúde sem fins lucrativos aplicarem verbas do FGTS, mas a autorização não foi prorrogada. A norma sancionada agora foi apresentada pelo deputado Paulo Pimenta, do PT do Rio Grande do Sul, ainda este ano. O parlamentar apenas recuperou o texto de uma medida provisória do Executivo que perdeu a validade porque não foi votada pelo Congresso. Ao defender a aprovação do então projeto de lei no plenário da Câmara, o deputado Pompeu de Matos, do PDT do Rio Grande do Sul, ressaltou que a proposta vai beneficiar especialmente as Santas Casas.
24: É uma retomada de uma possibilidade que tinham as Santas Casas de se socorrer do Fundo de Garantia por Tempo de Serviço para suprir as dívidas que têm de financiamento. Segundo consta, a própria Santa Casas já declararam que há uma dívida em torno de 10 bilhões e existe recurso no Fundo de Garantia destas Santas Casas que pode ser lançado mão.
23: O governo estima que a utilização de verbas do FGTS pode reduzir os encargos financeiros das entidades filantrópicas de patamares próximos a 18% ao ano para cerca de 12% ao ano. Para serem consideradas filantrópicas, as instituições devem destinar pelo menos 60% dos atendimentos ao Sistema Único de Saúde, de forma gratuita para a população. Os empréstimos com recursos do Fundo de Garantia vão beneficiar também instituições sem fins lucrativos que atuem no campo para auxiliar pessoas com deficiência e que participem de forma complementar do SUS. Na Câmara, o texto foi aprovado em 7 de julho e logo em seguida, no dia 15 do mesmo mês, os senadores também acolheram o projeto. Da Rádio Câmara de Brasília, Maria Neves.
6: Projeto de Ribamar Silva, do Podemos de São Paulo, atualiza as regras de rotulagem de alimentos.
2: A proposta prevê informações nutricionais mais claras e acessíveis para orientar os consumidores na escolha de produtos.
22: De acordo com o texto de Ribamar Silva, a regulamentação deve estabelecer critérios para destacar o teor de açúcares, sódios, gorduras e outros componentes de interesse para a saúde. O projeto também prevê recursos de acessibilidade, como o sistema Braille e ferramentas digitais para pessoas com deficiência.
4: Saúde.
2: Projetos em discussão na Câmara querem aumentar acesso da população às chamadas canetas emagrecedoras. A repórter Mônica Tati tem os detalhes.
5: 60% dos brasileiros estão obesos ou acima do peso, segundo dados divulgados pelo Ministério da Saúde. Dessas pessoas, um quarto já é considerada obesa. A obesidade geralmente acarreta doenças crônicas, como hipertensão, diabetes e problemas cardiovasculares. São necessárias várias medidas para evitar a condição, como boa alimentação e a prática de exercícios físicos. Mas o uso de substâncias presentes nas chamadas canetas emagrecedoras tem se mostrado eficaz para reduzir o peso corporal e ajudar no controle da obesidade. Para tentar controlar os danos, deputados apresentaram projetos para aumentar o acesso da população a esse tipo de tratamento. O deputado Mário Eringer, do PDT de Minas Gerais, apresentou o projeto de lei que declara de interesse público os medicamentos Monjaro e Zepbound, que utilizam como princípio ativo a tirzepatida. A medida permite que o governo utilize o mecanismo de licença compulsória da propriedade industrial, popularmente conhecido como quebra de patente.
10: A quebra da patente propicia que outras empresas aumentem a concorrência, possam fabricar esse medicamento, a tirzepatida, e atingir o maior número de pessoas, porque haverá com certeza uma redução do preço. Hoje, o preço do Monjaro e do Zepbound é muito caro, impossibilita qualquer pessoa de classe média alta até, de usar esse medicamento, porque o preço é muito alto. E os benefícios são tão grandes que isso é vantagem para a saúde pública de uma maneira geral.
5: Já o deputado Damião Feliciano, do União da Paraíba, apresentou o projeto que exige a oferta de liraglutida, que tem o nome comercial de Saxenda, e a semaglutida, conhecida por Wegovy ou Ozempic, pelo SUS, o Sistema Único de Saúde. Segundo Damião Feliciano, esses dois medicamentos são reconhecidos mundialmente como eficazes no tratamento da obesidade, mas o preço é uma barreira para a população mais carente. Segundo a Anvisa, a liraglutida auxilia no controle crônico de peso em associação a uma dieta baixa em calorias e ao aumento de exercícios físicos. A semaglutida, por sua vez, é mais uma opção para o tratamento do diabetes mellitus tipo 2. Os projetos que pretendem facilitar o acesso da população às canetas emagrecedoras estão em diferentes fases de apreciação na Câmara dos Deputados. Da Rádio Câmara de Brasília, Mônica Tati.
4: Trabalho.
22: Sidney Leite, do PSD do Amazonas, pondera que o texto da PEC do fim da escala 6x1 deve contemplar os interesses tanto dos empresários quanto dos trabalhadores. Ele afirma que a redução da jornada vai garantir mais tempo de convivência familiar para os brasileiros.
12: É importante que se compreenda que nós temos um segmento para quem empreende nesse país, o comércio e os serviços. Há necessidade que nesse relatório que nós vamos aprovar, contemple esses setores, que são setores que muitas vezes não conseguem manter o trabalhador na formalidade, tendo em vista os altos custos dos encargos sociais. Mas isso não deve ser fator para que aqui no Parlamento nós possamos avançar e dar fim a essa escala e que homens e mulheres possam ter o direito de conviver com a família, direito ao lazer, direito ao estudo e, com isso, ter uma qualidade de vida melhor.
2: Sidney Leite lembra que a escala 5x2 já existe em áreas como o serviço público, o setor financeiro e parte da indústria. O parlamentar acredita que o fim da escala 6x1 vai contribuir para a redução do adoecimento dos trabalhadores e para o aumento da produtividade no ambiente profissional.
4: Economia.
22: Luiz Erondino, do PSOL de São Paulo, é uma das autoras do projeto que cria o Sistema Nacional de Transparência e Monitoramento de Preços de Combustíveis. A proposta prevê um portal público para consulta em tempo real dos preços praticados em postos de todo o país.
2: Luiz Erundina sugere que distribuidoras e revendedores informem à ANP dados sobre preços, custos e volumes comercializados. Ela acrescenta que o texto estabelece mecanismos para identificar variações abusivas de preços, além de estabelecer sanções administrativas.
4: Ciência e tecnologia.
22: Lucas Ramos, do PSB de Pernambuco, propõe discutir a criação da CID Digital, uma contribuição sobre as receitas obtidas por plataformas digitais com a prestação ou intermediação de serviços. A medida busca estabelecer uma nova forma de tributação para o setor.
2: Lucas Ramos destaca que a proposta divide opiniões e que, por isso, precisa ser debatida. Enquanto os defensores apontam a necessidade de ampliar a tributação, empresas afirmam que já recolhem diferentes impostos e alertam para o risco de aumento de custos e repasse ao consumidor.
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4: Direitos Humanos.
22: A Câmara aprovou o projeto que declara nulo o casamento de menores de 16 anos de idade. A repórter Paula Bittar acompanhou a votação.
9: A Comissão de Constituição e Justiça da Câmara aprovou uma proposta que declara a nulidade em qualquer caso do casamento de pessoas que não atingiram 16 anos de idade, a chamada idade núbil. O texto aprovado exclui artigos do Código Civil que prevêem a possibilidade de casamento antes da idade núbil, como em caso de gravidez, ou estabelecem regras e prazos para confirmação ou anulação desses casamentos. A relatora na CCJ, a deputada Ana Paula Lima, do PT de Santa Catarina, apresentou um parecer favorável a esse projeto da deputada Laura Carneiro, do PSD do Rio de Janeiro, mas rejeitou um outro do deputado Dr. Fernando Máximo, do PL de Rondônia, que pretendia facilitar o casamento de quem atingiu 16 anos com a assinatura de um dos pais ou responsáveis. Atualmente, a lei exige a assinatura de ambos os pais ou representantes legais nesses casos. Ana Paula Lima também destacou que a vedação do casamento de menores de 16 anos encontra respaldo constitucional na proteção à infância e à juventude.
11: A aprovação do meu parecer pela Comissão de Constituição e Justiça, que torna nulo o casamento antes dos 16 anos, não é só um detalhe jurídico, é a Câmara Federal dizendo com todas as letras que esse tipo de casamento nunca deveria ter existido. Uma criança e adolescente ser empurrada para dentro de um casamento significa abandono escolar, gravidez precoce e muitas vezes violência escondida dentro de casa. Fecharmos as brechas que ainda restam na nossa legislação é proteger meninas que sozinhas não teriam como se defender.
9: A proposta que declara a nulidade em qualquer caso do casamento de pessoas que não atingiram 16 anos de idade já pode seguir para análise do Senado, a menos que haja recurso para votação antes pelo plenário da Câmara. Da Rádio Câmara, de Brasília, Paula Bittar.
4: Transportes.
2: Júlio Lopes, do PP do Rio de Janeiro, apoia projeto que estabelece o transporte público gratuito como um direito universal no país. Na opinião do parlamentar, a tarifa zero estimula o comércio e já é uma realidade bem sucedida em diversas cidades.
15: Essa é uma

0: gera um movimento enorme na economia.
1: Júlio Lopes reconhece os desafios para garantir o financiamento da medida, mas acredita que a criação de fontes permanentes de recursos e o uso de matrizes energéticas mais baratas, como o gás natural, podem garantir a mobilidade gratuita sem distinção de segmentos da população.
2: Proposta de Chico Alencar, do PSOL do Rio de Janeiro, prevê passe livre em todos os transportes públicos do país para pessoas com deficiência e doenças crônicas. A ideia, segundo o deputado, é garantir mobilidade e ampliar o acesso a um direito básico.
1: Chico Alencar lembra que pessoas com deficiência e doenças crônicas enfrentam limitações específicas e que, por isso, precisam de tratamento diferenciado no acesso ao transporte. Ele acrescenta ainda que é dever do poder público atender ao interesse coletivo e garantir a inclusão.
3: Então, esse passe livre em todos os transportes coletivos para o portador de doença crônica ou de deficiência é, na verdade, o cumprimento de um direito que a gente quer ver assegurado. É bom lembrar que os serviços de transporte público são uma concessão do poder público e as empresas concessionárias têm que se submeter à legislação mais geral, que é, por definição, voltada para o bem comum.
4: Desenvolvimento regional.
2: Dorinaldo Malafaia, do PDT do Amapá, é relator de projeto que concede a Macapá o título de Capital Nacional do Meio do Mundo. A proposta destaca que a cidade é a única capital brasileira cortada pela linha do Equador, onde o equinócio pode ser observado duas vezes ao ano, em março e setembro.
1: Dorinaldo Malafaia deu parecer favorável à iniciativa, ressaltando a importância do reconhecimento para a identidade local. Ele aponta que a homenagem pode fortalecer o turismo de Macapá por valorizar atrações ligadas à linha do Equador, como o Parque Meio do Mundo.
2: Projeto de Márcio Neiser, do Solidariedade, transforma o festejo do Santuário Diocesano Nossa Senhora do Coco da Aparecida, em Loreto, no Maranhão, em manifestação da cultura nacional. A celebração é realizada anualmente entre os dias 6 e 15 de agosto.
1: De acordo com Márcio Neiser, o festejo reúne milhares de romeiros de diferentes regiões do país e representa uma tradição centenária da população maranhense. Na visão do deputado, a proposta valoriza o patrimônio cultural e incentiva o turismo e o desenvolvimento local.
4: Comissões.
2: Rui Carneiro, do Podemos, da Paraíba, apresentou projeto que institui a Política Nacional de Integridade Pública e Governança Preventiva. O deputado explica que a proposta fortalece os mecanismos de prevenção de irregularidades, transparência e eficiência na administração pública.
1: Entre as medidas previstas no projeto de Rui Carneiro estão a obrigatoriedade de programas de integridade nos órgãos públicos, com códigos de ética, canais de denúncia e capacitação de servidores. O texto também cria órgão destinado a produzir inteligência, identificar riscos e apoiar os órgãos de controle.
4: Justiça.
2: Projeto de Beto Pereira, do Republicanos de Mato Grosso do Sul, define os critérios para caracterizar o notável saber jurídico exigido para a indicação de ministros dos tribunais superiores e desembargadores. Entre os parâmetros sugeridos estão atuação no magistério e produção científica.
1: Beto Pereira também defende que a titulação de doutor em direito e o recebimento de premiações na área jurídica sejam considerados para as nomeações. Na visão dele, a medida dá mais objetividade ao conceito previsto na Constituição e reduz interpretações subjetivas no processo de indicação.
4: Segurança Pública.
2: Sancionadas pelo Poder Executivo, propostas discutidas na Câmara ampliam a proteção às mulheres.
1: Deputadas apontam avanços com as novas leis do Pix Pensão e de divulgação do Ligue 180, segundo ressalta o repórter José Carlos Oliveira.
5: Deputadas participaram da cerimônia de sanção das novas leis do Pix Pensão e de divulgação do Ligue 180 e apontaram avanços no Pacto Nacional dos Três Poderes contra o Feminicídio. A lei que obriga o poder público a divulgar o telefone exclusivo de denúncia de violência contra a mulher em locais públicos e privados de grande circulação surgiu de proposta da deputada Laura Carneiro, do PSD do Rio de Janeiro. Relatora do texto na Câmara, a deputada Camila Jara, do PT do Mato Grosso do Sul, destacou os esforços de fortalecimento do Ligue 180, criado em 2005.
6: E o 180 tinha sofrido um completo desmonte. As mulheres ligavam e eram encaminhadas para qualquer lugar e eram muitas vezes revitimadas. Quando a deputada Laura

0: Faz esse projeto para que os estados divulguem o 180, é uma maneira da gente estar ampliando e garantindo que ele funcione.
1: Já a lei do chamado Pix Pensão altera o Código de Processo Civil para instituir a transferência automática de pensão alimentícia. O texto surgiu de proposta da deputada Tabata Amaral, do PSB de São Paulo, com a intenção de reverter o atual quadro de 650 mil processos judiciais por falta de pagamento de pensão alimentícia, muitos deles relativos a homens de classes média e alta.
2: São 11 milhões de mães solo no nosso Brasil. Quase 2 milhões de crianças que não têm o nome do pai na certidão de nascimento. E aquilo que a gente tem para a CLT, para o assalariado, que é o desconto da pensão, a gente vai ter para todo mundo com essa lei. Pode ser MEI, pode ser autônomo, pode trocar de emprego, pode ser empresário, pode estar na informalidade, deve uma pensão alimentícia, tem filho, vai ter que ter o depósito na conta da mãe todo mês certinho.
1: Da Rádio Câmara de Brasília, José Carlos Oliveira.
3: Projeto de Alexandre Guimarães, do MDB do Tocantins, cria a Política Nacional de Prevenção e Enfrentamento à Violência de Gênero no Ambiente Digital. Segundo o autor, o objetivo é estabelecer medidas que protejam as vítimas e responsabilizem os autores de crimes cometidos na internet.
4: Entre as medidas previstas no projeto de Alexandre Guimarães estão a criação de canais para denúncias e a remoção de conteúdos ilícitos. O texto também estabelece regras para provedores e prevê ações de educação digital e prevenção contra o uso ilegal da inteligência artificial.
3: Termina agora o Jornal Câmara dos Deputados, produzido pela Rádio Câmara, com trabalhos técnicos de Everson Urani e apresentação de Márcio Aquiles Sardi e José Carlos Andrade. Uma ótima noite para você.
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8: Olá, boa noite para você que está na sintonia da Educativa FM. Seja bem-vindo, seja bem-vinda à Noite Educativa que está começando. Eu sou Marilena Chociá e estou chegando para te fazer companhia nesta terça-feira, 11 de agosto de 2026. Hoje é dia do advogado, dia do garçom, dia da televisão e dia de Santa Clara de Assis, que é a padroeira da televisão. Aproveito para deixar meu beijo grande para minha filha Laura, que é advogada, para todos os garçons e também para todos os colegas de trabalho das emissoras de TV. Aliás, eu tenho uma grande história em televisão, viu? Eu fiz o caminho contrário. Primeiro as pessoas começam pelo rádio, depois vão para a TV, né? Eu já comecei pelo rádio lá em 1991, com 17 aninhos. Então eu tenho um grande número de amigos aí que trabalham com televisão até hoje. A todos eles, o meu grande abraço. E daqui pra frente nós vamos com música, informação e, como sempre, com ótima companhia pra você. Quem chega para abrir a nossa programação de hoje é Belchior, Paralelas. Música.

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0: Mistura de pop rock com MPB para fechar a sequência? Você ouviu essa gravação de 2024 com Biquíni Cavadão, que muitos falam que é só biquíni, mas eles dizem que tem o Cavadão ainda. Biquíni Cavadão e Guilherme Arantes, você ouviu Impossível. Continue com a gente aqui na Noite Educativa, porque no próximo bloco vai ter sabe quem? Kid Abelha. É um instante só.
1: Depois de um fim de semana marcado por muita chuva e fortes rajadas de vento no Paraná, os próximos dias serão de sol entre nuvens e elevação das temperaturas no norte e no oeste, e de chuva ocasional de forma isolada nas outras regiões paranaenses. De acordo com o Cimepar, as temperaturas sobem gradativamente até quinta-feira, quando a chuva volta a atuar de forma mais abrangente no estado. As temperaturas sobem principalmente na quinta-feira, passando dos 25 graus em todas as regiões e até mesmo dos 30 graus no noroeste, devido ao retorno do ingresso de um ar mais quente e úmido do norte do Brasil, associado à formação de uma área de baixa pressão na região sul. Gisá Shevchuk para Educativa FM.
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0: 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Eu sou Marilena Chociai e essa é a sua Noite Educativa aqui na 97.1 FM. Seguimos por aqui trazendo música boa para nossa noite. Agora, para recordar com Kid Abelha, Como Eu Quero.

0: Você ouviu Paula Lima e essa regravação de Baila Comigo, que é uma homenagem à eterna rainha do rock nacional, Rita Lee. Como é que tá a sua noite, hein? Tá tranquila? Tá precisando desacelerar, relaxar um pouco? Então fique com a gente. Eu vou pro intervalo e volto já.
1: A violência doméstica é um fenômeno que não distingue classe social, raça, etnia, religião, orientação sexual, idade ou grau de escolaridade. 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Caso você